0: sistemas de armas avançados e sensores integrados. Nesse projeto, o governo do Brasil está construindo 4 navios de guerra, com investimentos de quase 14 bilhões de reais do Programa de Aceleração do Crescimento, o novo PAC. Reportagem Graziele Bezerra.
1: A taxa de desocupação entre março e maio desse ano foi de 5,6%, menor patamar da série histórica.
2: E o rendimento médio do brasileiro aumentou.
1: Dados mostrados pela PNAD Contínua, divulgada hoje pelo IBGE.
3: O número de brasileiros procurando por uma oportunidade de trabalho retornou ao menor patamar da série histórica, iniciada em 2012. A taxa de desocupação no trimestre encerrado em maio foi de 5,6%. O índice ficou estável na comparação com o trimestre anterior e teve queda de 0,6 pontos percentuais em relação ao mesmo período do ano passado. Outro destaque da Pesquisa Nacional por Amostra de Domicílios Contínua foi a queda na taxa de subutilização, que atingiu 13,3%, o menor nível da série histórica, como explica o analista do IBGE, William Kratochwil.
4: Mais importante é quando observamos a subutilização do mercado de trabalho, ou seja, aqueles que trabalhavam menos horas do que gostariam, aqueles que estavam desalentados, aqueles que estavam fora do mercado de trabalho, mas estão potencialmente ligados a ele, que apresentaram reduções nos seus contingentes, e isso diminuiu a taxa de subutilização do mercado de trabalho, o que é um fator importante, mostrando que o mercado ele continua absorvendo a mão de obra que não estava sendo utilizada.
3: No caso dos empregados com carteira de trabalho assinada, o índice se manteve estável, com quase 40 milhões de pessoas formalizadas. No começo do ano, a gerente Fabiana Barros foi contratada em uma loja no centro de Brasília. Para ela, o cargo com carteira assinada representa tranquilidade.
5: Eu acredito que a vantagem ela é muito boa, porque além de ter os benefícios que a própria empresa fornece, que é o 13º, as férias, então assim, é muito bom.
3: O rendimento médio do brasileiro também subiu, como explica o subsecretário de Política Macroeconômica do Ministério da Fazenda, Rafael Ramires Leão.
6: O rendimento médio real dos trabalhadores no trimestre foi de R$ 3.726,00, uma alta de 4% em relação ao mesmo período do ano anterior. E na comparação com 2022, esse rendimento está 20% mais alto, um avanço que mostra que a queda no desemprego veio acompanhada de ganho real no bolso do trabalhador.
3: A taxa de ocupação medida pelo IBGE leva em conta empregados com ou sem carteira assinada, funcionários públicos, trabalhadores domésticos e trabalhadores que atuam por conta própria. O número de brasileiros ocupados chegou a 102 milhões e 700 mil, uma alta de 0,5% em relação ao trimestre anterior, o que representa 558 mil pessoas a mais incluídas no mercado de trabalho. Reportagem Luana Karen.
2: O governo do Brasil trabalha para tentar atualizar o teto dos microempreendedores individuais.
1: Durante participação no programa Bom Dia Ministro, produzido pela empresa Brasil de Comunicação, o ministro do Planejamento e Orçamento, Bruno Moretti, explicou que um projeto de lei será enviado ao Congresso e prevê atualização entre 2027 e 2028.
7: A gente está trabalhando aqui com a perspectiva de atualizar esse teto para um patamar aí entre 130 e 140 mil, que é mais ou menos a reposição da inflação. Isso é absorvível desde que isso seja feito de maneira escalonada, entre 2027 e 2028. Fazendo isso de forma escalonada, a gente consegue absorver nas contas públicas, a gente consegue inclusive cumprir todo o nosso regramento orçamentário e fiscal.
2: Criação de gado irregular, garimpo ilegal e desmatamento em área de conservação.
1: Todos esses crimes foram desarticulados em uma operação do ICMBio no estado do Pará, que terminou essa semana.
2: Durante a ação de fiscalização, o órgão encontrou fortes indícios de criação clandestina de gado dentro da estação ecológica da Terra do Meio.
8: uma área de proteção ambiental que abriga diversas plantas e animais, como o macaco-aranha da testa branca, que está em perigo de extinção. Essa é a Estação Ecológica Terra do Meio, localizada entre os rios Xingu e Iriri, no Pará. Foi nessa importante área de proteção ambiental que o Instituto Chico Mendes de Conservação da Biodiversidade realizou a Operação Pasto Nulos para acabar com o desmatamento ilegal, a criação de gado irregular e o garimpo ilegal. A ação começou no dia 3 de junho e foi marcada por resistência dos invasores, que ameaçaram policiais, destruíram pontes e tentaram furtar o gado apreendido. Ao todo, foram aplicados R$6.500.000 em multas, além de bens retidos, como escavadeiras, trator, motocicletas e motores estacionários. Fiscais também apreenderam ouro ilegal e mercúrio, que é um metal altamente tóxico que contamina água, peixes e seres humanos, e 436 cabeças de gado, que agora terão outro destino, como explica o presidente do ICMBio, Mauro Pires.
9: E esse gado depois foi destinado para programas sociais, né? Para combate à fome, para a merenda escolar, né? De escolas municipais, também para hospitais, é importante dizer.
8: De acordo com Mauro Pires, os criminosos eram reincidentes, já tinham sido multados e foi encontrada uma grande rede de atividades ilegais.
9: Não se trata ali de um pequeno produtor que tinha duas, três vacas de produção leiteira ou para sua família. A gente estava falando de uma rede clandestina de criação de animais em áreas protegidas e prejudicando aqueles produtores que seguem as regras. Aquele produtor que vacina os seus animais, registra os seus animais no órgão sanitário estadual.
8: Além do ICMBio, a Operação Pasto Nulos contou com apoio da Força Nacional, Polícia Federal, Polícia Militar do Pará e IBAMA. Reportagem Raquel Mariano.
1: O INSS inaugurou hoje a 7ª unidade do Previ Barco, a agência flutuante da Previdência que leva atendimento a comunidades afastadas dos centros urbanos.
2: O novo Previ Barco foi inaugurado em Belém, no Pará, e vai atender municípios do arquipélago do Marajó e do Amapá.
10: Uma nova agência flutuante do INSS foi inaugurada nesta sexta-feira em Belém, no Pará. O Previ Barco Belém 2 vai levar serviços previdenciários e assistenciais a comunidades ribeirinhas, indígenas e quilombolas de difícil acesso no Marajó e no Amapá. Os atendimentos ocorrem de forma direta, sem a necessidade de agendamento prévio. Durante a solenidade, o ministro da Previdência Social, Volney Queiroz, revelou o impacto pessoal que a iniciativa causou em sua gestão.
11: Esse Previ Barco, desde quando nós tivemos o primeiro contato na Previdência Social com a política do Previ Barco, foi uma coisa que me emocionou, chamou minha atenção e fez com que eu quisesse me dedicar a aumentar o número de Previ Barcos e a fortalecer essa política.
10: A presidente do INSS, Ana Cristina Silveira, defende que a nova estrutura flutuante consolida uma previdência social mais inclusiva e acolhedora.
12: O Previ Barco é, acima de tudo, um símbolo. Símbolo do Estado que através de rios para chegar às pessoas. Símbolo de uma gestão que não espera o cidadão. Que vai para ele e garantir que nenhum brasileiro fique para trás.
10: O modelo operacional destaca-se por ser resolutivo, ou seja, ele permite que o cidadão saia com o resultado do requerimento na hora. O tratorista Isaías Rosário da Silva, de 65 anos, conseguiu a concessão da aposentadoria diretamente no barco e celebrou a agilidade do serviço.
13: Foi feliz, porque já estou com a carta já aposentado. Ajudava bastante. Tem nem palavra, né? E agora foi maravilhoso.
10: Com a chegada do Belém 2, o Ministério da Previdência Social eleva para 7 o número de Previ Barcos em atividade simultânea nos rios da região norte. Reportagem Pedro Sardinha.
1: O Ministério das Relações Exteriores confirmou as mortes de uma brasileira e um brasileiro entre as vítimas dos fortes terremotos que atingiram a Venezuela na última quarta-feira.
2: O Itamaraty afirmou em uma rede social que está prestando assistência consular às famílias das vítimas.
1: Hoje, uma missão humanitária do Brasil partiu de Guarulhos, em São Paulo, com destino a Maracay, na Venezuela.
2: Foram enviados cães farejadores e equipamentos especializados para busca e resgate urbano, além de equipes e materiais médicos para cuidado das vítimas.
14: O Brasil enviou nesta sexta-feira ajuda humanitária para a Venezuela. A aeronave KC-390 Millennium da Força Aérea Brasileira decolou de Guarulhos, em São Paulo, com destino a Macaray, na Venezuela. Foram enviados médicos, cães farejadores e equipamentos especializados para apoiar a Venezuela após os terremotos da última terça-feira. São 12 toneladas de material de apoio e uma equipe de busca e resgate urbano, que reúne profissionais da Secretaria Nacional de Promoção e Defesa Civil, de militares do Corpo de Bombeiros de Minas Gerais, São Paulo e do Paraná, além de especialistas da Agência Nacional de Telecomunicações, a Anatel. A missão humanitária brasileira é coordenada pela Agência Brasileira de Cooperação do Ministério das Relações Exteriores. Priscila Machado, para a Voz do Brasil.
1: De acordo com o último balanço divulgado pelo governo da Venezuela, 920 pessoas morreram e mais de 3 mil ficaram feridas.
2: Ainda segundo o governo venezuelano, mais de 4 mil pessoas estão desalojadas e mais de 300 edificações foram afetadas.
1: Agora há pouco, a Força Aérea Brasileira informou que um hospital de campanha da Marinha do Brasil será transportado neste sábado para apoiar a Venezuela após os terremotos registrados na última quarta-feira.
2: A FAB disse que a aeronave KC-390 Millennium vai transportar, além de estrutura do hospital, equipe médica que prestará apoio aos venezuelanos.
1: A decolagem está prevista para as 8 horas da manhã, horário de Brasília, na base aérea do Galeão, no Rio de Janeiro.
2: Um estudo promovido entre pacientes com obesidade grave ou associada a outras comorbidades, como hipertensão, vai medir os impactos de canetas emagrecedoras à base de semaglutida sobre o Sistema Único de Saúde.
1: Anunciado hoje pelo ministro da Saúde, Alexandre Padilha, o estudo vai ser feito ao longo dos próximos 2 anos, com 250 pacientes do Grupo Hospitalar Conceição, do Rio Grande do Sul.
2: O ministro explicou que um dos objetivos é observar as vantagens da aplicação da medicação para o SUS e para os pacientes que, por vezes, não estão aptos à cirurgia bariátrica, por exemplo.
15: Pessoas que estão esperando na fila de cirurgia bariátrica, mas que não têm condições clínicas sequer de fazer a cirurgia. Então, se pacientes que estavam esperando conseguem reunir as condições clínicas para fazer a cirurgia bariátrica, ou mesmo se tem um impacto a ponto de reduzir a necessidade de fazer a cirurgia bariátrica. Como também nós vamos observar pacientes que têm obesidade e comprometimento cardíaco. Então, o que, que isso tem de impacto nesses pacientes?
1: Padilha destacou também que a adoção das canetas emagrecedoras como protocolo permanente do SUS contra a obesidade e outras doenças depende da produção da medicação no Brasil.
15: Mais da metade da população brasileira tem sobrepeso a partir da pesquisa feita pelo Vigitel do Ministério da Saúde, que faz a vigilância nas capitais do país, e 1/4 da população brasileira que estão obesas. Então, nós estamos falando de dezenas de milhões de pessoas. Toda vez que você fala medicação para larga escala de uso no SUS, você tem que conseguir produzir no Brasil, ou senão você não tem sustentabilidade dessa oferta.
2: A pesquisa será realizada com recursos transferidos ao hospital pela Fundação de Apoio da Universidade Federal do Rio Grande do Sul, provenientes de aporte financeiro da produtora do medicamento.
1: A educação pública brasileira avançou em indicadores importantes.
2: A taxa de reprovação no ensino médio e de abandono escolar caíram em torno de 60% em 3 anos.
1: Por outro lado, aumentou a taxa de aprovação dos estudantes.
2: Resultados do censo escolar, divulgados hoje pelo Ministério da Educação.
1: Contribuíram para o resultado um conjunto de políticas públicas, com destaque para o programa Pé de Meia.
16: Mais estudantes permanecendo na escola, passando de ano e concluindo o ensino médio. É o que mostram os dados do censo escolar divulgados pelo Ministério da Educação nesta sexta-feira. Entre 2022 e 2025, a reprovação no ensino médio caiu 62%. O abandono escolar diminuiu 61%, enquanto a distorção idade-série, indicador que mede o atraso escolar, foi reduzida em 28% em 3 anos. No mesmo período, a taxa de aprovação aumentou 11%. Uma revolução na educação brasileira, avaliou Leonardo Barchini, ministro da Educação.
17: Para todos os indicadores, a gente teve uma melhoria significativa que a gente há muito tempo não via. E pela primeira vez, esses três indicadores indicadores estão juntos: diminuição do abandono, diminuição da repetência e diminuição da distorção. A gente, em história recente do Brasil, nessa revolução que a gente fez nas últimas décadas de botar todo mundo para dentro da escola, a gente não tinha visto que esses fatores concomitantemente melhoraram no país.
16: De acordo com o Ministério da Educação, os resultados refletem um conjunto de políticas voltadas à permanência dos estudantes na escola. Entre elas, o programa Pé de Meia, que oferece incentivo financeiro para que alunos do ensino médio frequentem as aulas, concluam os estudos e participem do Enem. Foi o que destacou o ministro Leonardo Bacchini.
17: A retomada dos programas do MEC, dinheiro direto na escola, a melhoria da alimentação escolar, do recurso para alimentação escolar, para o transporte escolar, tudo isso contribui para um conjunto de melhorias que nós vislumbramos nos últimos 4 anos. Mas eu poderia dizer que o Pé de Meia é o carro-chefe dessa política toda de melhoria que foi implementada desde 2023.
16: O censo também aponta avanços em outras áreas da educação. As inscrições de concluintes da rede pública no Enem cresceram 46% entre 2022 e 2025. A educação em tempo integral passou de 15% para 25,8% das matrículas, atendendo quase 9 milhões de estudantes. E o número de escolas com internet para uso pedagógico aumentou 43,7%. Beneficiando cerca de 24 milhões de alunos. Os resultados são confirmados pela PNAD contínua do IBGE. Em apenas um ano, aumentou o número de jovens de 15 a 17 anos matriculados no ensino médio e caiu a proporção de estudantes fora da escola. Reportagem Pablo Mundim.
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2: Quando obras visuais não são cuidadas, cores se desbotam, traços se perdem e até o mais importante, pode se apagar aquilo que as obras representam para a história.
1: Por décadas, isso ocorreu com o mural de 15 metros que habita o nono andar do edifício sede do Ministério da Educação em Brasília.
2: A obra da artista carioca Gilda Reis, batizada de Educação, é um retrato das desigualdades do país e um lembrete de que o conhecimento é o caminho para a justiça social.
1: Na reportagem especial de Thaís Antônio, você vai saber como a restauração desse mural é também um resgate do direito à memória.
19: Uma obra marcada pela passagem do tempo, mas que passou por meses de restauração para recuperar suas cores, formas e a identidade artística originais. O mural Educação fica no nono andar do edifício sede do MEC em Brasília. Produzido nos anos 60, a convite de Oscar Niemeyer, um mural de 15 metros quadrados integra o projeto original do prédio e retrata desigualdades sociais brasileiras, destacando a educação como instrumento de transformação. A obra é da artista carioca Gilda Reis Neto. A filha de Gilda, Marta Reis, participou da cerimônia de entrega do painel restaurado. Ela não conhecia o painel pessoalmente, mas relembra que ouvia a mãe se queixar do estado em que a obra se encontrava.
20: Ela sonhou em ver esse painel restaurado. Ela passou muitos anos fora do Brasil. Quando ela voltou, ela veio a Brasília e disse: alguém tem que fazer alguma coisa, não pode deixar.
19: A restauração do painel contou com a participação de mais de 30 pessoas da Universidade Federal de Pelotas. Um trabalho complexo que envolveu muita pesquisa e inovação, como lembra a professora Karen Caldas, que atuou ativamente durante o processo.
21: Esse é um painel que tem uma simbologia gigantesca. Ele fala de inclusão, ele fala de educação, ele tem tudo a ver também com um projeto de pensar a educação como base.
19: João Ribeiro, servidor do MEC, se impactou ao encontrar a obra desgastada quando entrou para o quadro do Ministério há mais de 20 anos. Desde então, acompanhou e defendeu a ideia de ver a restauração acontecer. Agora, ao acompanhar o resultado final, João conta que a emoção falou mais alto.
22: Essa utopia de Brasília, essas realidades que são mostradas aqui, nessa inclusão, nessa tentativa de inclusão, de construir uma sociedade democrática, essa ideia da democracia que a gente precisa construir diariamente, né?
19: O processo de restauro do mural preserva uma obra que atravessa décadas e ajuda a contar parte da história do Ministério e também de Brasília, como destaca o ministro da Educação, Leonardo Barchini.
0: Essa reinauguração dessa obra de arte é um dia muito marcante, especialmente para mim, e desde o começo vim aqui visitar o nono andar e ficava matutando por que esse painel estava tão escondido e tão maltratado. Hoje é um dia de muita emoção para nós e para todos aqui que são servidores do MEC, que estão aqui há muito tempo.
19: A reinauguração encerra uma trajetória de abandono da obra que chegou a ficar coberta por tapumes. Em 1992, técnicos do IPHAN redescobriram o mural já deteriorado. Na época, uma tentativa de restauração não avançou e o Ministério optou apenas por proteger o mural com portas de vidro. O processo de restauro começou em 2025 e foi concluído este ano com suas características originais. Reportagem Thaís Antônio.
2: E essas foram as notícias do Governo do Brasil.
1: Uma realização da Secretaria de Comunicação Social da Presidência da República.
2: Com produção da Empresa Brasil de Comunicação.
1: E agora com as notícias do Poder Judiciário e do Congresso Nacional. Boa noite, um bom fim de semana.
2: A gente volta na segunda-feira. Boa noite.
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23: Justiça em números 2026, estoque de processos cai e ano de maior demanda da série histórica.
24: STJ determina a criação de plano para atuação da PM paulista em manifestações públicas.
23: Justiça do Trabalho determina que empresa recontrate tratorista demitido após voltar de internação psiquiátrica.
24: Boa noite, eu sou o Arthur Filho.
23: E eu sou Walter Lima.
24: O Poder Judiciário encerrou 2025 com 75 milhões e meio de processos em tramitação, segundo dados consolidados do relatório Justiça em Números 2026, apresentados pelo Conselho Nacional de Justiça.
23: O resultado representa redução de 3 milhões e 400 mil processos em relação ao ano anterior e deixa o acervo em patamar inferior ao registrado entre 2020 e 2023, período em que chegou a 84 milhões e 300 mil processos.
24: Os dados evidenciam que a redução do estoque processual ocorreu de um ano de alta demanda. Em 2025, ingressaram 40 milhões e 900 mil processos judiciais, 1 milhão e 400 mil a mais do que em 2024. Esse foi o maior volume de casos novos da série histórica iniciada em 2009.
23: O relatório também traz dados sobre a presença do judiciário no território nacional. Dos 5.571 municípios brasileiros, quase metade são sedes de comarca na Justiça Estadual.
24: STJ determina que o Estado de São Paulo apresente protocolo para a atuação da Polícia Militar em manifestações públicas.
23: O plano deverá ser apresentado em 60 dias corridos após a elaboração de diagnóstico inicial. Fátima Uchoa.
25: Entre as diretrizes do plano está a proibição do uso de armas de fogo fora das hipóteses legais. Caberá ao juízo da execução aprová-lo e acompanhar a implementação. A decisão da primeira turma do STJ atendeu a pedido da Defensoria Pública de São Paulo, que apontou abusos da PM durante manifestações como detenções indevidas, uso excessivo da força, de bombas de efeito moral e balas de borracha sem justificativa. O colegiado concluiu ser legítima a intervenção judicial no caso, pois a omissão do Estado em regulamentar e controlar eventuais excessos da PM e não há protocolo atual com parâmetros de atuação policial em manifestações públicas. O relator foi o ministro Paulo Sérgio Domingues.
24: A empresa deve recontratar tratorista demitido após voltar de internação psiquiátrica.
23: Para a Justiça do Trabalho, a demissão foi discriminatória. Marla Lacerda.
26: O trabalhador foi afastado das atividades por orientação médica, após quadros severos de depressão. 8 dias após retornar ao trabalho, foi dispensado. O reconhecimento de demissão discriminatória foi negado em primeira instância, mas o TRT reconheceu a gravidade da doença e condenou a empresa ao pagamento de R$ 6 mil de indenização e a reintegrar o tratorista. A discussão foi levada ao TST. O colegiado manteve a condenação, porque teria havido preconceito por parte da empresa. o que já é de entendimento do TST, sobre casos que envolvam doenças psiquiátricas graves, como é o caso do trabalhador.
24: Estão abertas as inscrições para a 30ª edição do curso para candidatas eleitorais Edição Brasil, voltado à formação de mulheres que vão disputar as eleições gerais de 2026.
23: A ideia é fortalecer a participação feminina na política. Adriana Carrara.
3: O curso será realizado em formato híbrido. Nos dias 8 e 9 de julho, as atividades presenciais acontecem em Brasília. Já a etapa virtual será realizada no dia 17 de julho. Ao todo, serão selecionadas 480 candidatas para a modalidade online e até 100 participantes para a etapa presencial. O curso para candidatas eleitorais é promovido pela Comissão Interamericana de Mulheres da Organização dos Estados Americanos, em parceria com a Escola de Governo da OEA e a Associação Nacional das Defensoras e Defensores Públicos, com apoio do Tribunal Superior Eleitoral e do Governo da França. A abertura do evento será transmitida ao vivo pelo canal da Justiça Eleitoral no YouTube e pela TV Justiça. As inscrições podem ser feitas até o dia 30 de junho por meio de formulário que está disponível no site tse.jus.br.
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24: A você, uma boa noite.
23: Bom fim de semana e até segunda-feira.
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1: Eu sou Paula Groba.
2: E eu sou Ricardo Nakaoka.
1: E estes são os destaques de hoje do Jornal do Senado, que começa agora.
2: Avançam medidas para combater evasão escolar de pais e mães jovens.
1: Projeto sobre atendimento médico em instituições para idosos gera debate no Senado.
2: Senadores manifestam solidariedade às vítimas de terremotos na Venezuela.
1: Boa noite.
2: Boa noite.
1: A evasão escolar provocada pela maternidade, paternidade e parentalidade precoce pode ganhar um novo enfrentamento no país. Avançou no Senado um projeto que estabelece uma série de medidas para garantir a permanência de estudantes na escola nessa situação.
2: Entre as ações previstas está a obrigação de as instituições de ensino oferecerem condições adequadas para o aleitamento materno. O repórter Bruno Lourenço traz os detalhes.
3: O projeto de lei aprovado na Comissão de Direitos Humanos impõe às redes de ensino o dever de criar condições específicas de acolhimento para que a gestação ou a chegada de um filho não signifiquem o fim dos estudos para jovens. A proposta prevê a formação de uma rede de proteção para evitar que mães, pais ou mesmo pessoas próximas responsáveis por crianças pequenas sejam privadas da formação escolar. A relatora, senadora Ivete da Silveira, do MDB de Santa Catarina, defendeu as medidas.
4: A falta dessa proteção, sabemos bem, cria pessoas que algumas das capacidades mais necessárias para a vida social, entre as quais se contam o aprendizado de padrões éticos, universais e racionais, algo diferente daqueles aprendidos no ambiente familiar, bem como a educação científica necessária como fundamento da qualificação da mão de obra, o que será imprescindível para que o futuro adulto possa adquirir bom padrão de vida.
3: O projeto, que já havia sido aprovado na Comissão de Assuntos Sociais, seguiu para a Comissão de Educação.
1: E o tratamento da hemofilia no Brasil ainda esbarra em desafios importantes, especialmente nas desigualdades de acesso a medicamentos e terapias mais avançadas entre as diferentes regiões do país.
2: Esse foi o tema de uma audiência pública realizada na Comissão de Assuntos Sociais do Senado, que buscou discutir formas de ampliar e qualificar o cuidado oferecido aos pacientes. Repórter Marcela Diniz.
5: O tratamento preventivo básico é oferecido no SUS e recentemente foram incorporados medicamentos mais tecnológicos e menos invasivos para alguns tipos de hemofilia, doença que afeta a coagulação do sangue. O Brasil é referência internacional no tratamento da doença, mas o acesso ainda não é equitativo. Pessoas que vivem longe de capitais ou regiões metropolitanas são as mais prejudicadas, segundo a presidente executiva da Associação Brasileira de Pessoas com Hemofilia, Indianara Galhardo.
6: Chega lá, olha, não tem a dose total do mês, tem a dose da semana e volta para casa e tem que ir toda semana e geralmente o hemocentro não notifica antes o paciente.
5: A inclusão da hemofilia na Política Nacional de Doenças Raras e a construção de uma linha de cuidados no SUS foram outras reivindicações apresentadas durante a audiência. O senador Flávio Arnes do PSB do Paraná se comprometeu a elaborar um documento sistematizando essas demandas.
7: Nós vamos elaborar no Senado, como desdobramento dessa audiência pública, também um documento da linha de cuidados, ciclo da vida. Ciclo da vida é o acompanhamento de políticas públicas e precisamos avançar para coisas novas.
5: O Programa Nacional de Coagulopatias Hereditárias acompanha atualmente 35.852 pacientes. 34% deles têm hemofilia do tipo A, a mais comum, e 6% hemofilia do tipo B.
1: E o projeto que garante atendimento médico em instituições de longa permanência para idosos foi tema de debate na Comissão de Direitos Humanos do Senado. A proposta, já aprovada pela Câmara dos Deputados, recebeu críticas de todos os participantes da audiência.
2: As preocupações giram em torno da forma como o texto foi construído e dos impactos da medida na rede de cuidados aos idosos. Repórter Márcio Maturana.
8: O projeto foi criticado por todos os debatedores. O texto determina que esses estabelecimentos atuem em conjunto com o Sistema Único de Assistência Social e com o Sistema Único de Saúde. Foram apontados problemas pela representante do governo, Daniela Jenkins, do Ministério do Desenvolvimento e Assistência Social.
9: Caso isso passe, a gente vai ter um resultado
6: absurdo, desastroso, né? E também aumentar a desigualdade. Por quê? Porque se a gente não tem um serviço público, quem depende de serviço público não vai ter acesso. Agora, quem pode pagar, vai ter.
8: A presidente da comissão, Damaris Alves, do Republicanos do Distrito Federal, quer debater mais o assunto.
9: Escrever um texto sem ouvir realmente quem precisava ser ouvido. E eu estou sentindo o peso da minha responsabilidade agora.
8: Depois da Comissão de Direitos Humanos, o texto precisa ser analisado ainda na Comissão de Assuntos Sociais.
1: E está pronto para ser analisado pelo plenário do Senado um projeto que obriga órgãos públicos de proteção e defesa do consumidor a oferecer atendimento à distância, preferencialmente pela internet. Pelo texto, o poder público fica obrigado a garantir à população acesso a esses serviços para o recebimento e processamento de representações e denúncias.
2: De acordo com a relatora da medida, senadora Damaris Alves, do Republicanos do Distrito Federal, a falta de atendimento digital eficiente dificulta a proteção do consumidor no cenário do comércio eletrônico. A parlamentar ainda pontua que a proposta fortalece a cidadania, amplia a transparência e garante que os direitos do consumidor sejam protegidos na prática.
10: A ausência de canais digitais eficientes de atendimento público compromete a efetividade da proteção do consumidor. É necessária uma solução urgente, pois a cada ano mais e mais brasileiros são afetados e o fluxo de comércio continua a crescer aceleradamente.
1: O plenário do Senado fez um minuto de silêncio em homenagem às vítimas dos terremotos que atingiram a Venezuela. Senadores também manifestaram solidariedade às famílias e defenderam o apoio humanitário do Brasil ao país vizinho.
2: O presidente da Comissão de Relações Exteriores, senador Nelsinho Trade, do PSD de Mato Grosso do Sul, destacou a participação de equipes brasileiras na missão de ajuda e ressaltou a importância do fortalecimento dos corpos de bombeiros para atuação em emergências e resgate.
1: O Capital Moto Week, encontro de motociclistas, música e gastronomia que acontece todos os anos em Brasília, pode passar a fazer parte do calendário turístico oficial do Brasil.
2: Um projeto apresentado no Senado reconhece o evento como de relevante interesse turístico nacional. Repórter Henrique Nascimento.
11: Brasília já é parada obrigatória para motociclistas de várias partes do país durante o Capital Moto Week. O evento reúne motos, shows, gastronomia, camping e programação cultural todos os anos na capital federal. A Vanderleia de Oliveira acompanha de perto essa movimentação e diz que o encontro já virou tradição.
12: É um evento maravilhoso, tem gastronomia, tem como você pagar e montar sua barraca para dormir, tem shows, tem de tudo.
11: Um projeto da senadora Leila Barros, do PDT do Distrito Federal, reconhece o Capital Moto Week como evento de relevante interesse turístico nacional e inclui um encontro no calendário turístico oficial do Brasil. Esse calendário foi criado para divulgar festas e eventos capazes de atrair visitantes e movimentar a economia local. Durante a discussão da proposta que criou o calendário, o então senador Fernando Farias de Alagoas destacou o potencial turístico da medida.
13: São festas e eventos que marcam os diversos calendários municipais e que poderão atrair mais turistas, desenvolvendo inclusive regiões menos conhecidas desse nosso país de dimensões continentais.
11: O projeto que reconhece o Capital Moto Week como evento de relevante interesse turístico nacional ainda vai passar pelas comissões do Senado.
2: Com edição de Paula Groba e trabalhos técnicos de João Lira, o Jornal do Senado fica por aqui. Acompanhe agora as notícias do Tribunal de Contas da União e da Câmara dos Deputados. Boa noite.

0: eficiência nos sistemas de tecnologia que deveriam gerenciar as filas e os recursos da política. Em 2025, o programa não conseguiu manter o desempenho dos anos anteriores na realização de cirurgias. Uma das razões é a falta de monitoramento, que impede que as informações sejam acompanhadas de forma adequada. O tribunal fez recomendações ao Ministério da Saúde para aprimorar a gestão do programa. Saiba mais em tcu.gov.br.
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2: Comissão aprova infiltração policial em apuração de exploração sexual.
3: Avança projeto que impõe medidas mais rígidas ao acusado reincidente.
2: Deputados estudam manter auxílio alimentação nas férias do trabalhador.
3: Proposta define atendimento para pessoas com deficiência em desastres.
2: Boa noite. Comissão aprova projeto que estabelece protocolo para pessoas com deficiência em casos de desastre ambiental. A repórter Júlia Lopes tem detalhes sobre a proposta.
4: Segundo o Serviço Geológico do Brasil, quase 4 milhões de pessoas vivem atualmente em áreas de risco no país. Dentro desse grupo estão cidadãos com algum tipo de deficiência ou dificuldade de mobilidade, que se encontram entre os mais vulneráveis. Diante desse cenário, a Comissão de Integração Nacional e Desenvolvimento Regional aprovou o projeto que estabelece regras específicas para o atendimento de pessoas com deficiência ou com mobilidade reduzida em situações de emergência. O texto aprovado incorporou as modificações da Comissão de Defesa dos Direitos das Pessoas com Deficiência e define que o Sistema Nacional de Proteção e Defesa Civil será responsável pela coordenação e implementação e monitoramento desses protocolos. O relator da proposta, deputado Thiago De Joaldo, destaca que essas pessoas enfrentam barreiras físicas, comunicacionais e sociais que dificultam a evacuação e o acesso à ajuda e que a adoção desses protocolos é fundamental para garantir mais segurança.
5: A gente sabe da dificuldade que as pessoas com deficiência principalmente têm, né, de participar do processo de evacuação, do processo de resgate, e esse projeto de lei ele busca exatamente trabalhar antecipadamente, né, a política nacional voltada a se prever, inclusive a identificação de mapas, onde é que existem pessoas com deficiências, em lugares de riscos, para que antecipadamente a Defesa Civil possa preparar planos de evacuação específico, e aqueles lugares que poderão servir como local de concentração das pessoas evacuadas e resgatadas tenham acessibilidade, enfim, de uma forma que essas pessoas sofram menos quando essas situações difíceis acontecerem.
4: De acordo com o IBGE, o Brasil tem mais de 14 milhões de pessoas com deficiência, o que representa 7,3% da população com 2 anos ou mais. Esses números reforçam a necessidade de políticas públicas específicas para garantir segurança e atendimento adequado em momentos de emergência. Entre as medidas previstas na proposta estão a identificação e o cadastramento de pessoas com deficiência que vivem em áreas de risco, a inclusão de um capítulo específico nos planos de contingência, a capacitação de agentes para atendimento especializado, além de garantia de acessibilidade em abrigos e centros de assistência. O projeto também prevê a divulgação de informações em formatos acessíveis e a criação de mecanismos de coordenação entre órgãos públicos, a sociedade civil e instituições especializadas. O projeto, que busca melhorar os protocolos de segurança e atendimento das pessoas com deficiência ou com dificuldade de mobilidade no âmbito da Política Nacional de Proteção e Defesa Civil, agora aguarda análise na Comissão de Constituição e Justiça. Da Rádio Câmara de Brasília, Júlia Lopes.
1: Meio Ambiente.
3: Felipe Beccari, do Podemos de São Paulo, apresentou o projeto que institui a Virada Nacional da Castração de Cães e Gatos. A iniciativa prevê a realização anual de mutirões gratuitos de esterilização em todo o país, com prioridade para famílias de baixa renda e animais em situação de rua.
2: Segundo Felipe Beccari, a proposta busca reduzir a superpopulação e o abandono de animais, além de prevenir doenças que podem afetar a saúde pública. O texto também prevê a ações de educação para guarda responsável e integração com campanhas de vacinação e proteção animal.
1: Transportes.
3: Comissão aprova projeto que aumenta a segurança de pedestres

0: com deficiência. A repórter Maria Neves tem mais informações sobre o texto.
1: A Comissão de Viação e Transportes da Câmara aprovou o projeto do deputado Murilo Galdino, do Republicanos da Paraíba, que visa aumentar a proteção da pessoa com deficiência ou com mobilidade reduzida no trânsito. A proposta prevê expressamente que condutores de qualquer tipo de veículo serão sempre responsáveis pela segurança dos pedestres, especialmente das pessoas com problemas de locomoção. Como ressalta o relator, deputado Alexandre Guimarães, do MDB do Tocantins, o Código de Trânsito já determina que os motoristas são responsáveis pela segurança dos pedestres, mas não faz menção específica à proteção das pessoas com deficiência.
2: O projeto visa alterar o artigo 29 do Código de Trânsito Brasileiro, que é um artigo que visa a proteção dos carros maiores para os menores, dos menores para os ciclistas e motocicletas, dos ciclistas e motocicletas todos para os pedestres. Traz uma condição declaratória de proteção ainda maior para as pessoas com vulnerabilidade e deficiência no trânsito. Então essas pessoas com capacidade reduzida e deficiência são inseridas agora no corpo desse texto.
1: Alexandre Guimarães ressalta que o Brasil já conta com normas que reforçam a proteção das pessoas com deficiência no trânsito, como a Lei Brasileira de Inclusão. O deputado sublinha que essa legislação impõe ao poder público e aos particulares o dever de garantir acessibilidade e segurança no uso das vias públicas e dos serviços de mobilidade urbana. No entanto, na opinião do deputado, ainda assim, as mudanças na lei são fundamentais por dar ênfase ainda maior à responsabilidade dos motoristas. Segundo ele, sem isso, a proteção dos pedestres com deficiência ou mobilidade reduzida permaneceria prejudicada. A proposta, que reforça a proteção de pessoas com deficiência ou mobilidade reduzida no trânsito, ainda será analisada pela Comissão de Constituição e Justiça. Da Rádio Câmara de Brasília, Maria Neves.
3: Direitos Humanos.
4: Comissão aprova infiltração policial para investigar exploração sexual de crianças e adolescentes. A repórter Mônica Tati explica a questão.
5: Projeto aprovado pela Comissão de Segurança Pública e Combate ao Crime Organizado da Câmara dos Deputados prevê medidas de reforço contra o tráfico, a prostituição e a exploração sexual de crianças e adolescentes. O texto reconhece essas práticas como atividades típicas de organizações criminosas e permite a adoção de instrumentos legais, como a infiltração de agentes policiais. Segundo o autor do projeto, o deputado delegado Paulo Bilinski, do PL de São Paulo, a infiltração já está prevista na Lei das Organizações Criminosas, mas é preciso prever uma nova legislação no caso específico de crimes sexuais contra crianças e adolescentes. Paulo Bilinski ressalta que muitos aliciadores e intermediadores operam por meio de redes sociais, fóruns fechados e plataformas de comunicação criptografadas, de difícil acesso para investigação.
6: A característica do crime de pedofilia, de tráfico de crianças, a principal característica é que são ambientes extremamente fechados. Como você investiga um lugar da onde não sai informação? A única forma de investigar é com a infiltração. O Brasil tem uma dificuldade de fazer infiltração policial, que é um ambiente sem a prática e sem o costume. É um método de produção de prova que existe no Brasil, na legislação, faz tempo, mas não é empregado dessa forma, com essa facilidade.
5: O texto também amplia as medidas de proteção aos agentes infiltrados e aos seus familiares, como escolta, alteração de identidade, mudança de domicílio e eventual inclusão em programas especiais. A proposta busca ainda aprimorar a cooperação internacional, facilitando o intercâmbio de informações e operações com outros países. O projeto, que reforça o enfrentamento ao tráfico e à exploração sexual infanto-juvenil, será analisado pelas comissões de Previdência, Assistência Social, Infância, Adolescência e Família e de Constituição e Justiça e de Cidadania. Depois seguirá para a votação no plenário da Câmara. Da Rádio Câmara de Brasília, Mônica Tati.
3: Saúde.
0: Josivaldo JP, do União do Maranhão, defende a aprovação de projeto que cria uma política nacional de apoio a crianças e adolescentes neurodivergentes. Autor da proposta, ele explica que o objetivo é ampliar o acesso a diagnóstico, terapias e apoio escolar, com prioridade para famílias em vulnerabilidade.
4: Josivaldo JP também aponta que o projeto prevê a criação de um fundo nacional para financiamento de centros de atendimento, serviços itinerantes e formação de profissionais especializados. De acordo com o congressista, a maior parte dos recursos será destinada a famílias inscritas no CadÚnico.
3: Segurança Pública.
0: Proposta em debate na Câmara impõe medidas mais rígidas para acusados que cometam novos crimes. Saiba mais na reportagem de José Carlos Oliveira.
7: A Câmara dos Deputados analisa a proposta que altera o Código de Processo Penal para impor regras mais duras para criminosos reincidentes. O texto do deputado Domingos Sávio, do PL de Minas Gerais, permite à Justiça decretar a prisão preventiva de acusado preso novamente em flagrante após ter sido liberado em uma primeira audiência de custódia. Domingos Sávio argumenta que a medida vai prevenir a repetição de crimes cometidos por pessoas que já possuem histórico criminal e processos pendentes.
8: Prendeu uma vez, teve audiência de custódia, você tem o direito de ficar livre para responder em liberdade, mas foi preso pela segunda vez, houve uma reincidência, ele fica preso preventivamente enquanto tramita o seu julgamento para decidir qual é a pena. Ou seja, acaba com esse prende e solta. Isso está desmoralizando a polícia e incentivando o crime. Portanto, o meu projeto de lei que irá contribuir nessa guerra contra o crime.
7: A proposta foi aprovada na Comissão de Segurança Pública, inclusive com novas regras para facilitar a ação policial nas prisões em flagrante. Uma das alterações valida o flagrante baseado em denúncia anônima ou fundada suspeita, desde que haja descrição detalhada das circunstâncias objetivas que levaram à ação policial. O texto aguarda a análise da Comissão de Constituição e Justiça, onde já recebeu o apoio da relatora. A aprovação definitiva na Câmara depende da apreciação do plenário. Da Rádio Câmara de Brasília, José Carlos Oliveira.
3: Comissões.
4: Relatório de comissão externa sobre feminicídios no Rio Grande do Sul, aprovado neste primeiro semestre, propõe diversas medidas para combater o problema. A repórter Daniele Lessa nos conta as medidas sugeridas.
9: O feriado de Páscoa do ano de 2025, com 12 assassinatos de mulheres, foi o motivo de criação da comissão externa sobre feminicídios no Rio Grande do Sul, que após realizar 43 reuniões e ouvir mais de 300 pessoas, aprovou seu relatório. Relatório final, com um diagnóstico da violência e com 95 propostas para o Estado e para uma política nacional de enfrentamento. A coordenadora da comissão, deputada Fernanda Melchiona, do PSOL Gaúcho, disse que o trabalho continua, agora levando as propostas a diferentes órgãos e cobrando medidas efetivas.
10: E a ideia não é um relatório final da comissão, é um relatório parcial para que a gente possa, até o ano de 2026, final do ano, a nossa comissão tem até janeiro de 2027, cobrar o que está sendo feito.
9: Entre as propostas estão o aumento da estrutura de atendimento à mulher, especialmente em pequenas cidades rurais e no litoral norte, que não conta com nenhuma delegacia da mulher, ampliar o alcance de ações que funcionam, como colocar tornozeleiras eletrônicas em agressores, garantir o aumento de recursos federais para o combate ao feminicídio nos estados, por meio de aprovação de projeto de lei e também ações de educação e comunicação que possam alterar a cultura de violência.
11: Que esclareça, que enfrente, não apenas que anuncie tantos feminicídios. Não basta para nós apenas a contabilidade macabra e perversa. Nós queremos que se fale da vida dessa mulher, que se humanize, que se diga que ela era mãe, que se diga que ela era filha.
9: Em 2025, no Rio Grande do Sul, foram 80 feminicídios consumados e 264 tentativas. Da Rádio Câmara de Brasília, Daniele Lessa.
3: Justiça.
0: A Comissão de Relações Exteriores aprovou o projeto que restringe a prisão preventiva de policiais investigados por ações em serviço. A reportagem é de Luiz Cláudio Canuto.
12: A Comissão de Relações Exteriores e de Defesa Nacional da Câmara aprovou o projeto que restringe a prisão preventiva e medidas cautelares contra agentes de segurança investigados por atos praticados durante o serviço. O texto altera o Código de Processo Penal. Segundo o projeto, juízes só poderão determinar prisão preventiva ou medidas cautelares daqueles profissionais se houver demonstração inequívoca de que a conduta não ocorreu em legítima defesa ou no estrito cumprimento do dever legal. O autor da proposta, deputado Coronel Assis, afirmou que o objetivo é proteger quem atua em situações de alto risco. O relator, deputado General Girão, do PL do Rio Grande do Norte, recomendou a aprovação do texto. Na avaliação dele, a proposta não afrouxa o controle penal, mas exige uma motivação mais robusta para que não haja a prisão do policial.
13: Esse poder de polícia nunca foi tão desmoralizado no nosso país. Nós precisamos tratar com rigor a criminalidade. E é claro, e precisamos dar respaldo aos nossos policiais que combatem a criminalidade para que eles não sejam perseguidos. O que se vivencia hoje no Brasil é isso. Muitas decisões são tomadas derrumpante por magistrados, condenando policiais, às vezes até mesmo dentro da própria corporação, tirando da rua, proibindo promoções policiais. Policiais que foram envolvidos em algum tipo de atuação de enfrentamento ao crime, já considerados no carimbo na testa como sendo culpados. Não, não é assim que deve se tratar o policial. A gente tem que dar respaldo para que ele possa ter, sim, a autoridade de defender a sociedade.
12: A regra valeria para policiais, militares, policiais penais e, por sugestão do relator, também para os integrantes de polícias legislativas. Segundo o texto, para decretar a prisão, a autoridade judicial deve comprovar que o ato do agente não se enquadra em duas situações específicas: excludente de ilicitude prevista no Código Penal, como legítima defesa, e estrito cumprimento do dever legal. E também contexto de risco iminente ou ameaça grave à ordem pública ou à integridade física, inclusive de outra pessoa, em que o uso da força tenha sido necessário e proporcional. O projeto que restringe a prisão preventiva de agentes de segurança em serviço está na Comissão de Segurança Pública e Combate ao Crime Organizado. Em seguida, vai à Comissão de Constituição e Justiça antes de seguir para o plenário. Da Rádio Câmara de Brasília, Luiz Cláudio Canuto.
3: Trabalho.
4: Câmara debate proposta que garante a manutenção do auxílio alimentação durante as férias. O texto já está sendo analisado pelas comissões, como informa a repórter Sofia Peçanha.
14: A legislação trabalhista considera que o auxílio alimentação não integra a remuneração do empregado. E com isso, muitas empresas descontam o valor do vale quando o trabalhador sai de férias ou de licença, por exemplo. Esse entendimento, no entanto, pode mudar se avançar na Câmara dos Deputados o projeto sobre o assunto. O autor da proposta, o deputado Acácio Favacho, do MDB do Amapá, entende que quando a empresa concede o auxílio alimentação, o empregado passa a contar com o valor no orçamento, não sendo justo reduzi-lo em situações justificadas de ausência, como férias, uso de banco de horas, motivo de doença comprovada, acidente de trabalho, licença maternidade e licença paternidade. O projeto já foi aprovado pela Comissão de Trabalho, onde o relator, o deputado Ricardo Maia, do MDB da Bahia, reforçou que a alimentação é um direito social essencial à dignidade e ao bem-estar do trabalhador. Ele concordou que a manutenção do benefício em períodos justificados de ausência é uma forma de garantir segurança alimentar e proteção social.
15: A finalidade principal do auxílio alimentação é promover a segurança alimentar, um pilar que não pode ser removido justamente quando o trabalhador mais precisa da tranquilidade para o seu descanso e recuperação.
14: Segundo a proposta, a regra não vale para afastamentos com recebimento de benefício previdenciário, como nos casos de auxílio-doença pago pelo INSS. O projeto que proíbe o desconto do auxílio alimentação durante as férias e outras faltas justificadas será analisado agora pela Comissão de Constituição e Justiça. No entanto, o deputado Jorge Guitten, do Republicanos de Santa Catarina, apresentou um requerimento de redistribuição para que o texto também seja analisado pela Comissão de Finanças e Tributação. Esse pedido ainda aguarda a decisão da Câmara. Da Rádio Câmara de Brasília, Sofia Peçanha.
3: Votação.
0: Glauber Braga, do PSOL do Rio de Janeiro, reclama da demora do Senado para votar o fim da escala 6x1 já aprovado na Câmara. O parlamentar cobra que os senadores avancem na análise da matéria sem novos adiamentos.
4: Glauber Braga argumenta que o fim da escala 6x1 dará mais tempo de descanso e melhores condições de vida para os brasileiros. O parlamentar afirma que o modelo atual prejudica trabalhadores submetidos a jornadas exaustivas, especialmente em atividades de maior desgaste físico.
0: Termina agora o Jornal Câmara dos Deputados, produzido pela Rádio Câmara, com trabalhos técnicos de Wellington Teles e a apresentação de Val Monteiro e Luciana Vieira. Uma boa noite para você.
4: A Voz do Brasil volta na segunda-feira. Boa noite e bom fim de semana.
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8: Boa noite! Hoje é sexta-feira, findando mais uma semana. Que bom que você está conosco, você que está sintonizado pelo rádio, ligado conosco pela internet, nesta noite especial. Um belo final de semana abençoado por Deus. E para começar, a nossa saudação franciscana de paz e bem. Eu sou o Frei Leandro Ferreira e juntamente com nossa equipe franciscana de comunicação, vamos ouvir boas músicas, reflexões e a palavra certa com você, ouvinte. Vamos rezar? Nesta sexta-feira, queremos pedir por perseverança. Quem reza conosco é o Frei Augusto Luiz Gabriel. Reze conosco.
9: Senhor Deus de bondade, nesta sexta-feira venho diante de Ti para agradecer pelo bem que todos os dias realizas em minha vida. Muito obrigado pelo ar que respiro, pelo alimento à minha mesa, pelas pessoas que amo. Muito obrigado pela força e coragem que me concedes todos os dias. E eu te peço, Senhor, eu te peço a graça da perseverança em todas as situações, especialmente naquelas situações mais difíceis que exigem de mim paciência, confiança, firmeza. Sei que nunca estarei só e que posso sempre contar com teu dedicado auxílio. Dá-me superar o medo e insegurança, e que eu possa, com a tua graça, oferecer apoio a todos aqueles que de mim se aproximam pedindo auxílio. Tudo isso eu te peço por Jesus Cristo, teu Filho e nosso irmão, na força e na unidade do Espírito Santo. Amém.
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8: Vamos nos alimentar com um pedacinho do pão da palavra? Quem se alimenta com este pão recebe o sustento para caminhar com firmeza pelas trilhas da fé. Vamos nos alimentar espiritualmente com o pão diário.
11: Olá, bem-vindo à nossa mensagem de esperança e encorajamento Pão Diário. Hoje vou ler o texto de Katara Patton com o título Aprendendo Uns com os Outros, baseado no livro de Ruth, capítulo 2. Anos antes do Zoom tornar-se uma ferramenta de comunicação online, uma amiga convidou-me para discutir um projeto numa videochamada. Pelo tom dos meus e-mails, ela percebeu que eu estava confusa e sugeriu que eu pedisse ajuda a algum adolescente para aprender a usar essa tecnologia. Essa sugestão destaca o valor das relações intergeracionais. Observamos isso na história de Ruth e Noemi. celebramos a vida de Ruth por ter sido uma nora leal, deixando seu país para acompanhar Noemi de volta a Belém. Conforme lemos em Ruth capítulo 1, versículos 16 e 17. Quando chegaram lá, a jovem disse à sogra: deixe-me ir ao campo ver se alguém me permite recolher as espigas de cereal que sobrarem. Ela ajudou a mulher mais idosa, que a ajudou a casar-se com Boaz. A ação sugerida pela sogra à nora levou Boaz a comprar a propriedade do falecido sogro de Ruth e a tomá-la como sua esposa. Certamente, respeitamos os conselhos dos idosos que partilham a sua sabedoria com as gerações mais jovens. Mas Ruth e Noemi nos lembram de que a troca ocorre nos dois sentidos. Temos sempre algo a aprender com os mais jovens, tanto quanto com os mais idosos. Procuremos desenvolver relacionamentos intergeracionais, amorosos e leais. Isso abençoará a nós e a outras pessoas e nos ajudará a aprender algo que ainda não sabemos. Querido amigo, o que você aprendeu com alguém mais jovem? Como você pode se aproximar a alguém de outra geração hoje? Pense nisso. Eu sou Clarice Fogaça e essa foi a nossa mensagem do dia.
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12: Já estou ouvindo música. Vamos mais perto da Sala da Boa Música para ouvir uma bela canção.

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0: Não há coisa melhor do que ouvir um amigo nos dizendo como proceder ou como agir. Uma palavra amiga nos ajuda, nos tira de várias situações. Uma palavra amiga é como uma alavanca para a nossa vida. Vamos parar e ouvir esta palavra com o nosso saudoso Frei Nelson Rabelo.
1: Amigo trabalhador. Era uma vez uma pequena árvore no meio do bosque. Ela cresceu e via gente colhendo frutos nas árvores vizinhas e se perguntava: por que eu não dou frutos? Ela ignorava uma coisa simples. Afinal de contas, nem todas as árvores são frutíferas. Ela então passou a se julgar inútil, ficou depressiva e até pensou em morrer. As folhas deram de murchar, os galhos de secar. Uma manhã, seu silêncio foi quebrado pelo grito triste de um pássaro alvoroçado. E ele dizia: dona árvore, não fique assim para baixo. Minha esposa está chocando os filhotes aqui no seu galho, e você deste jeito. Sem graça, a árvore olhou melhor ao seu redor. Viu com espanto quantos bichos e aves nela moravam, todos eles com cara de choro. Micos, leões, João de barro, insetos, besouros, abelhas, orquídeas, cipós e as curucacas no galho superior. E a árvore se tocou de vez. Nossa, eu pensava que eu não valia nada. Quantas criaturas vivem à minha sombra? Consciente da situação, a árvore logo se aprumou. Sentiu-se melhor. E a alegria voltou ao bosque. Moral da história: o invejoso enche a vida de amargura. Agora, quem descobre o valor da comunidade e seu papel na comunidade ganha vitalidade. Pense nisto. Deus o acompanhe.
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0: Nós não somos apenas matéria. Dentro de nós habita um espírito. Este é o centro de nossa espiritualidade. Para fortificar nossa espiritualidade, vamos para a sala da espiritualidade franciscana e ouvir a mensagem desta noite. Paz e bem, Frei Gustavo.
3: Paz e bem, sala da espiritualidade franciscana, mais uma vez abrindo as portas com toda alegria para você em nosso programa de rádio Espaço Família. Pelas nossas queridas emissoras, como é bom nos sentirmos esta única família que todas as noites temos um encontro marcado pelas ondas do rádio e agora também pela internet. Nossas emissoras estão na rede mundial de computadores, acompanhadas em qualquer lugar do Brasil e do mundo. Nós estamos conversando sobre a vida, a história de alguns santos e santas da família franciscana. E hoje chegou o dia de falarmos sobre uma religiosa da Ordem Terceira, chamada Bem-Aventurada Angelina Angiobali de Montegiove. E vamos saber um pouquinho da história dela. Nasceu no castelo de Montegiove de Orvieto, em Terni, por volta de 1377, última de cinco filhos. Com a idade de 12 anos, órfã, fez voto de virgindade, que ela manteve intacto por toda a vida, apesar de que com 26 anos fosse forçada a casar-se com João Termes, conde de Civitella del Tronto. Tendo enviuvado após 2 anos, pôde vestir o hábito da terceira ordem franciscana. O castelo de Civitella tornou-se como um mosteiro. Ela se interessou pelos pobres, dos quais cuidava com amor, e pelas moças que ela encaminhava com a sua convincente palavra e, sobretudo, com o exemplo, a vida virginal e consagrada. Acusada repetidamente junto ao rei de Nápoles pelos barões da região, porque estes viam que lhes eram subtraídas as mais belas jovens, teve que no fim deixar o seu castelo e partir em exílio, acompanhada por um grupinho de moças que queriam que seguir o seu exemplo. Tendo chegado a Folhinho, com a ajuda do bispo e sob a direção de Frei Paulúcio Trinti, Angelina fundou o seu primeiro mosteiro com o nome de Santana. Depois de ter fundado outros mosteiros em grande parte da Itália e ter suportado santamente uma grave doença, morreu em Folhinho no dia 14 de julho de 1435. Sempre venerada pelos fiéis, seu culto foi ratificado oficialmente por Leão XIII aos 8 de março de 1825. O dia da bem-aventurada Angelina Giobali de Montegiove, 14 de julho. E vamos rezar a oração a ela dedicada. Ó Deus, que chamastes a bem-aventurada Angelina a buscar com todas as forças o reino dos céus na via da perfeita caridade, concedei também a nós, que confiamos na sua intercessão, progredir com alegria cristã no caminho do vosso amor. Por nosso Senhor Jesus Cristo, vosso Filho, na força, na unidade do Espírito Santo. Amém. Muito, muito obrigado pela sua companhia neste fim de noite, nosso programa de rádio, Espaço Família, nossa sala da espiritualidade franciscana. Até a próxima, com a graça de Deus. Paz e bem.
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13: Como é bom ouvir uma mensagem que nos toca a alma. A palavra dita na hora certa faz um efeito benéfico dentro da gente. Para abrir a sala da mensagem, vamos convidar o Frei Jurandir. Esteja à vontade, Frei Jurandir. O espaço agora é todo seu.
14: Deixar tudo pela metade. Tem o verbo procrastinar, que tem atrapalhado a vida de muita gente. Quando esse verbo aparece na justiça, na saúde, no direito, na vida estudantil, na vida dos artistas ou na vida dos cozinheiros e tantos outros trabalhadores, pode representar muitos estragos. Quando falamos do verbo procrastinar, podemos entender o seguinte: procrastinar é adiar o que tem para fazer ou o que já está fazendo. Pense no transtorno que acontece quando certos departamentos agem assim. Nunca deixe nada pela metade. Essa ação já arruinou a vida de muitos sortudos. Eu sei que o que depende de uma boa inspiração pode levar o artista a procrastinar, na esperança de poder encontrar uma outra hora onde a inspiração apareça com maior ímpeto. Isso é louvável, mas quando você se entrega à preguiça, à acomodação, isso é preocupante. Aos que creem em Deus, eu recomendo iniciar tudo pela oração, pedindo a força necessária para ir até o fim. O mestre da vida pautava suas tarefas pela oração. Diz o Evangelho que antes do amanhecer, Jesus ia ao monte orar. Ao descer, tomou muitas decisões importantes. Então comece tudo pela força da oração, da conversa com Deus, e procrastinar fica sendo para você apenas um verbo conhecido e não exercitado. Ame tudo o que faz. Quando se ama o que faz, a vontade primeira é contemplar ou degustar o que concluiu. Quando não entende isso, você vai levar a vida começando coisas que nunca vai terminar. Isso pode representar um transtorno psíquico, pessoa de caráter instável. Essa pessoa pode e sempre vai começar sem prazo para terminar. Até se esforça, mas não acaba o que está fazendo. Mesmo assim, tome consciência de que, se a obra é boa e deve ser acabada, se for má, não deveria nem ter começado.
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13: A família é uma instituição sagrada. Viver em família é uma bênção. Mas para viver em família, a gente também precisa aprender muita coisa. Vamos abrir agora no programa um espaço para a família, com Frei Almir Ribeiro Guimarães. Olá, Frei Almir, paz e bem.
15: Olá, meus amigos. Já andamos trocando ideias sobre o enamoramento, namoro, to fall in love, tomber amoureux. Em conversas anteriores falamos disso. Vamos continuar o assunto. Uma articulista espanhola, R. Monteiro, não sei o que é esse R., imagino que seja uma conhecida e respeitada em seu país, escreveu mais ou menos o que passo agora a resumir. O enamoramento é uma paixão. O enamoramento te aliena, te deixa nervoso, nervosa, impede que te concentres em teu trabalho, transformando-te num ser meio abobalhado e frágil. Uma palavra negativa do amado leva você para o inferno, e um doce dizer eleva-te até a glória. Nesses momentos há uma inquietação aguda, desassossego, momentos de êxtase que brigam com momentos de absoluto desespero. No namoro, os extremos se alternam. Outro pensamento. Essa paixão que tanto nos arrebata, o que nos dá? Talvez um vislumbre de eternidade, de beleza. E a em lugar da ilusão, nós não estamos tão sozinhos diante da escuridão do ser. Diante desse buraco de existir, diante da nossa morte, tem alguém que me namora. Quão enigmática é a natureza do amor. Esse repetir e repetir da mesma emoção e os mesmos erros, sem aprender com a experiência. Os amados mudam. O amor é sempre o mesmo. Para o enamorado, a amada possui uma presença constante em todos os lugares. O mundo se concentra nela todo embebido. A rigor, o que acontece é que o mundo não existe para a amante. A amada o desalojou e o substituiu. O amante agora só pensa na amada. Uma exaltação de vida. Percebemos no enamorado como que uma fosforescência nova no exercício de todo o seu corpo, de todo o seu pensamento. Cada um dos seus sentidos, a visão, a audição, a percepção súbita das formas, dos volumes, tudo excitado. É uma espécie de magia. Quem disse isso foi Jean Guiton. Depois do enamoramento, pode chegar o amor, ou pode não chegar. Pela sua fidelidade delicada, muito grato. E até um outro encontro, querendo Deus.
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13: Enquanto pensamos nessa mensagem, vamos ouvir uma boa música, já que estamos dentro da Sala da Música.

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4: 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Não está. Um dia ruim é comum e normal para todo mundo, mas todos os dias não. Insista, conforte, escute e aconselhe. Cada um sente e vive as situações de maneiras diferentes. 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
0: De volta à Sala da Boa Música para mais uma bela canção. Acompanhe com a gente.

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2: E a nossa convidada é a nutricionista Valéria Rossoni. A gente trouxe aí dicas bem especiais no primeiro bloco. E agora a gente vai falar outro aspecto também da questão da intoxicação do corpo. Aí muito se fala, né? Como que saber se o nosso corpo está intoxicado? Você falava, ah, aquela dorzinha de cabeça não é para se acostumar, não. Né? Então, esses são alguns sintomas comuns, por exemplo, né, que a gente pode sentir que está intoxicada?
3: Sim, é por sintomatologias, a intoxicação. Então, normalmente, o fígado, como tudo passa por ele, assim, ele é uma máquina. Ele é o principal, mais atingido. Então, que traz o que é dor de cabeça, ou aquela coisa assim, ah, Valéria, eu comi, não me faz bem. Ah, o não me faz bem é frequente, né? Ah, eu como tal coisa, não me faz bem. Às vezes é assim, eu como banana, não me faz bem. Mas não foi a banana culpada. Então, o corpo já está na belinda ali, ele já não está legal. Então, aquilo ali só desencadeia. Então, a sintomatologia sempre.
2: Então, aquela coisinha, ah, não me caiu bem. Ah, mas eu como tal coisa. Então, alguma coisa está errada.
3: Já quando vem a sintomatologia, já está num limite. Então, a gente faz realmente a desintoxicação. Aí que vem a palavra desintoxicação, que virou moda e não foi trabalhada de forma certa. Porque a desintoxicação parece, nossa, vou desintoxicar tomando suco verde.
2: Gente, exatamente.
3: Suco verde não faz nada. Suco verde.
2: Olha aí, ó. Vamos ouvir então agora. Fala, amiga, para a gente saber exatamente o que é desintoxicação.
3: Desintoxicação é achar os órgãos choques, os órgãos agredidos. Então, vamos ficar mais fácil, né? Então, o intestino que é preso, as minhas fezes são tipo de cabritinho, né? Ou tipo, quando eu evacuo, tem muitos gases, fermento. Vamos pegar da dor de cabeça, visão curva. Vamos lá, cabelo, queda de cabelo, memória que não tá legal. Irritabilidade com facilidade, ciclo menstrual desorganizado. Então, a gente vai englobando, tá? Aí entra a desintoxicação, né? Então vamos desintoxicar, vamos colocar o suco verde. Que é o suco verde? Suco verde é você pegar uma couve e colocar na água e bater no liquidificador. Então, você almoçar com couve seria uma desintoxicação, e não é. Então, foi taxado, sabe? Como desintoxicar ser com o verde. O verde, qual que é a ideia do verde? Agora, para entender o porquê do suco verde.
2: Exato.
3: Porque a gente precisa de magnésio para absorção do cálcio. E o verde, ele é riquíssimo em cálcio e magnésio. Então, o horário de absorção de cálcio e magnésio é de manhã. A melhor horário de absorção que a gente tem. Então, por isso que faz o verde, o suco verde é para os ossos. Então, não é para desintoxicar. Não, não é isso. É só para reestruturar a musculatura, a estrutura óssea mesmo, que é o cálcio e o magnésio.
2: E aquela aguinha com limão, em jejum?
3: O limão aí entra a parte funcional dele, que é complexo B. Ele é riquíssimo em complexo B.

0: fazer um combozinho. Então, quando a gente vai limpar, vamos falar do fígado específico, que tem a água morna com limão. Morna por quê? Para não mudar a temperatura. Então, ela já chega na temperatura, legal. Ela vai reto pro fígado. Já chega a temperatura do corpo. E aí, retira a carne suína, que está bastante relacionado. É, a castanha e o amendoim também estão bastante relacionados por causa do fungo. Então, esses alimentos a gente vai retirando. A cafeína também está bastante relacionada com a agressão de fígado. Então, são um períodozinho, assim, de higienização.
1: Muito bom. E agora, Valéria, o lipedema, que todo mundo está falando. Diagnóstico, ai, tem o lipedema, tem se falado tanto. A alimentação, ela está ligada ao lipedema? É uma alimentação que é inflamatória? Fala pra gente sobre isso.
0: Que pergunta ótima.
1: É, porque tá, né?
0: Nossa.
1: É o auge isso, né, minha amiga?
0: Sim, é isso aí, é frequente. É, o que que acontece? O lipedema é uma gordura localizada, tá? Então, isso é uma genética. Então, você tem uma tendência, como tem as pessoas que têm a perna bem fininha e tem um abdômen bem distendido, né? Então, essa paciente vai ter um acúmulo de gordura na região. Com tratamento, com alimentação, resolve? Claro. Se a gente fizer a desinflamação da célula, toda célula de gordura é uma célula inflamada. A gente chama de celulite, né? Uma célula inflamada. Se a gente fizer a higienização, no caso, o emagrecimento, e tirar essa gordura da célula, tomando, claro, uns diuréticos juntos, né? Uns chazinhos juntos, por causa da dor, que dói. Né? Normalmente, o lipedema ao toque, por causa da retenção. A gente vai ter um tratamento com eficácia ótima.
1: Que interessante. Então, mudando a tua alimentação ali, fazendo uma dieta específica para desinflamar, você consegue amenizar essa questão do lipedema.
0: Sim, sim.
1: E não precisa tomar medicação.
0: Não.
1: Não tem necessidade disso.
0: Não, porque pela alimentação você intoxicou. Você simplesmente tirando os agressores que você vai ingerir, teu corpo, e ainda mais colocando os higienizadores, o teu corpo ele vai desinflamar completamente.
1: Muito legal. E aí você falava que no consultório você pede exames, né, de sangue, laboratoriais, para você entender o que está acontecendo com cada paciente. Para entender. Sim. E aí faz uma outra análise junto para conseguir fazer uma dieta.
0: Sim.
1: Para desinflamar.
0: É, os exames, Bibiane, eles vêm para agregar a sintomatologia. Porque por sintomas a gente já sabe tudo. Já,
1: olha, o paciente
0: vem, ele, olha, no final, às vezes, da consulta, ele fala assim, olha, Valéria, e daí, às vezes, eu não durmo bem. Pronto, gente, eu falo, isso a gente já tratou, porque só de 2, 3 sintomas, você já me passou que existem alguns órgãos relacionados, você vai começar a dormir bem, fica tranquila. E também a desintoxicação está muito relacionada com as ervas, né, com as tinturas. Então, a gente tem as fitoterapias que fazem, agregam a desintoxicação, que são os chás, né, os chazinhos de Marcelo, chazinho de boldo e assim.
1: É mesmo? Fala. E com que frequência que a gente pode tomar esses chazinhos, Valéria? Durante o dia, assim, pode tomar bastante? Pode, o quê? Uma xicarazinha de cada?
0: Não, tudo depende, né?
1: Sim.
0: Da dosagem para
1: a pessoa.
0: O específico do tratamento. Mas é difícil você atingir alguma dosagem não recomendada de um
1: Sim.
0: chá. Né?
1: Então, por exemplo, o boldo é uma xicarazinha, é maceradinho?
0: Isso, aí Bibiane, o bacana que exatamente, chega, eu tomo chá de tal, mas o chá também é específico para certa
1: Que vai funcionar para você precisa disso?
0: Exatamente. Então, para que isso, né? Até a chá de hibisco foi também muito
1: super
0: moda,
1: falado,
0: né? E o chá de hibisco ele é para pressão arterial, então se um
1: Sério?
0: Paciente que não tem pressão alta tomar, a probabilidade que a pressão dele vai baixar. Então,
1: caia ainda mais.
0: Exatamente. Então, me dá sono, me baixa a pressão. Porque ele é relacionado por isso dos chás. Mas os chazinhos, assim, vamos falar assim, os que todo mundo deveria tomar, sabe? É chá de cavalinha, carqueja, boldo também. Porque
1: diuréticos, né?
0: Diurética, a cavalinha é melhor. E a espinheira santa para estômago também é legal. Esses, assim, eles são...
1: Só fazem bem.
0: Prevenção, né?
1: Muito bom, minha amiga. E você fala muito em superalimentos, né? Quais são indicados para a gente ter uma vida saudável? Que são os superalimentos que tanto se fala também? Eu tô pegando todas as ideias da moda agora que tá aparecendo, aí tô te perguntando, Valéria.
0: Como eu falo sempre, se a gente pegar todas as informações, é que quando a gente lança uma moda e a gente...

0: usa ela se torna cansativa, né?
1: É, porque, assim, verdade. É muitas vezes errônea, inclusive, né?
0: Exato, é usada erroneamente. Produto, né? Para fazer o marketing, uhum, mesmo, né? Então nunca vão te ensinar certinho o que tem que fazer. Então é açaí, vitamina A, vitamina, uhum, C e assim por diante. É, e os superalimentos vem nessa abordagem, assim, é para cansar. Então você vai comprando até você cansar e, uhum, você não aprender nada em cima. Então a funcional já é exatamente o contrário. É, varia as frutas, varia as vitaminas, varia as proteínas para não enjoar, não, uhum, tenha dieta específica e a fruta melhora, pior, não existe isso. Vamos englobar assim e fazer uma coisa mais constante.
1: Muito legal. Valéria, amei o nosso bate-papo, amei esse assunto aqui. Quero que você venha falar outras vezes, porque tenho certeza, né, que no dia a dia, quando vai acontecendo, né, chegando ao consultório, vocês aí de casa, né, que nos acompanharam, quantas dicas legais e como a gente deve se preocupar, às vezes, olha, um sintoma lá que a gente tem repetidamente. A Valéria falava, uma dorzinha de cabeça, enfim, né, uma micose na unha, enfim, algo que está recorrente. Não é legal. Tem que, uhum, saber a causa disso. E pode ser a alimentação, que o corpo está inflamado.
0: Uhum. É difícil ligar, né? Às vezes uma caspa para nutricionista. Uhum. Quando, né? E estamos aí, vamos tratando, sim.
1: Valéria, vamos então falar aonde que as pessoas te encontram, minha amiga, porque a gente quer saber.
0: O consultório, eu estou no Teresa Mussi, né, no Max Saúde, e já há anos, assim, é minha casa, minha segunda casa.
1: Instagram, para as pessoas te conhecerem melhor também?
0: É nutricionista Valéria Rossani.
1: Dica especial, Valéria, muito obrigada, sempre agradabilíssimo ter a tua companhia aqui com a gente, trazendo dicas tão legais. Muito obrigada.
0: Ah, obrigada, Bibiane, pelo convite de sempre.
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3: Depois dessa conversa interessante, vamos trazer música para o ambiente. Vamos temperar o nosso espaço família com mais uma dose generosa de boa música.

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7: Queridos irmãos e irmãs, paz e bem, sejam todos muito bem-vindos a mais um encontro com a Palavra de Deus. Eu sou o Frei Augusto Luiz Gabriel, frade menor franciscano, e é uma alegria estar com você neste momento em que vamos refletir a liturgia da solenidade de São Pedro e São Paulo, santos tão especiais para a vida da Igreja e dois homens muito diferentes entre si, mas que são unidos pela mesma fé, pelo mesmo amor a Cristo e pela mesma missão de anunciar o Evangelho. Pedro era pescador da Galileia, simples, impulsivo, mas de coração generoso. Paulo era um homem culto, conhecedor das Escrituras, cidadão romano e um missionário incansável. Deus não escolheu pessoas perfeitas, mas pessoas disponíveis, e por meio delas realizou maravilhas, como com São Pedro e São Paulo. Ao celebrar estes santos, a Igreja recorda de suas raízes apostólicas e renova sua missão de anunciar a Jesus Cristo ao mundo inteiro. Neste programa, vamos refletir sobre o testemunho destes dois grandes santos e perceber como também nós somos chamados a viver a fé com coragem, fidelidade e entusiasmo missionário. Iniciemos este momento de reflexão, traçando sobre nós o sinal de nossa fé. Em nome do Pai, e do Filho, e do Espírito Santo. Amém. O Deus que chamou Pedro e Paulo para anunciar o Evangelho e sustenta sua Igreja ao longo dos séculos, esteja convosco. Bendito seja Deus que nos reuniu no amor de Cristo. Irmãos e irmãs, antes de acolhermos a palavra de Deus, peçamos a luz do Espírito Santo. Foi o Espírito quem sustentou Pedro nas perseguições, foi o Espírito quem conduziu Paulo em todas as suas viagens missionárias. Foi o Espírito quem fortaleceu a Igreja nascente diante dos inúmeros desafios, dificuldades. Peçamos então que esse mesmo Espírito fortaleça também a nossa fé e nos ajude a testemunhar o Evangelho em nosso tempo. E invoquemos o Espírito Santo.

0: Irmãos e irmãs, chegamos ao Evangelho da Solenidade de São Pedro e São Paulo, que está em São Mateus, capítulo 16, versículo 13 a 19. Jesus pergunta aos discípulos quem ele é. Pedro responde em nome de todos, professando sua fé no Cristo, o Filho do Deus vivo. A partir desta profissão de fé, Jesus lhe confia uma missão especial na igreja. O Senhor esteja convosco, Ele está no meio de nós. Proclamação do Evangelho de Jesus Cristo, segundo Mateus. Glória a vós, Senhor. Naquele tempo, Jesus foi à região de Cesareia de Filipe e ali perguntou aos seus discípulos: quem dizem os homens ser o Filho do Homem? Eles responderam: alguns dizem que é João Batista, outros que é Elias, outros ainda que é Jeremias ou algum dos profetas. Então Jesus lhes perguntou: e vós, quem dizeis que eu sou? Simão Pedro respondeu: tu és o Messias, o Filho do Deus vivo. Respondendo, Jesus lhe disse: feliz és tu, Simão, filho de Jonas, porque não foi um ser humano que te revelou isso, mas o meu Pai que está no céu. Por isso eu te digo que tu és Pedro, e sobre esta pedra construirei a minha igreja, e o poder do inferno nunca poderá vencê-la. Eu te darei as chaves do reino dos céus. Tudo o que tu ligares na terra será ligado nos céus. Tudo o que tu desligares na terra será desligado nos céus. Palavra da salvação. Glória a vós, Senhor. Reflexão do Evangelho segundo São Mateus, da solenidade de São Pedro e São Paulo. Este Evangelho nos conduz a um dos momentos mais importantes de toda a vida pública de Jesus. Depois de caminhar com os discípulos, depois de ensinar as multidões e de realizar tantos sinais e milagres, o Senhor faz uma pergunta decisiva: e vós, quem dizeis que eu sou? Não se trata apenas de uma pergunta dirigida aos apóstolos. É uma pergunta também que o Senhor dirige a cada um de nós. E o que nós responderíamos? A fé cristã não se sustenta apenas sobre aquilo que os outros dizem a respeito de Jesus. Ela nasce de um encontro pessoal com Ele. Por isso, cada um de nós também pode e deve responder: e vós, quem dizeis que eu sou? Pedro responde: tu és o Cristo, o Filho do Deus vivo. Essa profissão de fé torna-se um marco para toda a igreja. Não foi fruto apenas da inteligência humana, mas da ação de Deus em seu coração. Jesus reconhece isso ao afirmar que foi o Pai quem lhe revelou tal verdade. É nesse contexto que Pedro recebe sua missão. Jesus o constitui como pedra visível da unidade da igreja. Não porque Pedro fosse perfeito. Sabemos que ele tinha limitações, fraquezas e até mesmo negou o Senhor durante a sua paixão. Mas Deus costuma agir assim. Escolhe pessoas frágeis para manifestar a sua graça. Ao celebrarmos São Pedro e São Paulo, recordamos o ministério que continua presente na igreja através dos sucessores de Pedro, os papas. Somos convidados a rezar pelo Santo Padre, o Papa Leão XIV, que continua confirmando aos irmãos na fé e conduzindo o povo de Deus. Ao lado de Pedro, celebramos também São Paulo. Embora não apareça diretamente no Evangelho desta solenidade, sua presença ilumina toda esta liturgia. Se Pedro representa a unidade da igreja, Paulo representa seu ardor missionário. Ele compreendeu que o evangelho não poderia permanecer fechado em Jerusalém, mas precisava alcançar todos os povos. Pedro e Paulo tiveram personalidades diferentes, trajetórias diferentes e até momentos de divergência. Contudo, ambos colocaram Cristo no centro de suas vidas. Ambos compreenderam que a igreja existe para anunciar o Evangelho. Por isso esta festa é tão significativa. Ela nos recorda que a igreja precisa sempre dessas duas dimensões: a firmeza da fé de Pedro e o ardor missionário de Paulo, a comunhão e a missão, a unidade e o anúncio. Também nós somos chamados a responder diariamente à pergunta de Jesus: quem sou eu para vocês? E a partir de nossas respostas, vivermos nossa vocação de discípulos missionários no mundo de hoje. A missão confiada aos apóstolos continua. Agora passa também por nossas mãos, por nossa voz e pelo nosso testemunho. Bênção final. O Senhor esteja conosco, Ele está no meio de nós. Que pela intercessão dos santos apóstolos Pedro e Paulo, o Senhor fortaleça nossa fé, renove nosso ardor missionário e conserve sua igreja na unidade e na paz. Desça sobre você, sobre sua família e sua comunidade a bênção de Deus Todo-Poderoso. Em nome do Pai, do Filho e do Espírito Santo. Amém. Celebramos a liturgia da solenidade de São Pedro e São Paulo, dois grandes pilares da igreja, testemunhas da fé e do amor a Cristo. Que o exemplo desses apóstolos inspire nossa caminhada cristã e fortaleça nossa disposição de servir ao Evangelho. Muito obrigado pela sua companhia em mais um programa Viva a Palavra. Eu sou Frei Augusto Luiz Gabriel. Muito obrigado pela sua companhia neste programa. Um grande abraço, paz e bem.
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2: Depois dessa profunda explicação das páginas bíblicas do próximo domingo, vamos deixar que a mensagem penetre fundo na nossa alma como uma garoa abençoada. Enquanto isso, vamos ouvir a boa música.

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5: Já que estamos todos reunidos e temos em casa nossos ouvintes, vamos entrar na sala do Rosário para rezar o mistério do terço. Vamos rezar pelas vocações sacerdotais, religiosas e leigas. Coloquemo-nos em atitude de oração.
6: Ave Maria, cheia de graça, o Senhor é convosco. Bendita sois vós entre as mulheres, e bendito é o fruto do vosso ventre, Jesus.
7: Santa Maria, Mãe de Deus, rogai por nós, pecadores, agora e na hora de nossa morte. Amém.
6: Ave Maria, cheia de graça, o Senhor é convosco. Bendita sois vós entre as mulheres, e bendito é o fruto do vosso ventre, Jesus.
7: Santa Maria, Mãe de Deus, rogai por nós, pecadores, agora e na hora de nossa morte. Amém.
6: Ave Maria, cheia de graça, o Senhor é convosco. Bendita sois vós entre as mulheres, e bendito é o fruto do vosso ventre, Jesus.
7: Santa Maria, Mãe de Deus, rogai por nós, pecadores, agora e na hora de nossa morte. Amém.
6: Ave Maria, cheia de graça, o Senhor é convosco. Bendita sois vós entre as mulheres, e bendito é o fruto do vosso ventre, Jesus.
7: Santa Maria, Mãe de Deus, rogai por nós, pecadores, agora e na hora de nossa morte. Amém.
6: Ave Maria, cheia de graça, o Senhor é convosco. Bendita sois vós entre as mulheres, e bendito é o fruto do vosso ventre, Jesus.
7: Santa Maria, Mãe de Deus, rogai por nós, pecadores, agora e na hora de nossa morte. Amém.
6: Ave Maria, cheia de graça, o Senhor é convosco. Bendita sois vós entre as mulheres, e bendito é o fruto do vosso ventre, Jesus.
7: Santa Maria, Mãe de Deus, rogai por nós, pecadores, agora e na hora de nossa morte. Amém.
6: Ave Maria, cheia de graça, o Senhor é convosco. Bendita sois vós entre as mulheres, e bendito é o fruto do vosso ventre, Jesus.
7: Santa Maria, Mãe de Deus, rogai por nós, pecadores, agora e na hora de nossa morte. Amém.
6: Ave Maria, cheia de graça, o Senhor é convosco. Bendita sois vós entre as mulheres, e bendito é o fruto do vosso ventre, Jesus.
7: Santa Maria, Mãe de Deus, rogai por nós, pecadores, agora e na hora de nossa morte. Amém.
6: Ave Maria, cheia de graça, o Senhor é convosco. Bendita sois vós entre as mulheres, e bendito é o fruto do vosso ventre, Jesus.
7: Santa Maria, Mãe de Deus, rogai por nós, pecadores, agora e na hora de nossa morte. Amém.
6: Ave Maria, cheia de graça, o Senhor é convosco. Bendita sois vós entre as mulheres, e bendito é o fruto do vosso ventre, Jesus.
7: Santa Maria, Mãe de Deus, rogai por nós, pecadores, agora e na hora de nossa morte. Amém.
6: Glória ao Pai, ao Filho e ao Espírito Santo,
7: como era no princípio, agora e sempre. Amém.
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5: Já que rezamos o mistério do terço, vamos ouvir agora uma música que fala de Maria.

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1: Refletir sobre a vida e seus desafios sempre nos faz crescer. Por isso chegou a hora de parar e pensar de um jeito leve, mas profundo.
2: Saudações, amado irmão, amada irmã, a você paz e bem. Já disse em outro momento que, como toda verdadeira forma de amor bebe da fonte que é o próprio amor, ou seja, Deus, todo poema romântico tem no fundo uma aura espiritual ou que fala de Deus. De Helena Collodi, o poema Coragem. Que a vida viesse em mim como uma tempestade e me ofuscasse o raio e me açoitasse o vento, que o mar rugisse em torno seu rude lamento e sossobrasse a nau dessa tranquilidade. Viesse também o frio e a falta de alimento, fantasmas da aflição e da necessidade, que me ferisse o agudo espinho da maldade e me afogasse o vagalhão do sofrimento na austera provação. Não pediria morte, eu amaria a vida e bendiria a sorte. Faria até do inferno um claro e lindo céu. E para que eu tivesse a bravura exigida, bastava que no embate imenso dessa lida eu fosse toda tua e fosses todo meu. Caríssimos, não foram poucos os santos que, na sua busca espiritual, pediram a Deus que lhes enviasse grandes combates ou tentações. Tudo isso tem como pano de fundo uma espiritualidade nupcial, onde Deus é o grande amado e pelo amado se está disposto a dar qualquer prova de amor e a enfrentar qualquer desafio. O nosso poema tem esse quê destemido que vem bem particularmente de quem se sente valente pela força que o amor lhe dá, quase que um sentimento de onipotência, de ser invencível. Na verdade, essas dificuldades todas não precisam ser buscadas. As oportunidades para provar o amor vêm naturalmente. Mas é importante olhar com atenção essa bravura, essa coragem que o amor dá, porque a nossa relação de fé tem de ser, no fundo, um grande amor por Deus, pelo seu projeto, seu modo de ser, sua vontade. Diante disso, as batalhas perdem seu ar de sacrifício, pois são vividas intensamente por amor. Diante das nossas provações, a fé nos chama não a desenvolver força, nem mesmo paciência. A nossa capacidade para isso é limitada. A fé nos chama a amar mais, porque em Deus, esse amor nos torna capazes de enfrentar qualquer obstáculo que possamos encontrar. Que diante daquilo que você arduamente enfrenta, seja grande a tua capacidade de amar no Senhor. Ó Pai de amor e de ternura, dai-nos amar-te tanto quanto esse amor nos encha de bravura. Não imprudentes, mas confiantes na tua presença e que contigo podemos enfrentar qualquer coisa. Abençoe, Senhor, a nós e aos nossos familiares, em nome do Pai, do Filho e do Espírito Santo. Amém.
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1: De volta à Sala da Boa Música para mais uma bela canção. Acompanhe com a gente.

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4: Antes de encerrar, que tal nos consagrarmos a Nossa Senhora? Esse é um gesto bonito que vamos fazer neste final de dia.

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1: Hoje a Igreja Católica celebra a festa de São José Maria Escrivá. Como sacerdote, deu início à missão de fundador da Opus Dei, dedicando a ela 47 anos de apostolado. Seus escritos são conhecidos no mundo e dentre eles está esta frase marcante: "Nenhum dia sem cruz, com alegria." O amor à Virgem Maria era claro. Escreveu: "A Jesus sempre se vai e se volta por Maria. Ama a Virgem Maria e ela te obterá graças abundantes para venceres na luta diária. E de nada servirão ao maldito essas coisas perversas que sobem, fervendo dentro de ti. E de nada servirão ao maldito essas coisas perversas que sobem, fervendo dentro de ti, até quererem sufocar com a sua podridão os grandes ideais, os mandamentos sublimes que o próprio Cristo pôs em teu coração. Ama a Maria e sirva a Maria, e com ela tudo conseguirás. Quando te encontrares mais de perto com a cruz, não te assustes, não te canses. É um mimo do Senhor. Quando duas pessoas se querem, as alegrias e os sofrimentos de uma são alegrias e sofrimentos da outra. Por isso, quando levas a cruz com garbo, deves ter a certeza de que encontraste Jesus e com Jesus, Maria, no caminho que o Senhor te marca. Como São José Maria, encorajemos as pessoas a um amor fervoroso a Maria, convidando-os a fazerem a consagração entregue a ela para pertencerem totalmente a Jesus. Amém.
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3: Virgem Imaculada, minha Mãe Maria, eu renovo hoje e sempre a consagração de todo o meu ser, para que disponhais de mim para o bem de todos. Somente peço que eu possa, minha Rainha e Mãe da Igreja, cooperar fielmente com a vossa missão de construir o reino do vosso Filho Jesus no mundo. Para isso vos ofereço minhas orações, sacrifícios e ações. Ó Maria, concebida sem pecado, arrogai por nós que recorremos a vós, e por todos quantos não recorrem a vós, especialmente pelos inimigos da Santa Igreja, e por todos quantos são a vós recomendados. Pela intercessão da Virgem Imaculada, nossa Mãe, abençoe-vos o Deus Todo-Poderoso, Pai, Filho, Espírito Santo.

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1: Ao final do programa, peçamos as bênçãos de Deus nosso Pai. Não esqueçamos de agradecer também pelo dia que tivemos e por tudo que vivemos hoje. Abrimos a última sala, que é a Sala da Bênção, chamando Frei Policarpo para nos unir a Deus neste momento.
2: A bênção contra os animais e insetos nocivos. A nossa proteção está no nome do Senhor, que fez o céu e a terra. Oremos. Ó Deus, somos afligidos por ratos, piolhos, pulgas, formigas, baratas, morcegos e outros insetos e animais nocivos. Fazei que sejamos livres deles e tudo que crescer e brotar seja para a vossa maior glória e nosso sustento por Cristo nosso Senhor. Amém. Eu vos exorcizo, insetos e animais nocivos, em nome do Pai Todo-Poderoso, em nome do seu Filho Jesus Cristo e em nome do Espírito Santo, para que vos afasteis de nossas propriedades, de nossas casas, de nossas terras, sede amaldiçoados e pereçais, a não ser que sejais necessários para o bem e para o uso humano, por Cristo nosso Senhor. Amém.

0: Este foi o nosso Espaço Família de hoje. Um programa que procura enriquecer sua noite de boas informações. Eu sou o Frei Leandro Ferreira, desejo a você uma boa noite, paz e bem.
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3: Saudação franciscana a você que nos acompanha pelas ondas do rádio. Eu sou o Frei Augusto Luiz Gabriel e com alegria vamos iniciar mais uma edição do programa Madrugada Franciscana, um espaço de muita fé, espiritualidade, informação, oração. Por isso, acompanhe agora a oração do Cântico das Criaturas.

0: Altíssimo, onipotente, bom Senhor, Teus são o louvor, a glória, a honra e toda a bênção. Louvado sejas, meu Senhor, com todas as Tuas criaturas, especialmente o Senhor Irmão Sol, que clareia o dia e que com a sua luz nos ilumina. Ele é belo e radiante, com grande esplendor de Ti, Altíssimo, é a imagem. Louvado sejas, meu Senhor, pela irmã Lua e pelas estrelas que no céu formaste, claras, preciosas e belas. Louvado sejas, meu Senhor, pelo irmão Vento, pelo ar, pelas nuvens, pelo sereno e por todo o tempo em que dá sustento às Tuas criaturas. Louvado sejas, meu Senhor, pela irmã Água, útil e humilde, preciosa e casta. Louvado sejas, meu Senhor, pelo irmão Fogo, com o qual iluminas a noite. Ele é belo e alegre, vigoroso e forte. Louvado sejas, meu Senhor, pela nossa irmã, a Mãe Terra, que nos sustenta e governa, produz frutos diversos, flores e ervas. Louvado sejas, meu Senhor, pelos que perdoam pelo Teu amor e suportam as enfermidades e tribulações. Louvado sejas, meu Senhor, pela nossa irmã, a morte corporal, da qual homem algum pode escapar. Louvai todos e bendizei o meu Senhor. Dai-lhe graças e servi-o com grande humildade.
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2: Irmãos e irmãs, sejam bem-vindos a este encontro fraterno. Deus nos concede seus dons para que sejam multiplicados em favor do mundo inteiro. Que nossa vida seja de doação, partilha e certeza da graça de Deus derramada em nossos corações abundantemente. Cantemos.

0: Em nome do Pai, do Filho e do Espírito Santo.
1: Amém.
0: Irmãos e irmãs, amigos e amigas, bom dia.
1: Bom dia.
0: Paz e bem.
1: Paz e bem.
0: Bem-vindo, bem-vinda à casa de Deus. Os nossos corações se aproximam do coração de Deus, louvando e bendizendo pelo dom da vida, e pedindo que o Evangelho nos mostre o caminho do reino de Deus. Acolho a cada um e a cada uma desta manhã, aqueles e aquelas que à distância rezam conosco. De coração, irmãos e irmãs, desejo a vocês, o Senhor esteja convosco.
1: Ele está no meio de nós.
0: O Deus que nos reuniu, nos convida à conversão. Peçamos o perdão dos nossos pecados. Senhor, tende piedade de nós.
1: Senhor, tende piedade de nós.
0: Cristo, tende piedade de nós.
1: Cristo, tende piedade de nós.
0: Senhor, tende piedade de nós.
1: Senhor, tende piedade de nós.
0: O Deus de amor e de bondade, tenha compaixão de nós, perdoe os nossos pecados e nos conduza um dia às alegrias da vida eterna.
1: Amém.
0: Irmãos e irmãs, rezemos. No coração de Deus, nossas intenções, a prece pela nossa família, nossa casa, pedido de saúde aos doentes. Ó Deus, que em cada uma das igrejas da terra manifestais a Igreja Una, Santa, Católica e Apostólica, concedei a nossa comunidade, unida ao seu pastor, e reunida no Espírito Santo pelo Evangelho e a Eucaristia, representar a universalidade do vosso povo e ser no mundo o sinal e o instrumento da presença do Cristo. O nosso Senhor Jesus Cristo, vosso Filho, na unidade do Espírito Santo.
1: Amém. Amém.
2: Leitura do segundo livro dos Macabeus. Naqueles dias, aconteceu que foram presos 7 irmãos com sua mãe, aos quais o rei, por meio de golpes de chicote e de nervos de boi, quis obrigar a comer carne de porco que lhes era proibida. Mas, especialmente admirável e digna de abençoada memória, foi a mãe, que num só dia viu morrer 7 filhos, e tudo suportou valorosamente, por causa da esperança que depositou no Senhor. Cheia de nobres sentimentos, ela exortava a cada um na língua de seus pais. E revestindo de coragem varonil sua alma de mulher, dizia-lhes: não sei como aparecestes em minhas entranhas. Não fui eu quem vos deu o espírito e a vida, nem fui eu quem organizou os elementos dos vossos corpos. Por isso, o Criador do mundo, que formou o homem na sua origem e preside a geração de todas as coisas, ele mesmo, na sua misericórdia, vos dará de novo o espírito e a vida, pois agora vós desprezais a vós mesmos por amor às suas leis. Palavra do Senhor.
1: Graças a Deus.
3: Ao despertar me saciará a vossa presença, ó Senhor.
1: Ao despertar me saciará a vossa presença, ó Senhor.
3: Ó Senhor, ouvi a minha justa causa, escutai-me e atendei o meu clamor. Inclinai o vosso ouvido à minha prece, pois não existe falsidade nos meus lábios.
1: Ao despertar me saciará a vossa presença, ó Senhor.
3: Os meus passos eu firmei na vossa estrada, e por isso os meus pés não vacilaram. Eu vos chamo, ó meu Deus, porque me ouvis. Inclinai vosso ouvido e escutai-me.
1: Ao despertar me saciará a vossa presença, ó Senhor.
3: Protegei qual dos olhos a pupila, e guardai-me a proteção de vossas asas. E verei justificado a vossa face, e ao despertar me saciará a vossa presença.
1: Ao despertar me saciará a vossa presença, ó Senhor.

0: Irmãos e irmãs, o Senhor esteja convosco.
1: Ele está no meio de nós.
0: Anúncio da Boa Nova de Jesus Cristo segundo São Lucas.
1: Glória a vós, Senhor.
0: Naquele tempo, Jesus acrescentou uma parábola porque estava perto de Jerusalém e eles pensavam que o reino de Deus ia chegar logo. Então Jesus disse: um homem nobre partiu para um país distante a fim de ser coroado rei e depois voltar. Chamou então 10 dos seus empregados, entregou 100 moedas de prata a cada um e disse: procurai negociar até que eu volte. Seus concidadãos, porém, o odiavam e enviaram uma embaixada atrás dele, dizendo: nós não queremos que este homem reine sobre nós. Mas o homem foi coroado rei e voltou. Mandou chamar os empregados, aos quais havia dado dinheiro, a fim de saber quanto cada um havia lucrado. O primeiro chegou e disse: Senhor, as 100 moedas renderam 10 vezes mais. O homem disse: muito bem, servo bom, como foste fiel em coisas pequenas, recebe o governo de 10 cidades. O segundo chegou e disse: Senhor, as 100 moedas renderam 5 vezes mais. O homem disse também a este: recebe tu também o governo de 5 cidades. Chegou o outro empregado e disse: Senhor, aqui estão as tuas 100 moedas que guardei num lenço, pois eu tinha medo de ti, porque és um homem severo. Recebes o que não deste e colhes o que não semeaste. O homem disse: servo mau, eu te julgo pela tua própria boca. Tu sabias que eu sou um homem severo, que recebo o que não dei e colho o que não semeei. Então por que tu não depositaste meu dinheiro no banco? Ao chegar, eu o retiraria com juros. Depois disse aos que estavam aí presentes: tirai dele as 100 moedas e dai àquele que tem 1000. Os presentes disseram: Senhor, esse já tem 1000 moedas. Ele respondeu: eu vos digo, a todo aquele que já possui será dado ainda mais, mas aquele que nada tem será tirado até mesmo o que tem. E quanto a esses inimigos que não queriam que eu reinasse sobre eles, trazei-os aqui e matai-os na minha frente. Jesus caminhava à frente dos discípulos, subindo para Jerusalém. Irmãos e irmãs, palavra da salvação.
1: Glória a vós, Senhor.
0: Saudemos a palavra de Deus. Podem sentar-se um pequeno instante, um breve momento. Jesus caminhava à frente dos discípulos. Louvado seja nosso Senhor Jesus Cristo.
1: Para sempre seja louvado.
0: A chegada, a vinda de Jesus é o anúncio, concretização do reino de Deus. Em Jesus descobrimos qual o projeto de Deus para o mundo e para nós. E nesta caminhada, indo a Jerusalém, no anúncio do reino de Deus, Jesus foi chamando pessoas a fim de que pudessem ajudá-lo nesta missão de anunciar, preparar e concretizar o reino de Deus. Deus nos municiou de dons, nos deu capacidades, nos deu recursos para que pudéssemos também com a nossa vida ser um sinal do reino de Deus. O reino de Deus, ele é presente, ele é dom, ele é oferta, mas o reino de Deus também é busca, é construção e é conquista. Queremos nós também, seguindo os passos do Mestre Jesus Cristo, colocar nossa vida, nossos dons, nossos talentos a serviço do reino de Deus. Irmãos e irmãs, que possamos ofertar a nossa vida a fim de que o reino de Deus aconteça já aqui entre nós. Louvado seja nosso Senhor Jesus Cristo.
1: Para sempre seja louvado.
0: Preparemos a mesa santa cantando.

0: Irmãos e irmãs, amigos e amigas, rezemos para que esta nossa oferta seja aceita por Deus Pai Todo-Poderoso.
1: Receba, ó Senhor, por tuas mãos este sacrifício, para a glória do seu nome, para o nosso bem e de toda a Santa Igreja.
0: Celebrando, Pai, o memorial do imenso amor do vosso Filho, nós vos imploramos que os frutos de sua obra redentora pelo ministério da vossa Igreja sirvam para a salvação de todo mundo, por Cristo nosso Senhor.
1: Amém.
0: Irmãos e irmãs, o Senhor esteja convosco.
1: Ele está no meio de nós.
0: Corações ao alto.
1: O nosso coração está em Deus.
0: Demos graças ao Senhor nosso Deus.
1: É nosso dever e nossa salvação.
0: Na verdade, é justo, necessário, nosso dever e salvação dar-vos graças sempre em todo lugar, Senhor Pai Santo, Deus Eterno e Todo-Poderoso, por Cristo Senhor nosso. Unidos na caridade, celebramos a morte do vosso Filho, anunciamos com fé a sua ressurreição e aguardamos com firme esperança a sua vinda gloriosa no fim dos tempos. Enquanto a multidão dos anjos e dos santos se alegra eternamente na vossa presença, nós nos associamos aos seus louvores, dizendo a uma só voz:
1: Santo, Santo, Santo, Senhor Deus do Universo, o céu e a terra proclamam a vossa glória, hosana nas alturas. Bendito que vem em nome do Senhor, hosana nas alturas.
0: Na verdade, ó Pai, vós sois santo e fonte de toda santidade. Santificai, pois, estas oferendas, derramando sobre elas o vosso Espírito, a fim de que se tornem para nós o corpo e o sangue de Jesus Cristo, vosso Filho e Senhor nosso.
1: Santificai nossa oferenda, ó Senhor,
0: estando para ser entregue, abraçando livremente a paixão. Jesus tomou o pão, deu graças, o partiu e deu aos seus discípulos, dizendo: tomai todos e comei, isto é o meu corpo que será entregue por vós. Do mesmo modo, ao fim da ceia, Jesus tomou o cálice em suas mãos, deu graças novamente e o deu aos seus discípulos, dizendo: tomai todos e bebei, este é o cálice do meu sangue, o sangue da nova e eterna aliança, que será derramado por vós e por todos para a remissão dos pecados. Fazei isto em memória de mim. Irmãos e irmãs, eis aqui o mistério da nossa fé.
1: Anunciamos, Senhor, a vossa morte e proclamamos a vossa ressurreição. Vinde, Senhor Jesus.
0: Celebrando agora a memória da morte e ressurreição do vosso Filho, nós vos oferecemos, ó Pai, o pão da vida, o cálice da salvação, e vos agradecemos porque nos tornastes dignos e dignas de estar aqui na vossa presença e vos servir.
1: Recebei, ó Senhor, a nossa oferta.
0: E nós vos suplicamos que, participando do corpo e sangue de Cristo, sejamos reunidos pelo Espírito Santo num só corpo.
1: Fazei de nós um só corpo e um só Espírito.
0: Lembrai-vos, ó Pai, da vossa Igreja presente pelo mundo inteiro, que ela cresça na caridade com todos aqueles e aquelas que servem ao vosso povo.
1: Lembrai-vos, ó Pai, da vossa Igreja.
0: Lembrai-vos também dos nossos irmãos e irmãs que morreram na esperança da ressurreição. De modo especial, as intenções trazidas e depositadas sobre este altar. Acolhei-os junto a vós, na luz da vossa face.
1: Lembrai-vos, ó Pai, dos vossos filhos.
0: Enfim, nós os pedimos, tende piedade de todos nós e dai-nos um dia participar da vida eterna. Com a Virgem Maria, Mãe de Deus, os apóstolos e com todos os que neste mundo vos serviram, a fim de vos louvarmos e glorificarmos, por Jesus Cristo, vosso Filho.
1: Concedei-nos o convívio dos eleitos.
0: Por Cristo, com Cristo e em Cristo, a vós, Deus Pai Todo-Poderoso, na unidade do Espírito Santo, toda honra e toda glória, agora e para sempre.
1: Amém.
0: Unidos como família em torno do altar, voltemos nosso coração para Deus e digamos numa só prece: Pai nosso, que estais nos céus, santificado seja o vosso nome, venha a nós o vosso reino, seja feita a vossa vontade, assim na terra como no céu. O pão nosso de cada dia nos dai hoje, perdoai as nossas ofensas, assim como nós perdoamos a quem nos tem ofendido. E não nos deixeis cair em tentação, mas livrai-nos do mal. Deus nos livre de todos os males, nos conceda a paz no dia de hoje. Senhor Jesus Cristo, dissestes aos vossos apóstolos: eu vos deixo a paz, eu vos dou a minha paz. Não olheis os nossos pecados, mas a fé que anima a vossa igreja. Dá-lhe segundo o vosso desejo a paz e a unidade. Vós que sois Deus, com o Pai e o Espírito Santo.
1: Amém.
0: Irmãos, irmãs, amigos e amigas, a paz. A paz que vem do Senhor esteja sempre convosco.
1: O amor de Cristo nos uniu. Cordeiro de Deus, que tirais o pecado do mundo, tende piedade de nós. Cordeiro de Deus, que tirais o pecado do mundo, tende piedade de nós. Cordeiro de Deus, que tirais o pecado do mundo, dai-nos a paz.
0: Eu sou a luz do mundo, diz Jesus. Quem me segue não anda nas trevas, mas tem a luz da vida. Eis aqui o Cordeiro de Deus que tira o pecado do mundo.
1: Senhor, eu não sou digno de que entreis em minha morada, mas dizei uma palavra e serei salvo.
0: Corpo de Cristo nos guarde, nos conserve e nos conduza à vida eterna.
1: Amém.

0: Eis que estou à porta e bato, diz o Senhor. Se alguém ouvir a minha voz e abrir, eu entrarei e cearemos juntos. Irmãos e irmãs, rezemos. Floresçam, ó Deus, nesta vossa igreja e permaneço até o fim a integridade da fé, a santidade dos costumes, a caridade fraterna e a religião verdadeira. E jamais deixeis de proteger os que alimentais com vossa palavra e com o vosso corpo do vosso Filho, que vive e reina para sempre.
1: Amém.
0: Irmãos e irmãs, o Senhor esteja convosco.
2: Ele está no meio de nós.
0: Que o Senhor vos abençoe e vos guarde.
2: Amém.
0: Que o Senhor volte o seu olhar para vós e tenha compaixão.
2: Amém.
0: Que o Senhor volva o seu rosto para vós, vos dê a saúde e vos dê a paz.
2: Amém.
0: O Senhor vos abençoe, em nome do Pai, do Filho e do Espírito Santo.
2: Amém.
0: Deus fez morada em nossos corações, por isso, irmãos e irmãs, vamos e fiquemos em paz. E que o Senhor, que Ele sempre nos acompanhe.
2: Graças a Deus.
0: Um grande abraço, um beijo no coração. Louvado seja nosso Senhor Jesus Cristo.
2: Para sempre seja louvado.

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1: A liturgia das horas é uma das formas de a Igreja viver a paz de Jesus Cristo no ritmo diário, semanal e anual do tempo. Pela oração das horas, o cristão é lançado no mistério da morte e ressurreição do Senhor, na expressão mais nobre e definitiva de sua atividade humana, a comunhão com Deus. Vamos agora rezar o ofício das leituras e das completas com os frades do noviciado São José de Rodeio, Santa Catarina.

0: Recordamos, Senhor Deus, vossa bondade
1: em meio ao vosso templo.
2: Do livro do Êxodo, a consagração do primogênito. Naqueles dias, o Senhor falou a Moisés, dizendo: Consagra-me todo o primogênito, todo o primeiro parto entre os filhos de Israel, tanto de homens como de animais, porque todas as coisas são minhas. Moisés disse ao povo: Quando o Senhor te houver introduzido na terra dos cananeus e a tiver dado a ti, conforme te jurou e a teus pais, consagrarás ao Senhor todos os primogênitos desde o ventre materno e também as primeiras crias do teu grande. Consagrarás ao Senhor tudo o que tiveres do sexo masculino. Resgatarás o primogênito do jumento como uma ovelha. Se, porém, não o resgatares, deverás matá-lo. Resgatarás como dinheiro todo o primogênito de teus filhos. E quando o teu filho amanhã te perguntar: Que significa isto? Tu lhe responderás: O Senhor tirou-nos do Egito, da casa de escravidão, com mão forte. Como o faraó se obstinasse em não nos deixar partir, o Senhor matou todos os primogênitos na terra do Egito, desde os primogênitos dos homens até os primogênitos dos animais. Por isso, eu sacrifico ao Senhor todo o primogênito macho dos animais e resgato todo o primogênito de meus filhos. Isto será para ti como um sinal em tua mão e como uma marca entre os teus olhos para lembrar, pois foi com mar forte que o Senhor nos tirou do

dos sermões de São Sofrônio, bispo, recebamos a luz clara e eterna. Todos nós que celebramos e veneramos com tanta piedade o mistério do encontro do Senhor, corramos para Ele cheios de entusiasmo. Ninguém deixe de participar deste encontro, ninguém recuse levar sua luz. Acrescentamos também algo ao brilho das velas, para significar o esplendor divino daquele que se aproxima e ilumina todas as coisas. Ele dissipa as trevas do mal com a sua luz eterna e também manifesta o esplendor da alma com o qual devemos correr ao encontro.

0: com Cristo. Do mesmo modo que a Mãe de Deus e Virgem Imaculada trouxe nos braços a verdadeira luz e a comunicou aos que jaziam nas trevas, assim também nós, iluminados pelo seu fulgor e trazendo na sua mão uma luz que brilha diante de todos, corramos pressurosos ao encontro daquele que é a verdadeira luz. Realmente, a luz veio ao mundo e dispersou as sombras que o cobriam. O sol que nasce do alto nos visitou e iluminou os que jaziam nas trevas. É este o significado do mistério que hoje celebramos. Por isso, caminhamos com lâmpadas nas mãos. Por isso, acorremos trazendo as luzes, não apenas simbolizando que a luz já brilhou para nós, mas também para anunciar o esplendor maior que dela nos virá no futuro. Por este motivo, vamos todos juntos, corramos ao encontro de Deus. Chegou a verdadeira luz, que vindo ao mundo ilumina todo o ser humano. Portanto, irmãos, deixemos que ela nos ilumine, que ela brilhe sobre todos nós. Que ninguém fique excluído deste esplendor. Ninguém insista em continuar mergulhado na noite. Mas avancemos todos resplandecentes, iluminados por este fulgor. Vamos todos ao seu encontro e com o velho Simeão recebamos a luz clara e eterna. Associemos-nos à sua alegria e cantemos com ele um hino de ação de graças ao Criador e Pai da Luz, que enviou a luz verdadeira e, afastando todas as trevas, nos fez participantes do seu esplendor. A salvação de Deus, preparada diante de todos os povos, manifestou a glória que nos pertence, a nós que somos o novo Israel. Também fez com que víssemos, graças a ele, essa salvação e fôssemos absolvidos da antiga e tenebrosa culpa. Assim aconteceu com Simeão, que depois de ver a Cristo, foi libertado dos laços da vida presente. Também nós, abraçando pela fé a Cristo Jesus, que nasceu em Belém, de pagãos que éramos, nos tornamos povo de Deus. Jesus é, com efeito, a salvação de Deus Pai, e vemos com os nossos próprios olhos o que Deus feito homem, o Deus feito homem, porque vimos a presença de Deus e a recebemos. Por assim dizer, nos braços do nosso Espírito, somos chamados de novo Israel. Todos os anos celebramos novamente esta festa, para nunca esquecermos daquele que um dia há de voltar.
1: A glória do Senhor entrou no santuário.

0: Oremos. Deus eterno e todo-poderoso, ouvi as nossas súplicas. Assim como o vosso Filho único, revestido da nossa humanidade, foi hoje apresentado no templo, fazei que nos apresentemos diante de vós com os corações purificados. O nosso Senhor Jesus Cristo, vosso Filho, na unidade do Espírito Santo.
1: Amém.
0: Senhor, que viesse salvar os corações arrependidos, tende piedade de nós.
2: Senhor, tende piedade de nós.
0: Cristo, que viesse chamar os pecadores, tende piedade de nós.
2: Cristo, tende piedade de nós.
0: Senhor, que intercedeis por nós junto do Pai, tende piedade de nós.
2: Senhor, tende piedade de nós.
0: Deus Todo-Poderoso, tenha compaixão de nós, perdoe os nossos pecados e nos conduza à vida eterna.
2: Amém.

Sede sóbrios e vigilantes. O vosso adversário, o diabo, rodeia como um leão a fugir, procurando a quem devorar. Resistirem firmes na fé.

0: Oremos, iluminai, Senhor, esta noite e fazei-nos dormir tranquilamente, para que em vosso nome nos levantemos alegres ao clarear do novo dia. Por Cristo nosso Senhor.
1: Amém.
0: O Senhor Todo-Poderoso nos conceda uma noite tranquila e no fim da vida uma morte santa.
1: Amém.

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Santo Antônio de Santa Ana Galvão, popularmente conhecido como Frei Galvão, é o primeiro santo brasileiro e foi um fiel seguidor dos passos de São Francisco. A cada dia, mais pessoas conhecem a bonita história deste homem de fé e pedem as mais diversas graças por meio de sua intercessão junto a Deus. Vamos agora ao Santuário de Santo Antônio Galvão, em Guaratinguetá, São Paulo, para rezarmos juntos a novena em honra a Santo Antônio Galvão e, em seguida, a oração do Santo Terço.

0: O arquidiocesano de Santo Antônio de Santana Galvão. A nossa saudação também aos ouvintes da Rádio Frei Galvão e a todos que nos acompanham pelas redes sociais deste santuário, dedicado ao primeiro santo brasileiro. Sejam bem-vindos, paz e bem.
1: Paz e bem.
0: Irmãos e irmãs, vamos celebrar juntos a novena em louvor a Santo Antônio de Santana Galvão. Hoje, meditaremos sobre a devoção das pílulas de Frei Galvão. Uma gestante em risco de vida no parto e um jovem com pedra nos rins recorreram a Frei Galvão, que escreveu num pedaço de papel a seguinte oração: permaneceste virgem, intacta, após o parto. Mãe de Deus, intercede por nós. E os doentes, ao tomarem com fé essas pílulas de papel, com a oração mariana, ficaram curados. Iniciemos cantando.

0: Santa Cruz, livrai-nos Deus nosso Senhor dos nossos inimigos, em nome do Pai e do Filho e do Espírito Santo.
1: Amém. Amém.
0: A nossa oração à Santíssima Trindade. Trindade Santíssima, Pai e Filho e Espírito Santo, presente e atuante na Igreja e na profundidade do meu ser, eu vos adoro, amo e agradeço, e pelas mãos de Santo Antônio de Santana Galvão, devoto de Maria, minha Mãe Santíssima, ofereço-me, entrego-me e consagro-me inteiramente a vós, nesta vida e na eternidade. Pai Celeste, a vós me ofereço, entrego-me e consagro-me como filho. Espírito Santo, a vós me ofereço, entrego-me e consagro-me como templo vivo para ser santificado. Maria, Mãe da Igreja e minha Mãe, vós que estáis em íntima união com a Santíssima Trindade, ensinai-me a viver em comunhão com as três pessoas divinas, a fim de que minha vida inteira seja um hino de glória ao Pai, ao Filho e ao Espírito Santo.
1: Amém.

0: ouçamos atentamente e com alegria as palavras do Evangelho de nosso Senhor Jesus Cristo, segundo São Lucas. Naquele tempo, saiu um decreto do imperador Augusto, mandando fazer o recenseamento de toda a terra. O primeiro recenseamento feito quando Quirino era governador da Síria. Todos iam registrar-se, cada um na sua cidade de origem. Também José, que era da família e descendência de Davi, subiu da cidade de Nazaré, na Galiléia, à cidade de Davi, chamada Belém, na Judéia, para registrar-se com Maria, sua esposa, que estava grávida. Quando estavam ali, chegou o tempo do parto. Ela deu à luz o seu filho primogênito, envolvendo-o em faixas, e deitou-o numa manjedoura, porque não havia lugar para eles na hospedaria. Palavra da salvação.
1: Glória a vós, Senhor.
0: Podemos sentar um pouquinho para a nossa meditação.
2: A Virgem Maria, com seu sim, a vontade de Deus, foi escolhida e eleita pelo Espírito Santo para ser a mãe do Salvador. Que possamos, a exemplo de Maria Santíssima, dizer também o nosso sim a Deus nas pequenas coisas do cotidiano, a fim de gerarmos Jesus para as pessoas que necessitam do amor de Deus.
0: Nesse instante da nossa novena, nós queremos elevar ao Pai de misericórdia os nossos pedidos. Portanto, depois de cada prece, vamos assim responder: por intercessão de São Frei Galvão, atendei-nos, Senhor. Por intercessão de São Frei Galvão,
2: atendei-nos, Senhor. Por todos os doentes, para que encontrem no caminho da enfermidade a graça da cura interior, da conversão e da santificação, rezemos ao Senhor.
0: Por intercessão de São Frei Galvão, atendei-nos, Senhor.
2: Por todos os desempregados, para que não desanimem na fé e consigam a graça de um trabalho digno, rezemos ao Senhor.
0: Por intercessão de São Frei Galvão, atendei-nos, Senhor.
2: Por todas as famílias, para que alcancem a graça da harmonia, da reconciliação e da paz, rezemos ao Senhor.
0: Por intercessão de São Frei Galvão, atendei-nos, Senhor. Acolhei, ó Pai de bondade, esses nossos pedidos que confiantes vos dirigimos. Por Cristo, Senhor nosso.
2: Amém. Amém. Conselho inspirado na vida de Frei Galvão. Após o parto, a Virgem Imaculada permaneceu intacta. Da mesma forma, nós cristãos, após cada momento de dor e sofrimento, permanecemos intactos na fé e em Cristo Jesus.
0: Queremos pedir, através da força do Santo Espírito, o dom da saúde, conservar este dom para nos fortalecer na missão. Divino Espírito Santo, Criador e Renovador de todas as coisas, vida da minha vida, com Santo Antônio de Santana Galvão, devoto de Maria Santíssima, eu vos adoro, agradeço e amo. Vós que dais vida a todo o universo, conservai em mim o dom da saúde. Livrai-me de todas as doenças e de todo o mal. Ajudado pela vossa graça, quero sempre fazer bom uso da saúde, empregando minhas forças para a glória de Deus, para o meu próprio bem e para o bem do meu próximo. Peço-vos ainda que ilumineis com vossos dons de sabedoria e de ciência os médicos e todos os que se ocupam dos doentes, para que conheçam a verdadeira causa dos males que destroem ou ameaçam a dignidade da vida humana, e possam também eles descobrir e aplicar os remédios mais eficazes para curar e proteger a vida das pessoas. Santo Antônio de Santana Galvão, devoto da Virgem Santíssima, sede mediador nesta minha humilde oração e intercedei por mim.
2: Amém.
0: Queremos fazer a bênção das pílulas deste sacramental de nossa fé. O nosso auxílio está no nome do Senhor,
3: que fez o céu e a terra.
0: Ó Pai de misericórdia, Deus de toda a consolação, que nos consolais por vosso Filho Jesus Cristo, na força do Santo Espírito, e acompanhais com vossa bênção particular os que sofrem tribulações e enfermidades do corpo e da alma, nós vos suplicamos que, pela intercessão de Santo Antônio e de Santa Ana Galvão, devoto de Maria Imaculada, abençoeis estas pílulas, objetos sacramentais de fé e devoção do vosso povo santo. Fazei, Senhor, que todos os que na fé e pela fé delas fizerem uso possam receber a graça da cura, conforme a vossa santíssima vontade. Em nome do Pai e do Filho e do Espírito Santo.
2: Amém.
0: Irmãos e irmãs, convido vocês a ficarem de pé nesse instante e vamos voltar os nossos olhos para a imagem de São Frei Galvão. Bem, sabemos que não é o santo que faz milagre, mas na vida de São Frei Galvão é Deus que se faz próximo, é Deus que se faz solidário àqueles que estão na aflição, nos momentos de dificuldades. Por isso, através da sua poderosa intercessão, nós queremos suplicar da parte de Deus a graça e o auxílio necessário para as nossas vidas. Deus de amor, fonte de todas as graças, por intercessão de Santo Antônio e de Santa Ana Galvão, fazei-nos tomar com fé e devoção essas pílulas, rezando: Santíssima Trindade, Pai, Filho e Espírito Santo, eu vos adoro, louvo e vos dou graças pelos benefícios que me fizestes e por tudo que fez e sofreu Santo Antônio de Santa Ana Galvão. Peço-vos que aumenteis em minha fé, a esperança e a caridade, e vos digneis conceder-me a graça que ardentemente almejo. Faça o seu pedido, a sua intenção, a sua prece. Prometo-vos conhecer sempre mais o Evangelho que Santo Antônio de Santa Ana Galvão viveu, cultivar a vida eucarística e a devoção imaculada à Virgem Maria. Santo Antônio de Santa Ana Galvão, rogai por nós. Na minha aflição, dai-me consolação, meu Santo Frei Galvão. Na minha aflição, dai-me consolação, meu Santo Frei Galvão. Pai nosso, que estais nos céus, santificado seja o vosso nome. Venha a nós o vosso reino. Seja feita a vossa vontade, assim na terra como no céu. O pão nosso de cada dia nos dai hoje. Perdoai-nos as nossas ofensas, assim como nós perdoamos a quem nos tem ofendido. E não nos deixeis cair em tentação, mas livrai-nos do mal. Ave Maria, cheia de graça, o Senhor é convosco. Bendita sois vós entre as mulheres, e bendito é o fruto do vosso ventre, Jesus. Santa Maria, Mãe de Deus, rogai por nós, os pecadores, agora e na hora de nossa morte. Amém. Glória ao Pai, ao Filho e ao Espírito Santo, como era no princípio, agora e sempre. Amém. O Senhor esteja conosco.
3: Ele está no meio de nós.
0: O Senhor nos abençoe e nos guarde. Amém. O Senhor mostre a sua face e se compadeça de nós. Amém. Amém. O Senhor volva para nós o seu olhar e nos dê a paz.
3: Amém.
0: Abençoe-nos o Deus todo amoroso, Ele que é Pai, Filho e Espírito Santo. Amém. Louvado seja nosso Senhor Jesus Cristo.
3: Para sempre seja louvado.
0: E sua mãe, Maria Santíssima. Paz e bem.
3: Paz e bem.
4: Paz e bem, meu irmão. Paz e bem, minha irmã. Com alegria, nós aqui do Santuário de Frei Galvão, em Guaratinguetá, chegamos até a sua casa, neste dia, para te convidar a rezar conosco a coroa das sete alegrias de Nossa Senhora. Nossa Senhora prometeu a São Bernardino de Sena, um dos primeiros que realizou esta grande devoção à Mãe de Deus. Primeiro, torná-lo partícipe. Ele participaria da sua alegria no paraíso. E também, pela recitação da coroa das sete alegrias, ele alcançaria de Deus a conversão de muitos pecadores. Então, quero convidar você a rezar conosco esta grande devoção franciscana que agora chega até você e conosco. Pedir ao Senhor milagres, prodígios na nossa vida, na nossa família, em especial por todos aqueles que por algum motivo se encontram afastados de Deus. Queremos entregar a Maria, Mãe de Jesus, a nossa vida, as nossas intenções, rezando com ela e pedindo a ela que interceda também por cada um de nós. Em nome do Pai, do Filho e do Espírito Santo. Amém. Convido você também a fazer comigo agora o oferecimento da coroa das sete alegrias. Ó piedosíssima Virgem Maria, purificai nossos lábios e nossos corações, para que possamos dignamente recitar a coroa de vossas alegrias. Nós vo-la oferecemos para gloriar-vos, para implorar vosso auxílio pelas necessidades da Igreja e de nosso país, para satisfazer em tudo a justiça divina. Nós nos unimos a todas as intenções do Sagrado Coração de Jesus e do vosso Coração Imaculado. Creio em Deus Pai Todo-Poderoso, Criador do céu e da terra, e em Jesus Cristo, seu único Filho, nosso Senhor, que foi concebido pelo poder do Espírito Santo, nasceu da Virgem Maria, padeceu sob Pôncio Pilatos, foi crucificado, morto e sepultado, desceu à mansão dos mortos, ressuscitou ao terceiro dia, subiu aos céus, está assentado à direita de Deus Pai Todo-Poderoso, donde há de vir a julgar os vivos e os mortos. Creio no Espírito Santo, na Santa Igreja Católica, na comunhão dos santos, na remissão dos pecados, na ressurreição da carne, na vida eterna. Amém. Pai nosso que estais no céu, santificado seja o vosso nome. Venha a nós o vosso reino, seja feita a vossa vontade, assim na terra como no céu. O pão nosso de cada dia nos dai hoje, perdoai-nos as nossas ofensas, assim como nós perdoamos a quem nos tem ofendido. E não nos deixeis cair em tentação, mas livrai-nos do mal. Amém. Ave Maria, cheia de graça, o Senhor é convosco. Bendita sois vós entre as mulheres, e bendito é o fruto do vosso ventre, Jesus. Santa Maria, Mãe de Deus, rogai por nós, pecadores, agora e na hora de nossa morte. Amém. Ave Maria, cheia de graça, o Senhor é convosco. Bendita sois vós entre as mulheres, e bendito é o fruto do vosso ventre, Jesus. Santa Maria, Mãe de Deus, rogai por nós, pecadores, agora e na hora de nossa morte. Amém. A primeira alegria de Maria, a Anunciação pelo Arcanjo Gabriel. Saudamos-te como o anjo Gabriel. Ave Maria, cheia de graça, o Senhor está contigo. E logo te disse: conceberás em teu seio e darás à luz um filho a quem porás o nome de Jesus, seguida da tua aceitação. Eis aqui a escrava do Senhor, faça-se em mim segundo vossa palavra. Assim nos mostraste o caminho a seguir. Aceitar a nossa vida como Deus nos apresenta a cada dia, vivendo com amor tanto as alegrias como as dificuldades. Como fez São Francisco quando aceita docilmente sua missão, respondendo com todo o seu ser ao chamado de Jesus. Pai nosso que estais no céu, santificado seja o vosso nome. Venha a nós o vosso reino, seja feita a vossa vontade, assim na terra como no céu. O pão nosso de cada dia nos dai hoje, perdoai-nos as nossas ofensas, assim como nós perdoamos a quem nos tem ofendido. E não nos deixeis cair em tentação, mas livrai-nos do mal. Amém. Ave Maria, cheia de graça, o Senhor é convosco. Bendita sois vós entre as mulheres, e bendito é o fruto do vosso ventre, Jesus. Santa Maria, Mãe de Deus, rogai por nós, pecadores, agora e na hora de nossa morte. Amém. Ave Maria, cheia de graça, o Senhor é convosco. Bendita sois vós entre as mulheres, e bendito é o fruto do vosso ventre, Jesus. Santa Maria, Mãe de Deus, rogai por nós, pecadores, agora e na hora de nossa morte. Amém. Ave Maria, cheia de graça, o Senhor é convosco. Bendita sois vós entre as mulheres, e bendito é o fruto do vosso ventre, Jesus. Santa Maria, Mãe de Deus, rogai por nós, pecadores, agora e na hora de nossa morte. Amém. Ave Maria, cheia de graça, o Senhor é convosco. Bendita sois vós entre as mulheres, e bendito é o fruto do vosso ventre, Jesus. Santa Maria, Mãe de Deus, rogai por nós, pecadores, agora e na hora de nossa morte. Amém. Ave Maria, cheia de graça, o Senhor é convosco. Bendita sois vós entre as mulheres, e bendito é o fruto do vosso ventre, Jesus. Santa Maria, Mãe de Deus, rogai por nós, pecadores, agora e na hora de nossa morte. Amém. Ave Maria, cheia de graça, o Senhor é convosco. Bendita sois vós entre as mulheres, e bendito é o fruto do vosso ventre, Jesus. Santa Maria, Mãe de Deus, rogai por nós, pecadores, agora e na hora de nossa morte. Amém. Ave Maria, cheia de graça, o Senhor é convosco. Bendita sois vós entre as mulheres, e bendito é o fruto do vosso ventre, Jesus. Santa Maria, Mãe de Deus, rogai por nós, pecadores, agora e na hora de nossa morte. Amém. Ave Maria, cheia de graça, o Senhor é convosco. Bendita sois vós entre as mulheres, e bendito é o fruto do vosso ventre, Jesus. Santa Maria, Mãe de Deus, rogai por nós, pecadores, agora e na hora de nossa morte. Amém. Ave Maria, cheia de graça, o Senhor é convosco. Bendita sois vós entre as mulheres, e bendito é o fruto do vosso ventre, Jesus. Santa Maria, Mãe de Deus, rogai por nós, pecadores, agora e na hora de nossa morte. Amém. Ave Maria, cheia de graça, o Senhor é convosco. Bendita sois vós entre as mulheres, e bendito é o fruto do vosso ventre, Jesus. Santa Maria, Mãe de Deus, rogai por nós, pecadores, agora e na hora de nossa morte. Amém. Glória ao Pai, ao Filho e ao Espírito Santo, como era no princípio, agora e sempre. Amém. A segunda alegria de Maria, a visita à sua prima Isabel. Recordamos contigo quando em Judá foste à casa de Zacarias e saudaste Isabel. Ela, ao ouvir-te, ficou cheia do Espírito Santo, e o menino saltou no seu ventre. Recebemos-te como o fez Santa Isabel. Bendita sois vós entre todas as mulheres, e bendito é o fruto do vosso ventre, Jesus. Rogamos-te que venhas sempre a visitar-nos, para nos trazeres Jesus e o seu Santo Espírito. Como Francisco, quem te nomeou advogada da família franciscana, e assim realizar vossa missão de tutora, vos pedimos, rogai por nós. Pai nosso que estais no céu, santificado seja o vosso nome. Venha a nós o vosso reino, seja feita a vossa vontade, assim na terra como no céu. O pão nosso de cada dia nos dai hoje, perdoai-nos as nossas ofensas, assim como nós perdoamos a quem nos tem ofendido. E não nos deixeis cair em tentação, mas livrai-nos do mal. Amém. Ave Maria, cheia de graça, o Senhor é convosco. Bendita sois vós entre as mulheres, e bendito é o fruto do vosso ventre, Jesus. Santa Maria, Mãe de Deus, rogai por nós, pecadores, agora e na hora de nossa morte. Amém. Ave Maria, cheia de graça, o Senhor é convosco. Bendita sois vós entre as mulheres, e bendito é o fruto do vosso ventre, Jesus. Santa Maria, Mãe de Deus, rogai por nós, pecadores, agora e na hora de nossa morte. Amém. Ave Maria, cheia de graça, o Senhor é convosco. Bendita sois vós entre as mulheres, e bendito é o fruto do vosso ventre, Jesus. Santa Maria, Mãe de Deus, rogai por nós, pecadores, agora e na hora de nossa morte. Amém. Ave Maria, cheia de graça, o Senhor é convosco. Bendita sois vós entre as mulheres, e bendito é o fruto do vosso ventre, Jesus. Santa Maria, Mãe de Deus, rogai por nós, pecadores, agora e na hora de nossa morte. Amém. Ave Maria, cheia de graça, o Senhor é convosco. Bendita sois vós entre as mulheres, e bendito é o fruto do vosso ventre, Jesus. Santa Maria, Mãe de Deus, rogai por nós, pecadores, agora e na hora de nossa morte. Amém. Ave Maria, cheia de graça, o Senhor é convosco. Bendita sois vós entre as mulheres, e bendito é o fruto do vosso ventre, Jesus. Santa Maria, Mãe de Deus, rogai por nós, pecadores, agora e na hora de nossa morte. Amém. Ave Maria, cheia de graça, o Senhor é convosco. Bendita sois vós entre as mulheres, e bendito é o fruto do vosso ventre, Jesus. Santa Maria, Mãe de Deus, rogai por nós, pecadores, agora e na hora de nossa morte. Amém. Ave Maria, cheia de graça, o Senhor é convosco. Bendita sois vós entre as mulheres, e bendito é o fruto do vosso ventre, Jesus. Santa Maria, Mãe de Deus, rogai por nós, pecadores, agora e na hora de nossa morte. Amém. Ave Maria, cheia de graça, o Senhor é convosco. Bendita sois vós entre as mulheres, e bendito é o fruto do vosso ventre, Jesus. Santa Maria, Mãe de Deus, rogai por nós, pecadores, agora e na hora de nossa morte. Amém. Ave Maria, cheia de graça, o Senhor é convosco. Bendita sois vós entre as mulheres, e bendito é o fruto do vosso ventre, Jesus. Santa Maria, Mãe de Deus, rogai por nós, pecadores, agora e na hora de nossa morte. Amém. Glória ao Pai, ao Filho e ao Espírito Santo, como era no princípio, agora e sempre.

vosso nome. Venha a nós o vosso reino. Seja feita a vossa vontade, assim na terra como no céu. O pão nosso de cada dia nos dai hoje. Perdoai-nos as nossas ofensas, assim como nós perdoamos a quem nos tem ofendido. E não nos deixeis cair em tentação, mas livrai-nos do mal. Amém. Ave Maria, cheia de graça, o Senhor é convosco. Bendita sois vós entre as mulheres, e bendito é o fruto do vosso ventre, Jesus. Santa Maria, Mãe de Deus, rogai por nós, pecadores, agora e na hora de nossa morte. Amém. Ave Maria, cheia de graça, o Senhor é convosco. Bendita sois vós entre as mulheres, e bendito é o fruto do vosso ventre, Jesus. Santa Maria, Mãe de Deus, rogai por nós, pecadores, agora e na hora de nossa morte. Amém. Ave Maria, cheia de graça, o Senhor é convosco. Bendita sois vós entre as mulheres, e bendito é o fruto do vosso ventre, Jesus. Santa Maria, Mãe de Deus, rogai por nós, pecadores, agora e na hora de nossa morte. Amém. Ave Maria, cheia de graça, o Senhor é convosco. Bendita sois vós entre as mulheres, e bendito é o fruto do vosso ventre, Jesus. Santa Maria, Mãe de Deus, rogai por nós, pecadores, agora e na hora de nossa morte. Amém. Ave Maria, cheia de graça, o Senhor é convosco. Bendita sois vós entre as mulheres, e bendito é o fruto do vosso ventre, Jesus. Santa Maria, Mãe de Deus, rogai por nós, pecadores, agora e na hora de nossa morte. Amém. Ave Maria, cheia de graça, o Senhor é convosco. Bendita sois vós entre as mulheres, e bendito é o fruto do vosso ventre, Jesus. Santa Maria, Mãe de Deus, rogai por nós, pecadores, agora e na hora de nossa morte. Amém. Ave Maria, cheia de graça, o Senhor é convosco. Bendita sois vós entre as mulheres, e bendito é o fruto do vosso ventre, Jesus. Santa Maria, Mãe de Deus, rogai por nós, pecadores, agora e na hora de nossa morte. Amém. Ave Maria, cheia de graça, o Senhor é convosco. Bendita sois vós entre as mulheres, e bendito é o fruto do vosso ventre, Jesus. Santa Maria, Mãe de Deus, rogai por nós, pecadores, agora e na hora de nossa morte. Amém. Ave Maria, cheia de graça, o Senhor é convosco. Bendita sois vós entre as mulheres, e bendito é o fruto do vosso ventre, Jesus. Santa Maria, Mãe de Deus, rogai por nós, pecadores, agora e na hora de nossa morte. Amém. Ave Maria, cheia de graça, o Senhor é convosco. Bendita sois vós entre as mulheres, e bendito é o fruto do vosso ventre, Jesus. Santa Maria, Mãe de Deus, rogai por nós, pecadores, agora e na hora de nossa morte. Amém. Glória ao Pai, ao Filho e ao Espírito Santo, como era no princípio, agora e sempre. Amém. A quarta alegria de Maria, a adoração dos reis magos. Vemos com alegria que três sábios acreditam e com humildade adoram ao menino Deus, oferecendo-lhe ouro, incenso e mirra, como homenagem e reconhecimento ao rei, ao Deus e ao homem. Nós, junto aos reis, queremos adorar ao vosso Filho Divino e render-lhe homenagem com nossas orações. Como Francisco, queremos estar alegres, jubilosos e adorar a Deus que se fez carne e habitou entre nós. Pai nosso que estais nos céus, santificado seja o vosso nome. Venha a nós o vosso reino. Seja feita a vossa vontade, assim na terra como no céu. O pão nosso de cada dia nos dai hoje, perdoai-nos as nossas ofensas, assim como nós perdoamos a quem nos tem ofendido. E não nos deixeis cair em tentação, mas livrai-nos do mal. Amém. Ave Maria, cheia de graça, o Senhor é convosco. Bendita sois vós entre as mulheres, e bendito é o fruto do vosso ventre, Jesus. Santa Maria, Mãe de Deus, rogai por nós, pecadores, agora e na hora de nossa morte. Amém. Ave Maria, cheia de graça, o Senhor é convosco. Bendita sois vós entre as mulheres,

e bendito é o fruto do vosso ventre, Jesus. Santa Maria, Mãe de Deus, rogai por nós, pecadores, agora e na hora de nossa morte. Amém. Ave Maria, cheia de graça, o Senhor é convosco. Bendita sois vós entre as mulheres, e bendito é o fruto do vosso ventre, Jesus. Santa Maria, Mãe de Deus, rogai por nós, pecadores, agora e na hora de nossa morte. Amém. Ave Maria, cheia de graça, o Senhor é convosco. Bendita sois vós entre as mulheres, e bendito é o fruto do vosso ventre, Jesus. Santa Maria, Mãe de Deus, rogai por nós, pecadores, agora e na hora de nossa morte. Amém. Ave Maria, cheia de graça, o Senhor é convosco. Bendita sois vós entre as mulheres, e bendito é o fruto do vosso ventre, Jesus. Santa Maria, Mãe de Deus, rogai por nós, pecadores, agora e na hora de nossa morte. Amém. Ave Maria, cheia de graça, o Senhor é convosco. Bendita sois vós entre as mulheres, e bendito é o fruto do vosso ventre, Jesus. Santa Maria, Mãe de Deus, rogai por nós, pecadores, agora e na hora de nossa morte. Amém. Ave Maria, cheia de graça, o Senhor é convosco. Bendita sois vós entre as mulheres, e bendito o fruto do vosso ventre, Jesus. Santa Maria, Mãe de Deus, rogai por nós, pecadores, agora e na hora de nossa morte. Amém. Ave Maria, cheia de graça, o Senhor é convosco. Bendita sois vós entre as mulheres, e bendito é o fruto do vosso ventre, Jesus. Santa Maria, Mãe de Deus, rogai por nós, pecadores, agora e na hora de nossa morte. Amém. Ave Maria, cheia de graça, o Senhor é convosco. Bendita sois vós entre as mulheres, e bendito é o fruto do vosso ventre, Jesus. Santa Maria, Mãe de Deus, rogai por nós, pecadores, agora e na hora de nossa morte. Amém. Ave Maria, cheia de graça, o Senhor é convosco. Bendita sois vós entre as mulheres, e bendito é o fruto do vosso ventre, Jesus. Santa Maria, Mãe de Deus, rogai por nós, pecadores, agora e na hora de nossa morte. Amém. Glória ao Pai, ao Filho e ao Espírito Santo, como era no princípio, agora e sempre. Amém. Quinta alegria de Maria. Maria e José encontram Jesus no templo. Que alegria sentimos contigo ao encontrar a Jesus e poder abraçá-lo como vós o encontraste no templo. Queremos repetir como São Francisco, que regozijado dizia: é isto mesmo que eu buscava, é isto que eu deseja, que deseja o meu coração. Maria, quando nos sentirmos perdidos, longe de Jesus, ajudai-nos a encontrá-lo dentro de nós e em toda a criação, como refletia Francisco no Cântico das Criaturas. Pai nosso que estais no céu, santificado seja o vosso nome. Venha a nós o vosso reino, seja feita a vossa vontade, assim na terra como no céu. O pão nosso de cada dia nos dai hoje, perdoai-nos as nossas ofensas, assim como nós perdoamos a quem nos tem ofendido. E não nos deixeis cair em tentação, mas livrai-nos do mal. Amém. Ave Maria, cheia de graça, o Senhor é convosco. Bendita sois vós entre as mulheres, e bendito é o fruto do vosso ventre, Jesus. Santa Maria, Mãe de Deus, rogai por nós, pecadores, agora e na hora de nossa morte. Amém. Ave Maria, cheia de graça, o Senhor é convosco. Bendita sois vós entre as mulheres, e bendito é o fruto do vosso ventre, Jesus. Santa Maria, Mãe de Deus, rogai por nós, pecadores, agora e na hora de nossa morte. Amém. Ave Maria, cheia de graça, o Senhor é convosco. Bendita sois vós entre as mulheres, e bendito é o fruto do vosso ventre, Jesus. Santa Maria, Mãe de Deus, rogai por nós, pecadores, agora e na hora de nossa morte. Amém. Ave Maria, cheia de graça, o Senhor é convosco. Bendita sois vós entre as mulheres, e bendito é o fruto do vosso ventre, Jesus. Santa Maria, Mãe de Deus, rogai por nós, pecadores,
agora e na hora de nossa morte. Amém. Ave Maria, cheia de graça, o Senhor é convosco. Bendita sois vós entre as mulheres, e bendito é o fruto do vosso ventre, Jesus. Santa Maria, Mãe de Deus, rogai por nós, pecadores, agora e na hora de nossa morte. Amém. Ave Maria, cheia de graça, o Senhor é convosco. Bendita sois vós entre as mulheres, e bendito é o fruto do vosso ventre, Jesus. Santa Maria, Mãe de Deus, rogai por nós, pecadores, agora e na hora de nossa morte. Amém. Ave Maria, cheia de graça, o Senhor é convosco. Bendita sois vós entre as mulheres, e bendito é o fruto do vosso ventre, Jesus. Santa Maria, Mãe de Deus, rogai por nós, pecadores, agora e na hora de nossa morte. Amém. Ave Maria, cheia de graça, o Senhor é convosco. Bendita sois vós entre as mulheres, e bendito é o fruto do vosso ventre, Jesus. Santa Maria, Mãe de Deus, rogai por nós, pecadores, agora e na hora de nossa morte. Amém. Ave Maria, cheia de graça, o Senhor é convosco. Bendita sois vós entre as mulheres, e bendito é o fruto do vosso ventre, Jesus. Santa Maria, Mãe de Deus, rogai por nós, pecadores, agora e na hora de nossa morte. Amém. Ave Maria, cheia de graça, o Senhor é convosco. Bendita sois vós entre as mulheres, e bendito é o fruto do vosso ventre, Jesus. Santa Maria, Mãe de Deus, rogai por nós, pecadores, agora e na hora de nossa morte. Amém. Glória ao Pai, ao Filho e ao Espírito Santo, como era no princípio, agora e sempre. Amém. A sexta alegria de Maria. Maria vê a Jesus ressuscitado. Contigo, Maria, nos alegramos por Cristo ressuscitado, luz que ilumina a todo homem que vem a este mundo. Ele é o caminho, a verdade e a vida. Como Francisco, queremos encher-nos de amor por vosso Filho e sempre dizer: Senhor meu e Deus meu Deus e meu tudo. Pai nosso que estais nos céus, santificado seja o vosso nome, venha a nós o vosso reino, seja feita a vossa vontade, assim na terra como no céu. O pão nosso de cada dia nos dai hoje, perdoai-nos as nossas ofensas, assim como nós perdoamos a quem nos tem ofendido, e não nos deixeis cair em tentação, mas livrai-nos do mal. Amém. Ave Maria, cheia de graça, o Senhor é convosco. Bendita sois vós entre as mulheres, e bendito o fruto do vosso ventre, Jesus. Santa Maria, Mãe de Deus, rogai por nós, pecadores, agora e na hora de nossa morte. Amém. Ave Maria, cheia de graça, o Senhor é convosco. Bendita sois vós entre as mulheres, e bendito é o fruto do vosso ventre, Jesus. Santa Maria, Mãe de Deus, rogai por nós, pecadores, agora e na hora de nossa morte. Amém. Ave Maria, cheia de graça, o Senhor é convosco. Bendita sois vós entre as mulheres, e bendito é o fruto do vosso ventre, Jesus. Santa Maria, Mãe de Deus, rogai por nós, pecadores, agora e na hora de nossa morte. Amém. Ave Maria, cheia de graça, o Senhor é convosco. Bendita sois vós entre as mulheres, e bendito é o fruto do vosso ventre, Jesus. Santa Maria, Mãe de Deus, rogai por nós, pecadores, agora e na hora de nossa morte. Amém. Ave Maria, cheia de graça, o Senhor é convosco. Bendita sois vós entre as mulheres, e bendito é o fruto do vosso ventre, Jesus. Santa Maria, Mãe de Deus, rogai por nós, pecadores, agora e na hora de nossa morte. Amém. Ave Maria, cheia de graça, o Senhor é convosco. Bendita sois vós entre as mulheres, e bendito é o fruto do vosso ventre, Jesus. Santa Maria, Mãe de Deus, rogai por nós, pecadores, agora e na hora de nossa morte. Amém. Ave Maria, cheia de graça, o Senhor é convosco. Bendita sois vós entre as mulheres, e bendito é o fruto do vosso ventre, Jesus. Santa Maria, Mãe de Deus, rogai por nós, pecadores, agora e na hora de nossa morte. Amém. Ave Maria, cheia de graça, o Senhor é convosco. Bendita sois vós entre as mulheres,
e bendito é o fruto do vosso ventre, Jesus. Santa Maria, Mãe de Deus, rogai por nós, pecadores, agora e na hora de nossa morte. Amém. Ave Maria, cheia de graça, o Senhor é convosco. Bendita sois vós entre as mulheres, e bendito é o fruto do vosso ventre, Jesus. Santa Maria, Mãe de Deus, rogai por nós, pecadores, agora e na hora de nossa morte. Amém. Ave Maria, cheia de graça, o Senhor é convosco. Bendita sois vós entre as mulheres, e bendito é o fruto do vosso ventre, Jesus. Santa Maria, Mãe de Deus, rogai por nós, pecadores, agora e na hora de nossa morte. Amém. Glória ao Pai, ao Filho e ao Espírito Santo, como era no princípio, agora e sempre. Amém. Sétima alegria de Maria, a Assunção de Maria e sua coroação. Que alegria sentimos contigo, Maria, porque elevada ao céu estás junto a vosso Filho amado, sois corredentora, intercessora e auxiliadora nossa. Tu, humilde mortal, agora rainha de céus e terra, mostra-nos o caminho e vos dizemos: ó Maria, mãe minha, eu vos dou o meu coração. Como Francisco, esperamos receber a coroa da vida. Pai nosso que estais nos céus, santificado seja o vosso nome. Venha a nós o vosso reino, seja feita a vossa vontade, assim na terra como no céu. O pão nosso de cada dia nos dai hoje, perdoai-nos as nossas ofensas, assim como nós perdoamos a quem nos tem ofendido. E não nos deixeis cair em tentação, mas livrai-nos do mal. Amém. Ave Maria, cheia de graça, o Senhor é convosco. Bendita sois vós entre as mulheres, e bendito é o fruto do vosso ventre, Jesus. Santa Maria, Mãe de Deus, rogai por nós, pecadores, agora e na hora de nossa morte. Amém. Ave Maria, cheia de graça, o Senhor é convosco. Bendita sois vós entre as mulheres, e bendito é o fruto do vosso ventre, Jesus. Santa Maria, Mãe de Deus, rogai por nós, pecadores, agora e na hora de nossa morte. Amém. Ave Maria, cheia de graça, o Senhor é convosco. Bendita sois vós entre as mulheres, e bendito é o fruto do vosso ventre, Jesus. Santa Maria, Mãe de Deus, rogai por nós, pecadores, agora e na hora de nossa morte. Amém. Ave Maria, cheia de graça, o Senhor é convosco. Bendita sois vós entre as mulheres, e bendito é o fruto do vosso ventre, Jesus. Santa Maria, Mãe de Deus, rogai por nós, pecadores, agora e na hora de nossa morte. Amém. Ave Maria, cheia de graça, o Senhor é convosco. Bendita sois vós entre as mulheres, e bendito é o fruto do vosso ventre, Jesus. Santa Maria, Mãe de Deus, rogai por nós, pecadores, agora e na hora de nossa morte. Amém. Ave Maria, cheia de graça, o Senhor é convosco. Bendita sois vós entre as mulheres, e bendito é o fruto do vosso ventre, Jesus. Santa Maria, Mãe de Deus, rogai por nós, pecadores, agora e na hora de nossa morte. Amém. Ave Maria, cheia de graça, o Senhor é convosco. Bendita sois vós entre as mulheres, e bendito o fruto do vosso ventre, Jesus. Santa Maria, Mãe de Deus, rogai por nós, pecadores, agora e na hora de nossa morte. Amém. Ave Maria, cheia de graça, o Senhor é convosco. Bendita sois vós entre as mulheres, e bendito é o fruto do vosso ventre, Jesus. Santa Maria, Mãe de Deus, rogai por nós, pecadores, agora e na hora de nossa morte. Amém. Ave Maria, cheia de graça, o Senhor é convosco. Bendita sois vós entre as mulheres, e bendito o fruto do vosso ventre, Jesus. Santa Maria, Mãe de Deus, rogai por nós, pecadores, agora e na hora de nossa morte. Amém. Ave Maria, cheia de graça, o Senhor é convosco. Bendita sois vós entre as mulheres, e bendito o fruto do vosso ventre, Jesus. Santa Maria, Mãe de Deus, rogai por nós, pecadores, agora e na hora de nossa morte. Amém. Glória ao Pai, ao Filho e ao Espírito Santo,
como era no princípio, agora e sempre. Amém. Quero convidar você agora, meu irmão e minha irmã, que está rezando conosco a coroa das sete alegrias de Nossa Senhora, fazermos agora a oração final. Iremos nos colocar de joelhos, se você puder, aos pés da Mãe do Senhor, e a ela buscar o seu refúgio, o seu socorro, pedir o seu patrocínio para as nossas necessidades espirituais e materiais.

Lembrai-vos, ó Puríssima Virgem Maria, que nunca se ouviu dizer que algum daqueles que tenha recorrido à vossa proteção, implorado a vossa assistência e reclamado o vosso socorro, fosse por vós desamparado. Animado eu, pois, de igual confiança, a vós, Virgem, entre todas singular, como a mãe recorro, de vós me valho, e gemendo sob o peso dos meus pecados, me prostro aos vossos pés. Não desprezeis as minhas súplicas, ó Mãe do Filho de Deus humanado, mas dignai-vos de as ouvir propícia e de me alcançar o que vos rogo. Amém.

0: Obrigado, meu irmão, minha irmã, por ter rezado conosco, diretamente aqui do Santuário de Frei Galvão, em Guaratinguetá, a Coroa das Sete Alegrias. Fica o convite para que você reze conosco essa bonita devoção franciscana. Confie-se aos cuidados de Maria, Mãe de Jesus e Nossa Mãe. Ela tudo pode, ela quer e pode nos ajudar, e tenho certeza que as graças que ela alcança da parte de Deus chegará também a você, que viverá conosco essa profunda espiritualidade franciscana. Paz e bem, Deus abençoe.
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1: 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É tempo de aquecer o coração com a fraternidade, a fé e o cuidado com o próximo. Que esta estação traga paz à alma, fortaleça a esperança e nos ensine, à luz de São Francisco de Assis, que o verdadeiro calor nasce do amor, da partilha e da presença fraterna. Que o frio congele apenas aquilo que nos afasta do bem, mas nunca os nossos sonhos e a confiança em Deus. 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
7: 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Amém.
8: Olá, meus amigos! Um frade franciscano espanhol, José Antonio Merino, publicou numa revista de espiritualidade espanhola um texto em louvor de São Francisco. Ele fala dos traços nobres do caráter do poverelo. Vamos lá. Francisco provoca impacto por sua simpatia, simplicidade, humanidade e bondade. Até mesmo as suas contradições são carinhosas. Evoca serenidade, humanidade e poesia. Cativa por sua nobreza, ternura, desprendimento. Soube admiravelmente sincronizar poesia com santidade, canto com sofrimento, alegria com pobreza, amabilidade com austeridade, evangelho com humanidade, imanência com transcendência, mística com ação, religião com os problemas mais cruciais da vida. Trata-se de um cavaleiro da fé que avança na vida sem duplicidade, sem arrogância, mas com audácia e decisão na busca dos fins a que se propõe. Foge das mentiras piedosas, desconhece pensamentos medíocres. Não suportava vulgaridade, nunca deu aval a subterfúgios fáceis, nem a melindres oportunistas. Sabe respeitar os que sobressaem em qualquer campo, sem ser um vulgar bajulador. Aí estão alguns traços desses que nós chamamos de Francisco, do pequeno e grande Francisco. Paz e todos os bens.
7: Que a família comece e termine sabendo onde vai.
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7: Abençoa, Senhor, as famílias. Amém.
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10: Bíblia na mão, no coração e pés na missão, irmãos, de novo. E agora vamos meditar sobre a tolerância. Olha que a gente ouve muito isso, não? Para vencer a violência, tolerância nas injúrias. E quando vem injúrias, não perder a serenidade e a paz nessas injúrias que a gente recebe. Porque da tolerância vem a perfeita alegria. Porque tolerância quer dizer abertura. Tolerância é compreensão. Tolerância é aceitação do diferente. Portanto, é o ecumenismo. A tolerância leva ao diálogo e à aceitação do outro. Portanto, a tolerância nos leva à alteridade, ao outro, ao nós, ao plural. E vamos pensando na tolerância, que ela vai trazer a alegria da convivência. Alegria é saudável para a pessoa, para a família, para o ambiente, para a empresa, para a comunidade onde a gente vive. Por quê? Alegria é aceitação de si e capacidade de dar sentido à vida, mesmo no sofrimento. E a tolerância, ela precisa de muita coragem. Coragem até na hora do sofrimento. Coragem é a palavra que vem do coração. E a coragem nos vai dar sempre até um bom humor. Nos vai dar um espírito positivo e um espírito de iniciativa. Principalmente porque vamos ser então pessoas de fé. E a fé faz sempre a gente recomeçar, ter esperança, lutar, termos um olhar positivo. Da coragem para haver tolerância vem da esperança, da positividade de cada pessoa. E onde que se fundamenta isso? Nos valores, nas motivações positivas. E vamos pedir também a graça da firmeza da fé. Quem tem fé, vence o mundo, derrota a dúvida, alcança a cura, encontra soluções, olha para frente, supera o medo. Olha a beleza da fé para a paz. Daí a necessidade dessa firmeza na fé, que significa, claro, confiança em Deus, confiança nos valores, confiança nas pessoas. Hoje a gente desconfia até da própria sombra. Confiança, portanto, em nós mesmos. E claro, queridos irmãos e irmãs, perseverança na hora da tribulação. Porque vivemos no mundo entre tribulações e consolações de Deus. É isso que nos ensinam os santos. Vamos perseverar naquilo que é difícil, isso é o dom da fortaleza. Forte na dificuldade. E aí nós vamos perseverando, e a perseverança vos salvará, nos ensinou nosso Senhor Jesus Cristo. Isso, a resistência na tribulação é alimentada pela esperança, e a esperança supõe paciência. Do mal, Deus faz nascer o bem. E com a paciência em todas as coisas, a palavra paciência significa a ciência da paz. E quem tem paciência sai de si mesmo, compreende outro, sofre as demoras, olha o lado positivo e tem a certeza interior que nos dá discernimento. E sempre lembrando, paciência não é moleza não, não é entreguismo, pelo contrário, requer força de vontade, capacidade de resistência, largueza da alma, largueza do coração. Gente, quantos valores necessários. A paz tem alto preço. Ela é possível, mas é a melhor solução para a humanidade. E fique com Deus.
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3: Bom dia, paz e bem, rádio ouvintes, meus irmãos, minhas irmãs. Aqui quem está falando é Frei Vitório Mazzucco, da Universidade de São Francisco. Estamos aqui com o pastoral universitária, a Rosa Maria, está aqui na parte técnica, Vilmar Damasceno na parte musical. Nós sempre trazemos para você, neste programa, o bloco Vida Franciscana. Se vocês lembram, no programa passado, nós estávamos falando sobre a vida de São Francisco e terminamos o programa dizendo que Francisco sabia ver e que quem olha com profundidade está sempre vendo o melhor da vida, está sempre vendo a presença da ressurreição de Nosso Senhor Jesus Cristo, sempre vivo. E ele arrastou os seguidores e seguidoras e que ele criou o movimento de Assis, que se transformou em três grandes ordens e todas as suas ramificações e todas as suas famílias. E ele criou o ser franciscano. E hoje, falando de São Francisco de Assis, vamos perguntar o que é ser franciscano com São Francisco de Assis. Mas antes, vamos ouvir a canção, que é uma das grandes perguntas que Francisco, é a mesma de São Paulo Apóstolo, naquele momento da conversão. Senhor, que queres que eu faça? Mostra-me os teus caminhos.

quando a gente com Francisco de Assis faz um caminho de vivência do Evangelho, a gente cria um rosto, uma identidade. Então a gente tem que perguntar, o que é ser franciscano? O que é ser franciscana com Francisco de Assis? Ser franciscano não é apenas participar de uma das três ordens, isso também, mas é viver essa simpatia, essa identificação com o modo de viver o Evangelho. Porque ser franciscano, ser franciscana não é um conteúdo apenas, é um espírito. Como eu dizia, é uma identidade, é um modo de ser, é uma maneira de ver as coisas, uma maneira de vivê-las, de senti-las, de assumir um modo de existir, uma maneira diferenciada de estar no mundo e elaborar grandes decisões na vida a partir dos valores do Evangelho. Ser franciscano é ser pobre. Não apenas em termos de categoria econômica, mas pobre no sentido de ter tudo em comum. Porque a pobreza franciscana é a coragem da partilha, é a coragem de receber-se de graça dai. É a coragem de ter tudo em comum. É ser fraterno, que é a consequência de ser pobre. Pois a fraternidade franciscana é o lugar preferencial da partilha. Ser franciscano é ser puro de coração. Isso é, ser transparente naquilo que se é. É ser menor, viver a minoridade. Fazer-se pequeno, pequena, para entender a grandeza de Deus, para entender a grandeza de tudo e de todos. É ser cortês, para entender demais a grandeza do outro e da outra. É não colocar nada sob o seu domínio, mas servir. E, sobretudo, é ser virtuoso, uma pessoa virtuosa. O que é ser virtuoso? É trabalhar virtudes como um caminho de perfeição, como uma busca de princípios que determinam uma existência, como um acabamento preciso da vida e daquilo que eu preciso fazer do melhor modo possível. E Francisco é uma expressão cristalina das mais belas virtudes que nós sonhamos. Por isso o jeito franciscano é o jeito da virtuosidade. Como diz um filósofo franciscano, Arcângelo Busi, ele diz assim: o sapato é virtuoso quando serve o pé. A voz é virtuosa quando fala e canta bem. O sapateiro é virtuoso quando faz bem o sapato. O navegador é virtuoso quando dirige bem o barco. O trabalhador é virtuoso quando cuida bem das coisas do seu ofício. Agora, o ser humano é virtuoso quando faz bem o que é para ser bem feito. Francisco cuidou bem de fazer o bem, de fazer o bem para a vida, o bem para as pessoas, o bem para as coisas, mas sobretudo fazer o bem por causa de Deus, a quem ele chamava: vós sois o bem, todo bem, o sumo bem. Vamos mais uma vez ouvir a canção: Senhor, que queres que eu faça, com mais uma estrofe. Que queres de mim? Mostra-me os teus caminhos. E vamos ver a resposta de Deus. O que ele está querendo de nós?

Caríssimos radiovintes, hoje o mundo busca a estética da beleza. Vocês percebem que aumenta o número de academias, não é verdade? Academias onde as pessoas vão fazer exercícios, vão cuidar do corpo. Francisco buscou mais a bela morada do coração. Hoje, o mundo busca artifícios para usar, explorar um sistema utilitário de uso. Francisco se esvaziou de tudo para valorizar e conviver com todas as coisas e não usá-las. Hoje, o mundo tem a sua agressividade, a sua violência, que está nas guerras, nas invasões, na violência urbana, nas violências do terrorismo, na violência da agressividade ideológica, enquanto Francisco revela um mundo de paz e de bem. E quando no mundo, como apareceu 800 anos atrás, mas continua aparecendo hoje ainda, quando no mundo e na igreja aparece uma pessoa verdadeira que pela sua fé e por sua entrega doa radicalmente a própria existência, as coisas não permanecem mais como antes. Mesmo quando essa pessoa desaparece no arco visível da vida. Por isso Francisco permanece. Ele permanece como um provocador na vida, um restaurador na igreja e na alma de cada um de nós que o amamos muito, como amamos os santos e santas da nossa devoção. Mas tínhamos que perguntar também em que sentido Francisco é um provocador espiritual, como ele provoca espiritualmente. Ele provoca porque silenciosamente, humildemente, simplicissimamente, ele está lá onde se procura viver e entrar de corpo e alma no mistério do amor de Deus. No mistério do amor em si mesmo, no mistério do amor aos irmãos e irmãs, no mistério do amor a todos os seres criados. Francisco é o santo dos que amam, dos apaixonados, dos enamorados, dos encantados. Por isso, é um dos santos que também é o protetor desse aspecto afetivo, é um dos maiores confrades de São Francisco, que é Santo Antônio, que aprendeu com ele que Francisco era o santo dos que amam. Ele está lá onde se vive com o máximo de suas forças o Evangelho. É o que nós realmente falamos o tempo todo aqui. Francisco é uma Bíblia vivente, um Evangelho encarnado. E por isso nós temos que perguntar como ele: Senhor, que queres que eu faça? E Deus vai responder o que ele quer que nós façamos.

Caríssimos radiovintes, meus irmãos, minhas irmãs, São Francisco de Assis é uma voz angélica, por isso ele é chamado Santo Seráfico, marcado pelo serafim. Uma voz angélica que atinge as fontes mais puras do nosso coração, da nossa vida. Muitos crentes de muitas religiões admiram São Francisco. Vão a Assis buscando uma fonte interior e lá não se sentem ofendidos, cobrados, nem se sentem prosélitos, mas se sentem sim provocados no mais íntimo do seu ser a ter um caminho para Deus com os pés bem enraizados no chão. Ele está lá onde se consegue penetrar mais do que qualquer doutrina na intimidade radical dos significados teológicos. Francisco é naturalmente um teólogo que vive e prega existencialmente, prega pela vida o conteúdo da fé cristã no modo mais puro. Ele é um homem espiritual e por isso mesmo revolucionário, pelo simples fato de ter existido e continuar existindo. Francisco está onde está a humanidade negada do pobre. A história é sempre a história dos vencedores. Mas como é que fica o silêncio dos vencidos? Francisco esteve dando voz aos que não podiam falar. Ele esteve lá onde ninguém queria estar. Por isso esteve com leprosos e foi o herói dos fracos. Todos aprenderam com ele que fazer um ato heróico um dia ou num momento é muito fácil. O difícil, o heróico, é ir lá no meio deles e prestar um serviço contínuo. Para o mundo medieval, o leproso era um inexistente. Francisco foi lá, abraçou o leproso, beijou o leproso e teve misericórdia com ele. Ele fez-se um eremita e vizinho dos desassistidos. Ele viveu na fraternidade, mas também viveu a solidão como o dom de estar só, para ser mais próximo. Nós precisamos aprender isto com eles. Por isso vamos mais uma vez ouvir a canção Senhor, que queres que eu faça?

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0: Senhor, tua palavra é uma lâmpada para meus passos, é luz para meu caminho.
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2: Queridos irmãos e irmãs, paz e bem, sejam todos muito bem-vindos a mais um encontro com a Palavra de Deus. Eu sou o Frei Augusto Luiz Gabriel, frade menor franciscano, e é uma alegria estar com você neste momento em que vamos refletir a liturgia da solenidade de São Pedro e São Paulo, santos tão especiais para a vida da Igreja e dois homens muito diferentes entre si, mas que são unidos pela mesma fé, pelo mesmo amor a Cristo e pela mesma missão de anunciar o Evangelho. Pedro era pescador da Galileia, simples, impulsivo, mas de coração generoso. Paulo era um homem culto, conhecedor das Escrituras, cidadão romano e um missionário incansável. Deus não escolheu pessoas perfeitas, mas pessoas disponíveis, e por meio delas realizou maravilhas, como com São Pedro e São Paulo. Ao celebrar estes santos, a Igreja recorda de suas raízes apostólicas e renova sua missão de anunciar a Jesus Cristo ao mundo inteiro. Neste programa, vamos refletir sobre o testemunho destes dois grandes santos e perceber como também nós somos chamados a viver a fé com coragem, fidelidade e entusiasmo missionário. Iniciemos este momento de reflexão, traçando sobre nós o sinal de nossa fé. Em nome do Pai, e do Filho, e do Espírito Santo. Amém. O Deus que chamou Pedro e Paulo para anunciar o Evangelho e sustenta sua Igreja ao longo dos séculos, esteja convosco. Bendito seja Deus que nos reuniu no amor de Cristo. Irmãos e irmãs, antes de acolhermos a Palavra de Deus, peçamos a luz do Espírito Santo. Foi o Espírito quem sustentou Pedro nas perseguições. Foi o Espírito quem conduziu Paulo em todas as suas viagens missionárias. Foi o Espírito quem fortaleceu a Igreja nascente diante dos inúmeros desafios, dificuldades. Peçamos então que esse mesmo Espírito fortaleça também a nossa fé e nos ajude a testemunhar o Evangelho em nosso tempo. E invoquemos o Espírito Santo cantando a música da irmã Miriam Collin, Espírito Criador.

Queridos ouvintes, a solenidade de São Pedro e São Paulo é uma das festas mais importantes do calendário litúrgico. Celebramos dois homens que marcaram profundamente a história do nosso cristianismo. Pedro foi escolhido por Jesus para confirmar os irmãos na fé e exercer um ministério de unidade na igreja. Sobre ele, Cristo edificou sua igreja. Paulo, por sua vez, tornou-se o grande missionário dos povos. Levou o evangelho para além das fronteiras de Israel e anunciou Jesus aos gentios, percorrendo cidades, enfrentando perseguições, prisões e sofrimentos. As leituras de hoje mostram exatamente isso. Na primeira leitura, vemos Pedro sendo libertado milagrosamente da prisão. Na segunda leitura, encontramos Paulo já próximo de sua morte, olhando para a missão cumprida e afirmando com serenidade: "Combati o bom combate, completei a corrida, guardei a fé." No Evangelho, ouvimos a profissão de fé de Pedro e o momento em que Jesus lhe confia uma missão única na comunidade dos discípulos. Pedro e Paulo nos ensinam que a igreja é construída sobre a fé em Cristo e sustentada pelo testemunho daqueles que dedicam sua vida ao Evangelho. Por isso, neste momento, vamos ouvir o hino de São Pedro e São Paulo.

acabamos de ouvir o hino de São Pedro e São Paulo. Oremos. Ó Deus, que nos alegrais pela celebração dos apóstolos São Pedro e São Paulo, concedei à vossa Igreja seguir em tudo os ensinamentos daqueles que nos deram os primeiros fundamentos da fé. Por nosso Senhor Jesus Cristo, vosso Filho, na unidade do Espírito Santo, por todos os séculos dos séculos. Amém. Liturgia da Palavra, introdução à primeira leitura. Vamos ouvir agora a primeira leitura dos Atos dos Apóstolos, capítulo 12, versículos 1 a 11. Leitura do livro dos Atos dos Apóstolos. Naqueles dias, o rei Herodes prendeu alguns membros da igreja para torturá-los. Mandou matar à espada Tiago, irmão de João, e vendo que isso agradava aos judeus, mandou também prender a Pedro. Eram os dias dos pães ázimos. Depois de prender Pedro, Herodes colocou-o na prisão, guardado por quatro grupos de soldados, com quatro soldados cada um. Herodes tinha a intenção de apresentá-lo ao povo depois da festa da Páscoa. Enquanto Pedro era mantido na prisão, a igreja rezava continuamente a Deus por ele. Herodes estava para apresentá-lo. Naquela mesma noite, Pedro dormia entre dois soldados, preso com duas correntes, e os guardas vigiavam a porta da prisão. Eis que apareceu o anjo do Senhor e uma luz iluminou a cela. O anjo tocou o ombro de Pedro, acordou-o e disse: "Levanta-te depressa." As correntes caíram-lhe das mãos e o anjo continuou: "Coloca o cinto e calça tuas sandálias." Pedro obedeceu e o anjo lhe disse: "Põe tua capa e vem comigo." Pedro acompanhou-o e não sabia que era realidade o que estava acontecendo por meio do anjo, pois pensava que aquilo era uma visão. Depois de passarem pela primeira e segunda guarda, chegaram ao portão de ferro que dava para a cidade. O portão abriu-se sozinho. Eles saíram, caminharam por uma rua e logo depois o anjo o deixou. Então, Pedro caiu em si e disse: "Agora sei de fato que o Senhor enviou o seu anjo para me libertar do poder de Herodes e de tudo que o povo judeu esperava." Palavra do Senhor. Graças a Deus. Reflexão da primeira leitura do livro dos Atos dos Apóstolos, da solenidade de São Pedro e São Paulo. Um versículo nos chama a atenção: "Agora sei realmente que o Senhor enviou o seu anjo para me libertar", diz Pedro. Irmãos e irmãs, a narrativa dos Atos dos Apóstolos revela uma igreja que aprende a confiar em Deus, mesmo nos momentos mais difíceis, como com a prisão de Pedro. Ele está preso, acorrentado e é fortemente vigiado por guardas. Humanamente, não havia nenhum tipo de saída possível, mas a comunidade rezava. Essa é uma das grandes lições da primeira leitura. Enquanto Pedro estava na prisão, a igreja permanecia em oração. A força da comunidade cristã nunca esteve nas riquezas ou no poder humano. Sua força sempre esteve na confiança em Deus. Também hoje, existem muitas situações que parecem sem solução. Podem ser problemas familiares, enfermidades, crises pessoais, desafios pastorais em nossas igrejas, comunidades, mas a experiência de Pedro nos recorda que Deus continua conduzindo a história e permanece ao lado daqueles que nela confiam. "Agora sei realmente que o Senhor enviou o seu anjo para me libertar." O Salmo da Liturgia da Solenidade de São Pedro e São Paulo é um hino de gratidão. Quem experimentou a ação de Deus não consegue permanecer em silêncio. O salmista louva o Senhor porque foi ouvido em suas aflições e libertado de seus medos. Rezemos juntos o Salmo 33-34 da Liturgia da Solenidade de São Pedro e São Paulo, cantando: "Pedro, e sobre esta pedra construirei a minha igreja, e o poder do inferno nunca poderá vencê-la. Eu te darei as chaves do reino dos céus. Tudo que tu ligares na terra será ligado nos céus.
tudo o que tu desligares na terra será desligado nos céus. Palavra da salvação. Glória a vós, Senhor. Reflexão do Evangelho segundo São Mateus, da solenidade de São Pedro e São Paulo. Este Evangelho nos conduz a um dos momentos mais importantes de toda a vida pública de Jesus. Depois de caminhar com os discípulos, depois de ensinar as multidões e de realizar tantos sinais e milagres, o Senhor faz uma pergunta decisiva: e vós, quem dizeis que eu sou? Não se trata apenas de uma pergunta dirigida aos apóstolos. É uma pergunta também que o Senhor dirige a cada um de nós. E o que nós responderíamos? A fé cristã não se sustenta apenas sobre aquilo que os outros dizem a respeito de Jesus. Ela nasce de um encontro pessoal com Ele. Por isso, cada um de nós também pode e deve responder: e vós, quem dizeis que eu sou? Pedro responde: tu és o Cristo, o Filho do Deus vivo. Essa profissão de fé torna-se um marco para toda a igreja. Não foi fruto apenas da inteligência humana, mas da ação de Deus em seu coração. Jesus reconhece isso ao afirmar que foi o Pai quem lhe revelou tal verdade. É nesse contexto que Pedro recebe sua missão. Jesus o constitui como pedra visível da unidade da igreja. Não porque Pedro fosse perfeito. Sabemos que ele tinha limitações, fraquezas e até mesmo negou o Senhor durante a sua paixão. Mas Deus costuma agir assim. Escolhe pessoas frágeis para manifestar a sua graça. Ao celebrarmos São Pedro e São Paulo, recordamos o ministério que continua presente na igreja através dos sucessores de Pedro, os papas. Somos convidados a rezar pelo Santo Padre, o Papa Leão XIV, que continua confirmando aos irmãos na fé e conduzindo o povo de Deus. Ao lado de Pedro, celebramos também São Paulo. Embora não apareça diretamente no Evangelho desta solenidade, sua presença ilumina toda esta liturgia. Se Pedro representa a unidade da igreja, Paulo representa seu ardor missionário. Ele compreendeu que o Evangelho não poderia permanecer fechado em Jerusalém, mas precisava alcançar todos os povos. Pedro e Paulo tiveram personalidades diferentes, trajetórias diferentes e até momentos de divergência. Contudo, ambos colocaram Cristo no centro de suas vidas. Ambos compreenderam que a igreja existe para anunciar o Evangelho. Por isso esta festa é tão significativa. Ela nos recorda que a igreja precisa sempre dessas duas dimensões: a firmeza da fé de Pedro e o ardor missionário de Paulo, a comunhão e a missão, a unidade e o anúncio. Também nós somos chamados a responder diariamente à pergunta de Jesus: quem sou eu para vocês? E a partir de nossas respostas, vivermos nossa vocação de discípulos missionários no mundo de hoje. A missão confiada aos apóstolos continua. Agora passa também por nossas mãos, por nossa voz e pelo nosso testemunho. Vamos ouvir agora a música Vem Que Eu Te Chamo e Vai, com interpretação do Coral Palestrina.

0: Acabamos de ouvir Vem Que Eu Te Chamo e Vai, com interpretação do coral Palestrina. Bênção final. O Senhor esteja conosco, Ele está no meio de nós. Que pela intercessão dos santos apóstolos Pedro e Paulo, o Senhor fortaleça nossa fé, renove nosso ardor missionário e conserve sua igreja na unidade e na paz. Desça sobre você, sobre sua família e sua comunidade a bênção de Deus Todo-Poderoso. Em nome do Pai, do Filho e do Espírito Santo. Amém. Celebramos a liturgia da solenidade de São Pedro e São Paulo, dois grandes pilares da Igreja, testemunhas da fé e do amor a Cristo. Que o exemplo desses apóstolos inspire nossa caminhada cristã e fortaleça nossa disposição de servir ao Evangelho. Muito obrigado pela sua companhia. Eu sou Frei Augusto Luiz Gabriel. Muito obrigado pela sua companhia neste programa. Um grande abraço, paz e bem.
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2: 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Que o frio congele apenas aquilo que nos afasta do bem, mas nunca os nossos sonhos e a confiança em Deus. 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

Santo Antônio de Santa Ana Galvão, popularmente conhecido como Frei Galvão, é o primeiro santo brasileiro e foi um fiel seguidor dos passos de São Francisco. A cada dia, mais pessoas conhecem a bonita história deste homem de fé e pedem as mais diversas graças por meio de sua intercessão junto a Deus. Vamos agora ao Santuário de Santo Antônio Galvão, em Guaratinguetá, São Paulo, para rezarmos juntos a novena em honra a Santo Antônio Galvão e, em seguida, a oração do Santo Pedro.

0: Mário Arquidiocesano de Santo Antônio de Santana Galvão. A nossa saudação também aos ouvintes da Rádio Frei Galvão e a todos que nos acompanham pelas redes sociais deste santuário, dedicado ao primeiro santo brasileiro. Sejam bem-vindos, paz e bem.
1: Paz e bem.
0: Irmãos e irmãs, vamos celebrar juntos a novena em louvor a Santo Antônio de Santana Galvão. Hoje, meditaremos sobre a devoção das pílulas de Frei Galvão, uma gestante em risco de vida.

0: Santa Cruz, livrai-nos Deus nosso Senhor dos nossos inimigos, em nome do Pai e do Filho e do Espírito Santo.
1: Amém. Amém.
0: A nossa oração à Santíssima Trindade. Trindade Santíssima, Pai e Filho e Espírito Santo, presente e atuante na Igreja e na profundidade do meu ser, eu vos adoro, amo e agradeço, e pelas mãos de Santo Antônio de Santana Galvão, devoto de Maria, minha Mãe Santíssima, ofereço-me, entrego-me e consagro-me inteiramente a vós, nesta vida e na eternidade. Pai Celeste, a vós me ofereço, entrego-me e consagro-me como filho. Espírito Santo, a vós me ofereço, entrego-me e consagro-me como templo vivo para ser santificado. Maria, Mãe da Igreja e minha Mãe, vós que estáis em íntima união com a Santíssima Trindade, ensinai-me a viver em comunhão com as três pessoas divinas, a fim de que minha vida inteira seja um hino de glória ao Pai, ao Filho e ao Espírito Santo.
1: Amém.

0: ouçamos atentamente e com alegria as palavras do Evangelho de nosso Senhor Jesus Cristo, segundo São Lucas. Naquele tempo, saiu um decreto do imperador Augusto, mandando fazer o recenseamento de toda a terra. O primeiro recenseamento feito quando Quirino era governador da Síria. Todos iam registrar-se, cada um na sua cidade de origem. Também José, que era da família e descendência de Davi, subiu da cidade de Nazaré, na Galiléia, à cidade de Davi, chamada Belém, na Judéia, para registrar-se com Maria, sua esposa, que estava grávida. Quando estavam ali, chegou o tempo do parto. Ela deu à luz o seu filho primogênito, envolvendo-o em faixas, e deitou-o numa manjedoura, porque não havia lugar para eles na hospedaria. Palavra da salvação.
1: Glória a vós, Senhor.
0: Podemos sentar um pouquinho para a nossa meditação.
2: A Virgem Maria, com seu sim, a vontade de Deus, foi escolhida e eleita pelo Espírito Santo para ser a mãe do Salvador. Que possamos, a exemplo de Maria Santíssima, dizer também o nosso sim a Deus nas pequenas coisas do cotidiano, a fim de gerarmos Jesus para as pessoas que necessitam do amor de Deus.

0: Nesse instante da nossa novena, nós queremos elevar ao Pai de misericórdia os nossos pedidos. Portanto, depois de cada prece, vamos assim responder. Por intercessão de São Frei Galvão, atendei-nos, Senhor. Por intercessão de São Frei Galvão, atendei-nos, Senhor.
1: Por todos os doentes, para que encontrem no caminho da enfermidade a graça da cura interior, da conversão e da santificação, rezemos ao Senhor.
0: Por intercessão de São Frei Galvão, atendei-nos, Senhor.
1: Por todos os desempregados, para que não desanimem na fé e consigam a graça de um trabalho digno, rezemos ao Senhor.
0: Por intercessão de São Frei Galvão, atendei-nos, Senhor.
1: Por todas as famílias, para que alcancem a graça da harmonia, da reconciliação e da paz, rezemos ao Senhor.
0: Por intercessão de São Frei Galvão, atendei-nos, Senhor. Acolhei, ó Pai de bondade, esses nossos pedidos que confiantes vos dirigimos. Por Cristo, Senhor nosso.
1: Amém. Conselho inspirado na vida de Frei Galvão. Após o parto, a Virgem Imaculada permaneceu intacta. Da mesma forma, nós cristãos, após cada momento de dor e sofrimento, permanecemos intactos na fé e em Cristo Jesus.
0: Queremos pedir, através da força do Santo Espírito, o dom da saúde, conservar este dom para nos fortalecer na missão. Divino Espírito Santo, Criador e Renovador de todas as coisas, vida da minha vida, com Santo Antônio de Santana Galvão, devoto de Maria Santíssima, eu vos adoro, agradeço e amo. Vós que dais vida a todo o universo, conservai em mim o dom da saúde. Livrai-me de todas as doenças e de todo o mal. Ajudado pela vossa graça, quero sempre fazer bom uso da saúde, empregando minhas forças para a glória de Deus, para o meu próprio bem e para o bem do meu próximo. Peço-vos ainda que ilumineis com vossos dons de sabedoria e de ciência os médicos e todos os que se ocupam dos doentes, para que conheçam a verdadeira causa dos males que destroem ou ameaçam a dignidade da vida humana, e possam também eles descobrir e aplicar os remédios mais eficazes para curar e proteger a vida das pessoas. Santo Antônio de Santana Galvão, devoto da Virgem Santíssima, sede mediador nesta minha humilde oração e intercedei por mim.
1: Amém.
0: Queremos fazer a bênção das pílulas deste sacramental de nossa fé. O nosso auxílio está no nome do Senhor,
2: que fez o céu e a terra.
0: Ó Pai de misericórdia, Deus de toda consolação, que nos consolais por vosso Filho Jesus Cristo, na força do Santo Espírito, e acompanhais com vossa bênção particular os que sofrem tribulações e enfermidades do corpo e da alma, nós vos suplicamos que, pela intercessão de Santo Antônio e de Santana Galvão, devoto de Maria Imaculada, abençoeis estas pílulas, objetos sacramentais de fé e devoção do vosso povo santo. Fazei, Senhor, que todos os que na fé e pela fé delas fizerem uso possam receber a graça da cura, conforme a vossa santíssima vontade. Em nome do Pai e do Filho e do Espírito Santo.
1: Amém.
0: Irmãos e irmãs, convido vocês a ficarem de pé nesse instante e vamos voltar os nossos olhos para a imagem de São Frei Galvão. Bem, sabemos que não é o santo que faz milagre, mas na vida de São Frei Galvão é Deus que se faz próximo, é Deus que se faz solidário àqueles que estão na aflição, nos momentos de dificuldades. Por isso, através da sua poderosa intercessão, nós queremos suplicar da parte de Deus a graça e o auxílio necessário para as nossas vidas. Deus de amor, fonte de todas as graças, por intercessão de Santo Antônio e de Santa Ana Galvão, fazei-nos tomar com fé e devoção essas pílulas, rezando. Santíssima Trindade, Pai, Filho e Espírito Santo, eu vos adoro, louvo e vos dou graças pelos benefícios que me fizestes e por tudo que fez e sofreu Santo Antônio de Santa Ana Galvão. Peço-vos que aumenteis em mim a fé, a esperança e a caridade, e vos digneis conceder-me a graça que ardentemente almejo. Faça o seu pedido, a sua intenção, a sua prece. Prometo-vos conhecer sempre mais o Evangelho que Santo Antônio de Santa Ana Galvão viveu, cultivar a vida eucarística e a devoção à Imaculada Virgem Maria. Santo Antônio de Santa Ana Galvão, rogai por nós. Na minha aflição, dai-me consolação, meu Santo Frei Galvão. Na minha aflição, dai-me consolação, meu Santo Frei Galvão. Pai nosso, que estais nos céus, santificado seja o vosso nome. Venha a nós o vosso reino. Seja feita a vossa vontade, assim na terra como no céu. O pão nosso de cada dia nos dai hoje. Perdoai-nos as nossas ofensas, assim como nós perdoamos a quem nos tem ofendido. E não nos deixeis cair em tentação, mas livrai-nos do mal. Ave Maria, cheia de graça, o Senhor é convosco. Bendita sois vós entre as mulheres, e bendito é o fruto do vosso ventre, Jesus. Santa Maria, Mãe de Deus, rogai por nós, os pecadores, agora e na hora de nossa morte. Amém. Glória ao Pai, ao Filho e ao Espírito Santo, como era no princípio, agora e sempre. Amém. O Senhor esteja conosco.
2: Ele está no meio de nós.
0: O Senhor nos abençoe e nos guarde. Amém. O Senhor mostre a sua face e se compadeça de nós. Amém. O Senhor volva para nós o seu olhar e nos dê a paz.
2: Amém.
0: Abençoe-nos o Deus todo amoroso, Ele que é Pai, Filho e Espírito Santo. Amém. Louvado seja nosso Senhor Jesus Cristo.
2: Para sempre seja louvado.
0: E sua mãe, Maria Santíssima. Paz e bem.
2: Paz e bem.
3: Paz e bem, meu irmão. Paz e bem, minha irmã. Com alegria, nós aqui do Santuário de Frei Galvão, em Guaratinguetá, chegamos até a sua casa neste dia para te convidar a rezar conosco a coroa das sete alegrias de Nossa Senhora. Nossa Senhora prometeu a São Bernardino de Sena, um dos primeiros que realizou esta grande devoção à Mãe de Deus, primeiro torná-lo partícipe. Ele participaria da sua alegria no paraíso e também pela recitação da coroa das sete alegrias, ele alcançaria de Deus a conversão de muitos pecadores. Então quero convidar você a rezar conosco esta grande devoção franciscana que agora chega até você e conosco, pedir ao Senhor milagres, prodígios na nossa vida, na nossa família, em especial por todos aqueles que por algum motivo se encontram afastados de Deus. Queremos entregar a Maria, Mãe de Jesus, a nossa vida, as nossas intenções, rezando com ela e pedindo a ela que interceda também por cada um de nós. Em nome do Pai, do Filho e do Espírito Santo. Amém. Convido você também a fazer comigo agora o oferecimento da coroa das sete alegrias. Ó piedosíssima Virgem Maria, purificai nossos lábios e nossos corações, para que possamos dignamente recitar a coroa de vossas alegrias. nós vo-la oferecemos para gloriar-vos, para implorar vosso auxílio pelas necessidades da Igreja e de nosso país, para satisfazer em tudo a justiça divina. Nós nos unimos a todas as intenções do Sagrado Coração de Jesus e do vosso Coração Imaculado. Creio em Deus Pai Todo-Poderoso, Criador do céu e da terra, e em Jesus Cristo, seu único Filho, nosso Senhor, que foi concebido pelo poder do Espírito Santo, nasceu da Virgem Maria, padeceu sob Pôncio Pilatos, foi crucificado, morto e sepultado, desceu à mansão dos mortos, ressuscitou ao terceiro dia, subiu aos céus, está assentado à direita de Deus Pai Todo-Poderoso, donde há de vir a julgar os vivos e os mortos. Creio no Espírito Santo, na Santa Igreja Católica, na comunhão dos santos, na remissão dos pecados, na ressurreição da carne, na vida eterna. Amém. Pai nosso que estais no céu, santificado seja o vosso nome. Venha a nós o vosso reino, seja feita a vossa vontade, assim na terra como no céu. O pão nosso de cada dia nos dai hoje, perdoai-nos as nossas ofensas, assim como nós perdoamos a quem nos tem ofendido. E não nos deixeis cair em tentação, mas livrai-nos do mal. Amém. Ave Maria, cheia de graça, o Senhor é convosco. Bendita sois vós entre as mulheres, e bendito é o fruto do vosso ventre, Jesus. Santa Maria, Mãe de Deus, rogai por nós, pecadores, agora e na hora de nossa morte. Amém. Ave Maria, cheia de graça, o Senhor é convosco. Bendita sois vós entre as mulheres, e bendito é o fruto do vosso ventre, Jesus. Santa Maria, Mãe de Deus, rogai por nós, pecadores, agora e na hora de nossa morte. Amém. A primeira alegria de Maria, a Anunciação pelo Arcanjo Gabriel. Saudamos-te como o anjo Gabriel. Ave Maria, cheia de graça, o Senhor está contigo. E logo te disse: conceberás em teu seio e darás à luz um filho a quem porás o nome de Jesus, seguida da tua aceitação. Eis aqui a escrava do Senhor, faça-se em mim segundo vossa palavra. Assim nos mostraste o caminho a seguir. Aceitar a nossa vida como Deus nos apresenta a cada dia, vivendo com amor tanto as alegrias como as dificuldades. Como fez São Francisco quando aceita docilmente sua missão, respondendo com todo o seu ser ao chamado de Jesus. Pai nosso que estais no céu, santificado seja o vosso nome. Venha a nós o vosso reino, seja feita a vossa vontade, assim na terra como no céu. O pão nosso de cada dia nos dai hoje, perdoai-nos as nossas ofensas, assim como nós perdoamos a quem nos tem ofendido. E não nos deixeis cair em tentação, mas livrai-nos do mal. Amém. Ave Maria, cheia de graça, o Senhor é convosco. Bendita sois vós entre as mulheres, e bendito é o fruto do vosso ventre, Jesus. Santa Maria, Mãe de Deus, rogai por nós, pecadores, agora e na hora de nossa morte. Amém. Ave Maria, cheia de graça, o Senhor é convosco. Bendita sois vós entre as mulheres, e bendito é o fruto do vosso ventre, Jesus. Santa Maria, Mãe de Deus, rogai por nós, pecadores, agora e na hora de nossa morte. Amém. Ave Maria, cheia de graça, o Senhor é convosco. Bendita sois vós entre as mulheres, e bendito é o fruto do vosso ventre, Jesus. Santa Maria, Mãe de Deus, rogai por nós, pecadores, agora e na hora de nossa morte. Amém. Ave Maria, cheia de graça, o Senhor é convosco. Bendita sois vós entre as mulheres, e bendito é o fruto do vosso ventre, Jesus. Santa Maria, Mãe de Deus, rogai por nós, pecadores, agora e na hora de nossa morte. Amém. Ave Maria, cheia de graça, o Senhor é convosco. Bendita sois vós entre as mulheres, e bendito é o fruto do vosso ventre, Jesus. Santa Maria, Mãe de Deus, rogai por nós, pecadores, agora e na hora de nossa morte. Amém. Ave Maria, cheia de graça, o Senhor é convosco. Bendita sois vós entre as mulheres e bendito é o fruto do vosso ventre, Jesus. Santa Maria, Mãe de Deus, rogai por nós, pecadores, agora e na hora de nossa morte. Amém. Ave Maria, cheia de graça, o Senhor é convosco. Bendita sois vós entre as mulheres e bendito é o fruto do vosso ventre, Jesus. Santa Maria, Mãe de Deus, rogai por nós, pecadores, agora e na hora de nossa morte. Amém. Ave Maria, cheia de graça, o Senhor é convosco. Bendita sois vós entre as mulheres e bendito é o fruto do vosso ventre, Jesus. Santa Maria, Mãe de Deus, rogai por nós, pecadores, agora e na hora de nossa morte. Amém. Ave Maria, cheia de graça, o Senhor é convosco. Bendita sois vós entre as mulheres e bendito é o fruto do vosso ventre, Jesus. Santa Maria, Mãe de Deus, rogai por nós, pecadores, agora e na hora de nossa morte. Amém. Ave Maria, cheia de graça, o Senhor é convosco. Bendita sois vós entre as mulheres e bendito é o fruto do vosso ventre, Jesus. Santa Maria, Mãe de Deus, rogai por nós, pecadores, agora e na hora de nossa morte. Amém. Glória ao Pai, ao Filho e ao Espírito Santo, como era no princípio, agora e sempre. Amém. A segunda alegria de Maria, a visita à sua prima Isabel. Recordamos contigo quando em Judá foste à casa de Zacarias e saudaste Isabel. Ela, ao ouvir-te, ficou cheia do Espírito Santo e o menino saltou no seu ventre. Recebemos-te como o fez Santa Isabel. Bendita sois vós entre todas as mulheres e bendito é o fruto do vosso ventre, Jesus. Rogamos-te que venhas sempre a visitar-nos para nos trazeres Jesus e o seu Santo Espírito. Como Francisco, quem te nomeou advogada da família franciscana, e assim realizar vossa missão de tutora, vos pedimos, rogai por nós. Pai nosso que estais no céu, santificado seja o vosso nome. Venha a nós o vosso reino, seja feita a vossa vontade, assim na terra como no céu. O pão nosso de cada dia nos dai hoje, perdoai-nos as nossas ofensas, assim como nós perdoamos a quem nos tem ofendido. E não nos deixeis cair em tentação, mas livrai-nos do mal. Amém. Ave Maria, cheia de graça, o Senhor é convosco. Bendita sois vós entre as mulheres, e bendito é o fruto do vosso ventre, Jesus. Santa Maria, Mãe de Deus, rogai por nós, pecadores, agora e na hora de nossa morte. Amém. Ave Maria, cheia de graça, o Senhor é convosco. Bendita sois vós entre as mulheres, e bendito é o fruto do vosso ventre, Jesus. Santa Maria, Mãe de Deus, rogai por nós, pecadores, agora e na hora de nossa morte. Amém. Ave Maria, cheia de graça, o Senhor é convosco. Bendita sois vós entre as mulheres, e bendito é o fruto do vosso ventre, Jesus. Santa Maria, Mãe de Deus, rogai por nós, pecadores, agora e na hora de nossa morte. Amém. Ave Maria, cheia de graça, o Senhor é convosco. Bendita sois vós entre as mulheres e bendito é o fruto do vosso ventre, Jesus. Santa Maria, Mãe de Deus, rogai por nós, pecadores, agora e na hora de nossa morte. Amém. Ave Maria, cheia de graça, o Senhor é convosco. Bendita sois vós entre as mulheres, e bendito é o fruto do vosso ventre, Jesus. Santa Maria, Mãe de Deus, rogai por nós, pecadores, agora e na hora de nossa morte. Amém. Ave Maria, cheia de graça, o Senhor é convosco. Bendita sois vós entre as mulheres, e bendito é o fruto do vosso ventre, Jesus. Santa Maria, Mãe de Deus, rogai por nós, pecadores, agora e na hora de nossa morte. Amém. Ave Maria, cheia de graça, o Senhor é convosco. Bendita sois vós entre as mulheres e bendito é o fruto do vosso ventre, Jesus. Santa Maria, Mãe de Deus, rogai por nós, pecadores, agora e na hora de nossa morte. Amém. Ave Maria, cheia de graça, o Senhor é convosco. Bendita sois vós entre as mulheres, e bendito é o fruto do vosso ventre, Jesus. Santa Maria, Mãe de Deus, rogai por nós, pecadores, agora e na hora de nossa morte. Amém. Ave Maria, cheia de graça, o Senhor é convosco. Bendita sois vós entre as mulheres, e bendito é o fruto do vosso ventre, Jesus. Santa Maria, Mãe de Deus, rogai por nós, pecadores, agora e na hora de nossa morte. Amém. Ave Maria, cheia de graça, o Senhor é convosco. Bendita sois vós entre as mulheres, e bendito é o fruto do vosso ventre, Jesus. Santa Maria, Mãe de Deus, rogai por nós, pecadores, agora e na hora de nossa morte. Amém. Glória ao Pai, ao Filho e ao Espírito Santo, como era no princípio, agora e sempre. Amém. A terceira alegria de Maria, o nascimento de Jesus em Belém. Contigo, Maria, e com São José, alegramo-nos por este presente que nos destes, nesta noite de paz e amor. Com os anjos e pastores, digamos: glória a Deus nas alturas e na terra, paz aos homens de boa vontade. E como Francisco, revivamos a maravilhosa cena do nascimento de Jesus, enchamos nosso coração de alegria e amor, repartindo a todos. Pai nosso que estais nos céus, santificado seja o vosso nome, venha a nós o vosso reino, seja feita a vossa vontade, assim na terra como no céu. O pão nosso de cada dia nos dai hoje, perdoai-nos as nossas ofensas, assim como nós perdoamos a quem nos tem ofendido, e não nos deixeis cair em tentação, mas livrai-nos do mal. Amém. Ave Maria, cheia de graça, o Senhor é convosco. Bendita sois vós entre as mulheres, e bendito é o fruto do vosso ventre, Jesus. Santa Maria, Mãe de Deus, rogai por nós, pecadores, agora e na hora de nossa morte. Amém. Ave Maria, cheia de graça, o Senhor é convosco. Bendita sois vós entre as mulheres, e bendito é o fruto do vosso ventre, Jesus. Santa Maria, Mãe de Deus, rogai por nós, pecadores, agora e na hora de nossa morte. Amém. Ave Maria, cheia de graça, o Senhor é convosco. Bendita sois vós entre as mulheres, e bendito é o fruto do vosso ventre, Jesus. Santa Maria, Mãe de Deus, rogai por nós, pecadores, agora e na hora de nossa morte. Amém. Ave Maria, cheia de graça, o Senhor é convosco. Bendita sois vós entre as mulheres, e bendito é o fruto do vosso ventre, Jesus. Santa Maria, Mãe de Deus, rogai por nós, pecadores, agora e na hora de nossa morte. Amém. Ave Maria, cheia de graça, o Senhor é convosco. Bendita sois vós entre as mulheres, e bendito é o fruto do vosso ventre, Jesus. Santa Maria, Mãe de Deus, rogai por nós, pecadores, agora e na hora de nossa morte. Amém. Ave Maria, cheia de graça, o Senhor é convosco. Bendita sois vós entre as mulheres, e bendito é o fruto do vosso ventre, Jesus. Santa Maria, Mãe de Deus, rogai por nós, pecadores, agora e na hora de nossa morte. Amém. Ave Maria, cheia de graça, o Senhor é convosco. Bendita sois vós entre as mulheres, e bendito é o fruto do vosso ventre, Jesus. Santa Maria, Mãe de Deus, rogai por nós, pecadores, agora e na hora de nossa morte. Amém. Ave Maria, cheia de graça, o Senhor é convosco. Bendita sois vós entre as mulheres, e bendito é o fruto do vosso ventre, Jesus. Santa Maria, Mãe de Deus, rogai por nós, pecadores, agora e na hora de nossa morte. Amém. Ave Maria, cheia de graça, o Senhor é convosco. Bendita sois vós entre as mulheres, e bendito é o fruto do vosso ventre, Jesus. Santa Maria, Mãe de Deus, rogai por nós, pecadores, agora e na hora de nossa morte. Amém. Ave Maria, cheia de graça, o Senhor é convosco. Bendita sois vós entre as mulheres, e bendito é o fruto do vosso ventre, Jesus. Santa Maria, Mãe de Deus, rogai por nós, pecadores, agora e na hora de nossa morte. Amém. Glória ao Pai, ao Filho e ao Espírito Santo, como era no princípio, agora e sempre. Amém. A quarta alegria de Maria, a adoração dos Reis Magos. Vemos com alegria que três sábios acreditam e com humildade adoram ao menino Deus, oferecendo-lhe ouro, incenso e mirra, como homenagem e reconhecimento ao Rei, ao Deus e ao homem. Nós, junto aos reis, queremos adorar ao vosso Filho Divino e render-lhe homenagem com nossas orações. Como Francisco, queremos estar alegres, jubilosos e adorar a Deus que se fez carne e habitou entre nós. Pai nosso que estais nos céus, santificado seja o vosso nome. Venha a nós o vosso reino, seja feita a vossa vontade, assim na terra como no céu. O pão nosso de cada dia nos dai hoje, perdoai-nos as nossas ofensas, assim como nós perdoamos a quem nos tem ofendido. E não nos deixeis cair em tentação, mas livrai-nos do mal. Amém. Ave Maria, cheia de graça, o Senhor é convosco. Bendita sois vós entre as mulheres, e bendito é o fruto do vosso ventre, Jesus. Santa Maria, Mãe de Deus, rogai por nós, pecadores, agora e na hora de nossa morte. Amém. Ave Maria, cheia de graça, o Senhor é convosco. Bendita sois vós entre as mulheres, e bendito é o fruto do vosso ventre, Jesus. Santa Maria, Mãe de Deus, rogai por nós, pecadores, agora e na hora de nossa morte. Amém. Ave Maria, cheia de graça, o Senhor é convosco. Bendita sois vós entre as mulheres, e bendito é o fruto do vosso ventre, Jesus. Santa Maria, Mãe de Deus, rogai por nós, pecadores, agora e na hora de nossa morte. Amém. Ave Maria, cheia de graça, o Senhor é convosco. Bendita sois vós entre as mulheres, e bendito é o fruto do vosso ventre, Jesus. Santa Maria, Mãe de Deus, rogai por nós, pecadores, agora e na hora de nossa morte. Amém. Ave Maria, cheia de graça, o Senhor é convosco. Bendita sois vós entre as mulheres, e bendito é o fruto do vosso ventre, Jesus. Santa Maria, Mãe de Deus, rogai por nós, pecadores, agora e na hora de nossa morte. Amém. Ave Maria, cheia de graça, o Senhor é convosco. Bendita sois vós entre as mulheres, e bendito é o fruto do vosso ventre, Jesus. Santa Maria, Mãe de Deus, rogai por nós, pecadores, agora e na hora de nossa morte. Amém. Ave Maria, cheia de graça, o Senhor é convosco. Bendita sois vós entre as mulheres, e bendito o fruto do vosso ventre, Jesus. Santa Maria, Mãe de Deus, rogai por nós, pecadores, agora e na hora de nossa morte. Amém. Ave Maria, cheia de graça, o Senhor é convosco. Bendita sois vós entre as mulheres, e bendito é o fruto do vosso ventre, Jesus. Santa Maria, Mãe de Deus, rogai por nós, pecadores, agora e na hora de nossa morte. Amém. Ave Maria, cheia de graça, o Senhor é convosco. Bendita sois vós entre as mulheres, e bendito é o fruto do vosso ventre, Jesus. Santa Maria, Mãe de Deus, rogai por nós, pecadores, agora e na hora de nossa morte. Amém. Ave Maria, cheia de graça, o Senhor é convosco. Bendita sois vós entre as mulheres, e bendito é o fruto do vosso ventre, Jesus. Santa Maria, Mãe de Deus, rogai por nós, pecadores, agora e na hora de nossa morte. Amém. Glória ao Pai, ao Filho e ao Espírito Santo, como era no princípio, agora e sempre. Amém. Quinta alegria de Maria. Maria e José encontram Jesus no templo. Que alegria sentimos contigo ao encontrar a Jesus e poder abraçá-lo como vós o encontraste no templo. Queremos repetir como São Francisco, que regozijado dizia: é isto mesmo que eu buscava, É isto que eu desejo, que deseja o meu coração. Maria, quando nos sentirmos perdidos, longe de Jesus, ajudai-nos a encontrá-lo dentro de nós e em toda a criação, como refletia Francisco no Cântico das Criaturas. Pai nosso que estais no céu, santificado seja o vosso nome. Venha a nós o vosso reino, seja feita a vossa vontade, assim na terra como no céu. O pão nosso de cada dia nos dai hoje, perdoai-nos as nossas ofensas, assim como nós perdoamos a quem nos tem ofendido. E não nos deixeis cair em tentação, mas livrai-nos do mal. Amém. Ave Maria, cheia de graça, o Senhor é convosco. Bendita sois vós entre as mulheres, e bendito é o fruto do vosso ventre, Jesus. Santa Maria, Mãe de Deus, rogai por nós, pecadores, agora e na hora de nossa morte. Amém. Ave Maria, cheia de graça, o Senhor é convosco. Bendita sois vós entre as mulheres, e bendito é o fruto do vosso ventre, Jesus. Santa Maria, Mãe de Deus, rogai por nós, pecadores, agora e na hora de nossa morte. Amém. Ave Maria, cheia de graça, o Senhor é convosco. Bendita sois vós entre as mulheres, e bendito é o fruto do vosso ventre, Jesus. Santa Maria, Mãe de Deus, rogai por nós, pecadores, agora e na hora de nossa morte. Amém. Ave Maria, cheia de graça, o Senhor é convosco. Bendita sois vós entre as mulheres, e bendito é o fruto do vosso ventre, Jesus. Santa Maria, Mãe de Deus, rogai por nós, pecadores, agora e na hora de nossa morte. Amém. Ave Maria, cheia de graça, o Senhor é convosco. Bendita sois vós entre as mulheres, e bendito é o fruto do vosso ventre, Jesus. Santa Maria, Mãe de Deus, rogai por nós, pecadores, agora e na hora de nossa morte. Amém. Ave Maria, cheia de graça, o Senhor é convosco. Bendita sois vós entre as mulheres, e bendito é o fruto do vosso ventre, Jesus. Santa Maria, Mãe de Deus, rogai por nós, pecadores, agora e na hora de nossa morte. Amém. Ave Maria, cheia de graça, o Senhor é convosco. Bendita sois vós entre as mulheres, e bendito é o fruto do vosso ventre, Jesus. Santa Maria, Mãe de Deus, rogai por nós, pecadores, agora e na hora de nossa morte. Amém. Ave Maria, cheia de graça, o Senhor é convosco. Bendita sois vós entre as mulheres, e bendito é o fruto do vosso ventre, Jesus. Santa Maria, Mãe de Deus, rogai por nós, pecadores, agora e na hora de nossa morte. Amém. Ave Maria, cheia de graça, o Senhor é convosco. Bendita sois vós entre as mulheres, e bendito é o fruto do vosso ventre, Jesus. Santa Maria, Mãe de Deus, rogai por nós, pecadores, agora e na hora de nossa morte. Amém. Ave Maria, cheia de graça, o Senhor é convosco. Bendita sois vós entre as mulheres, e bendito é o fruto do vosso ventre, Jesus. Santa Maria, Mãe de Deus, rogai por nós, pecadores, agora e na hora de nossa morte. Amém. Glória ao Pai, ao Filho e ao Espírito Santo, como era no princípio, agora e sempre. Amém. A sexta alegria de Maria. Maria vê a Jesus ressuscitado. Contigo, Maria, nos alegramos por Cristo ressuscitado, luz que ilumina a todo homem que vem a este mundo. Ele é o caminho, a verdade e a vida. Como Francisco, queremos encher-nos de amor por vosso Filho e sempre dizer: Senhor meu e Deus meu Deus e meu tudo. Pai nosso que estais nos céus, santificado seja o vosso nome. Venha a nós o vosso reino, seja feita a vossa vontade, assim na terra como no céu. O pão nosso de cada dia nos dai hoje, perdoai-nos as nossas ofensas, assim como nós perdoamos a quem nos tem ofendido. E não nos deixeis cair em tentação, mas livrai-nos do mal. Amém. Ave Maria, cheia de graça, o Senhor é convosco. Bendita sois vós entre as mulheres, e bendito o fruto do vosso ventre, Jesus. Santa Maria, Mãe de Deus, rogai por nós, pecadores, agora e na hora de nossa morte. Amém. Ave Maria, cheia de graça, o Senhor é convosco. Bendita sois vós entre as mulheres, e bendito é o fruto do vosso ventre, Jesus. Santa Maria, Mãe de Deus, rogai por nós, pecadores, agora e na hora de nossa morte. Amém. Ave Maria, cheia de graça, o Senhor é convosco. Bendita sois vós entre as mulheres, e bendito é o fruto do vosso ventre, Jesus. Santa Maria, Mãe de Deus, rogai por nós, pecadores, agora e na hora de nossa morte. Amém. Ave Maria, cheia de graça, o Senhor é convosco. Bendita sois vós entre as mulheres, e bendito é o fruto do vosso ventre, Jesus. Santa Maria, Mãe de Deus, rogai por nós, pecadores, agora e na hora de nossa morte. Amém. Ave Maria, cheia de graça, o Senhor é convosco. Bendita sois vós entre as mulheres, e bendito é o fruto do vosso ventre, Jesus. Santa Maria, Mãe de Deus, rogai por nós, pecadores, agora e na hora de nossa morte. Amém. Ave Maria, cheia de graça, o Senhor é convosco. Bendita sois vós entre as mulheres, e bendito é o fruto do vosso ventre, Jesus. Santa Maria, Mãe de Deus, rogai por nós, pecadores, agora e na hora de nossa morte. Amém. Ave Maria, cheia de graça, o Senhor é convosco. Bendita sois vós entre as mulheres, e bendito é o fruto do vosso ventre, Jesus. Santa Maria, Mãe de Deus, rogai por nós, pecadores, agora e na hora de nossa morte. Amém. Ave Maria, cheia de graça, o Senhor é convosco. Bendita sois vós entre as mulheres, e bendito é o fruto do vosso ventre, Jesus. Santa Maria, Mãe de Deus, rogai por nós, pecadores, agora e na hora de nossa morte. Amém. Ave Maria, cheia de graça, o Senhor é convosco. Bendita sois vós entre as mulheres, e bendito é o fruto do vosso ventre, Jesus. Santa Maria, Mãe de Deus, rogai por nós, pecadores, agora e na hora de nossa morte. Amém. Ave Maria, cheia de graça, o Senhor é convosco. Bendita sois vós entre as mulheres, e bendito é o fruto do vosso ventre, Jesus. Santa Maria, Mãe de Deus, rogai por nós, pecadores, agora e na hora de nossa morte. Amém. Glória ao Pai, ao Filho e ao Espírito Santo, como era no princípio, agora e sempre. Amém. Sétima alegria de Maria, a Assunção de Maria e sua coroação. Que alegria sentimos contigo, Maria, porque elevada ao céu estás junto a vosso Filho amado, sois corredentora, intercessora e auxiliadora nossa. Tu, humilde mortal, agora rainha de céus e terra, mostra-nos o caminho e vos dizemos: ó Maria, mãe minha, eu vos dou o meu coração. Como Francisco, esperamos receber a coroa da vida. Pai nosso que estais nos céus, santificado seja o vosso nome. Venha a nós o vosso reino, seja feita a vossa vontade, assim na terra como no céu. O pão nosso de cada dia nos dai hoje, perdoai-nos as nossas ofensas, assim como nós perdoamos a quem nos tem ofendido. E não nos deixeis cair em tentação, mas livrai-nos do mal. Amém. Ave Maria, cheia de graça, o Senhor é convosco. Bendita sois vós entre as mulheres, e bendito é o fruto do vosso ventre, Jesus. Santa Maria, Mãe de Deus, rogai por nós, pecadores, agora e na hora de nossa morte. Amém. Ave Maria, cheia de graça, o Senhor é convosco. Bendita sois vós entre as mulheres, e bendito é o fruto do vosso ventre, Jesus. Santa Maria, Mãe de Deus, rogai por nós, pecadores, agora e na hora de nossa morte. Amém. Ave Maria, cheia de graça, o Senhor é convosco. Bendita sois vós entre as mulheres, e bendito é o fruto do vosso ventre, Jesus. Santa Maria, Mãe de Deus, rogai por nós, pecadores, agora e na hora de nossa morte. Amém. Ave Maria, cheia de graça, o Senhor é convosco. Bendita sois vós entre as mulheres, e bendito é o fruto do vosso ventre, Jesus. Santa Maria, Mãe de Deus, rogai por nós, pecadores, agora e na hora de nossa morte. Amém. Ave Maria, cheia de graça, o Senhor é convosco. Bendita sois vós entre as mulheres, e bendito é o fruto do vosso ventre, Jesus. Santa Maria, Mãe de Deus, rogai por nós, pecadores, agora e na hora de nossa morte. Amém. Ave Maria, cheia de graça, o Senhor é convosco. Bendita sois vós entre as mulheres, e bendito é o fruto do vosso ventre, Jesus. Santa Maria, Mãe de Deus, rogai por nós, pecadores, agora e na hora de nossa morte. Amém. Ave Maria, cheia de graça, o Senhor é convosco. Bendita sois vós entre as mulheres, e bendito o fruto do vosso ventre, Jesus. Santa Maria, Mãe de Deus, rogai por nós, pecadores, agora e na hora de nossa morte. Amém. Ave Maria, cheia de graça, o Senhor é convosco. Bendita sois vós entre as mulheres, e bendito é o fruto do vosso ventre, Jesus. Santa Maria, Mãe de Deus, rogai por nós, pecadores, agora e na hora de nossa morte. Amém. Ave Maria, cheia de graça, o Senhor é convosco. Bendita sois vós entre as mulheres, e bendito o fruto do vosso ventre, Jesus. Santa Maria, Mãe de Deus, rogai por nós, pecadores, agora e na hora de nossa morte. Amém. Ave Maria, cheia de graça, o Senhor é convosco. Bendita sois vós entre as mulheres, e bendito o fruto do vosso ventre, Jesus. Santa Maria, Mãe de Deus, rogai por nós, pecadores, agora e na hora de nossa morte. Amém. Glória ao Pai, ao Filho e ao Espírito Santo, como era no princípio, agora e sempre. Amém. Quero convidar você agora, meu irmão e minha irmã, que está rezando conosco a coroa das sete alegrias de Nossa Senhora, fazermos agora a oração final. Iremos nos colocar de joelhos, se você puder, aos pés da Mãe do Senhor, e a ela buscar o seu refúgio, o seu socorro, pedir o seu patrocínio para as nossas necessidades espirituais e materiais.

Lembrai-vos, ó Puríssima Virgem Maria, que nunca se ouviu dizer que algum daqueles que tenha recorrido à vossa proteção, implorado a vossa assistência e reclamado o vosso socorro, fosse por vós desamparado. Animado eu, pois, de igual confiança, a vós, Virgem, entre todas singular, como a mãe recorro, de vós me valho, e gemendo sob o peso dos meus pecados, me prostro aos vossos pés. Não desprezeis as minhas súplicas, ó Mãe do Filho de Deus humanado, mas dignai-vos de as ouvir propícia e de me alcançar o que vos rogo. Amém.

0: Obrigado, meu irmão, minha irmã, por ter rezado conosco, diretamente aqui do Santuário de Frei Galvão, em Guaratinguetá, a Coroa das Sete Alegrias. Fica o convite para que você reze conosco essa bonita devoção franciscana. Confie-se aos cuidados de Maria, Mãe de Jesus e Nossa Mãe. Ela tudo pode, ela quer e pode nos ajudar, e tenho certeza que as graças que ela alcança da parte de Deus chegará também a você, que viverá conosco essa profunda espiritualidade franciscana. Paz e bem, Deus abençoe.
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2: O inverno nos convida ao silêncio, ao recolhimento e à contemplação da beleza simples da criação. É tempo de aquecer o coração com a fraternidade, a fé e o cuidado com o próximo. Que esta estação traga paz à alma, fortaleça a esperança e nos ensine, à luz de São Francisco de Assis, que o verdadeiro calor nasce do amor, da partilha e da presença fraterna. Que o frio congele apenas aquilo que nos afasta do bem, mas nunca os nossos sonhos e a confiança em Deus. Franciscanos compartilhando a paz e o bem. Ao despontar da luz desse novo dia, invoquemos também a luz verdadeira que nos ilumina. Mais um dia que desperta, a vida recomeça, e com isso, a oração é nosso primeiro abraço. Seja bem-vindo à Oração das Laudes, o canto da manhã que aquece a alma. 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
7: Vinde, ó Deus, em meu auxílio, socorrei-me sem demora. Glória ao Pai, ao Filho e ao Espírito Santo, como era no princípio, agora e sempre. Amém. Aleluia.
8: Hino. Raiando o novo dia, as vozes levamos, de Deus a graça e glória, em Cristo proclamamos.
9: Por Ele o Criador compôs a noite e o dia, criando a lei eterna que os dois alternaria.
8: A vós, luz dos fiéis, nenhuma lei domina, fugis de dia e noite, clarão da luz divina.
9: Ó Pai, por vossa graça, vivamos hoje bem, servindo a Cristo e cheios do vosso Espírito. Amém. Salmodia, antífona primeira. Como é bom salmodiar em louvor ao Deus Altíssimo.
10: Salmo 91, louvor ao Deus Criador.
11: Como é bom agradecermos ao Senhor e cantar salmos de louvor ao Deus Altíssimo.
9: Anunciar pela manhã vossa bondade e o vosso amor fiel a noite inteira.
11: Ao som da lira, de 10 cordas e da harpa, com um canto acompanhado ao som da cítara.
9: Pois me alegrastes, ó Senhor, com vossos feitos, e rejubilo de alegria em vossas obras.
11: Quão imensas, ó Senhor, são vossas obras, quão profundos são os vossos pensamentos.
9: Só o homem insensato não entende, só o estulto não percebe nada disso.
11: Mesmo que os ímpios floresçam como a erva, ou prosperem igualmente os malfeitores,
9: são destinados a perder-se para sempre, vós, porém, sois o excelso eternamente.
11: Eis que os vossos inimigos, ó Senhor, eis que os vossos inimigos vão perder-se, e os malfeitores serão todos dispersados.
9: Vós me destes toda a força de um touro, e sobre mim um óleo puro derramastes.
11: Triunfante posso olhar meus inimigos, vitorioso escuto a voz de seus gemidos.
9: O justo crescerá como a palmeira, florirá igual ao cedro que há no Líbano.
11: Na casa do Senhor estão plantados, nos átrios de meu Deus florescerão.
9: Mesmo no tempo da velhice darão frutos, cheios de seiva e de folhas verdejantes.
11: E dirão: é justo mesmo o Senhor Deus, meu rochedo, não existe nele o mal.
9: Glória ao Pai, e ao Filho, e ao Espírito Santo, como era no princípio, agora e sempre. Amém.
8: Antífona. Como é bom salmodiar em louvor ao Deus Altíssimo.
9: Antífona segunda. Dar-vos-ei um novo espírito e um novo coração.
12: Cântico do profeta Ezequiel, capítulo 36, versículos 24 a 28. Deus renovará o seu povo.
8: Haverei de retirar-vos do meio das nações, haverei de reunir-vos de todos os países, e de volta eu levarei todos vós à vossa terra.
9: Haverei de derramar sobre vós uma água pura, e de vossas imundícies sereis purificados, sim, sereis purificados de toda a idolatria.
8: Dar-vos-ei um novo espírito e um novo coração, tirarei de vosso peito este coração de pedra, no lugar colocarei novo coração de carne.
9: Haverei de derramar meu espírito em vós, e farei que caminheis obedecendo a meus preceitos, que observeis meus mandamentos e guardeis a minha lei.
8: E havereis de habitar aquela terra prometida, que nos tempos do passado eu doei a vossos pais, e sereis sempre o meu povo, e eu serei o vosso Deus.
9: Glória ao Pai, e ao Filho, e ao Espírito Santo, como era no princípio, agora e sempre. Amém.
8: Antífona, dar-vos-eis um novo espírito e um

0: plasmastes e formastes com dedos de artista.
1: Vendo a lua e estrelas brilhantes, perguntamos, Senhor, que é o homem?
0: Para dele assim vos lembrardes e o tratardes com tanto carinho.
1: Pouco abaixo de Deus o fizestes, coroando-o de glória e esplendor.
0: Vós lhe destes poder sobre tudo, vossas obras aos pés lhe pusestes.
1: As ovelhas, os bois, os rebanhos, todo o gado e as feras da mata.
0: Passarinhos e peixes dos mares, todo ser que se move nas águas.
1: Ó Senhor nosso Deus, como é grande vosso nome por todo o universo.
0: Glória ao Pai, ao Filho e ao Espírito Santo, como era no princípio, agora e sempre. Amém.
1: Antífona. O perfeito louvor vos é dado pelos lábios dos mais pequeninos.
2: Leitura breve da segunda carta de São Pedro, capítulo 3, versículos de 13 a 15. O que nós esperamos, de acordo com a sua promessa, são novos céus e uma nova terra, onde habitará a justiça. Caríssimos, vivendo nesta esperança, esforçai-vos para que ele vos encontre numa vida pura e sem mancha e em paz. Considerai também como salvação a longanimidade de nosso Senhor. Responsório breve. A alegria cantará sobre meus lábios e a minha alma libertada exultará.
0: A alegria cantará sobre meus lábios e a minha alma libertada exultará.
2: Também celebrarei vossa justiça
0: e a minha alma libertada exultará.
2: Glória ao Pai, ao Filho e ao Espírito Santo.
0: A alegria cantará sobre meus lábios e a minha alma libertada exultará.
1: Cântico evangélico, antífona. Guiai nossos passos no caminho da paz.
0: Bendito seja o Senhor Deus de Israel, porque a seu povo visitou e libertou.
1: E fez surgir um poderoso Salvador na casa de Davi, seu servidor.
0: Como falara pela boca de seus santos os profetas desde os tempos mais antigos.
1: Para salvar-nos do poder dos inimigos e da mão de todos quantos nos odeiam.
0: Assim mostrou misericórdia a nossos pais, recordando a sua santa aliança.
1: E o juramento a Abraão, o nosso pai, de conceder-nos que libertos do inimigo.
0: A ele nós servamos sem temor, em santidade e em justiça diante dele, enquanto perdurarem nossos dias.
1: Serás profeta do Altíssimo, ó menino, pois irás andando à frente do Senhor para aplainar e preparar os seus caminhos,
0: anunciando ao seu povo a salvação que está na remissão de seus pecados.
1: Pela bondade e compaixão de nosso Deus, que sobre nós fará brilhar o sol nascente,
0: para iluminar a quantos jazem entre as trevas e na sombra da morte estão sentados,
1: e para dirigir os nossos passos, guiando-os no caminho da paz.
0: Glória ao Pai, ao Filho e ao Espírito Santo, como era no princípio, agora e sempre. Amém.
1: Antífona. Guiai nossos passos no caminho da paz.
2: Preces. Adoremos a Deus, que por meio de seu Filho trouxe ao mundo vida e esperança, e peçamos humildemente.
0: Senhor, ouvi-nos.
1: Senhor, Pai de todos os seres humanos, que nos fizeste chegar ao princípio deste dia, dai-nos viver unidos a Cristo para louvor da vossa glória.
0: Senhor, ouvi-nos.
1: Conservai e aumentai em nós a fé, a esperança e a caridade que derramastes em nossos corações.
0: Senhor, ouvi-nos.
1: Fazei que os nossos olhos estejam sempre voltados para vós, para correspondermos com generosidade e alegria ao vosso chamado.
0: Senhor, ouvi-nos.
1: Defendei-nos das ciladas e seduções do mal, e protegei os nossos passos de todo tropeço.
0: Senhor, ouvi-nos.
2: Nossas preces prossigamos, rezando a oração que Jesus Cristo nos ensinou. Pai nosso que estais nos céus, santificado seja o vosso nome. Venha a nós

0: vosso reino, seja feita a vossa vontade, assim na terra como no céu. O pão nosso de cada dia nos dai hoje, perdoai-nos as nossas ofensas, assim como nós perdoamos a quem nos tem ofendido. E não nos deixeis cair em tentação, mas livrai-nos do mal. Amém. Oremos. Deus onipotente e eterno, luz esplendorosa e dia que não termina, nós vos pedimos nesta manhã que, vencidas as trevas do pecado, nossos corações sejam iluminados com o fulgor da vossa vinda. Por nosso Senhor Jesus Cristo, vosso Filho, na unidade do Espírito Santo. Amém. O Senhor nos abençoe, nos livre de todo mal e nos conduz à vida eterna. Amém.
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2: 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Vai e seja feito como tu creste.
3: Irmãos e irmãs, paz e bem. Oitavo dia da novena de São Pedro Apóstolo. Hoje é dia 27 de junho. Iniciemos traçando sobre nós o sinal de nossa fé. Em nome do Pai, do Filho e do Espírito Santo. Amém. Hoje celebramos já o oitavo dia da novena de São Pedro e temos como tema: Vai e seja feito como tu creste. Escutemos agora a palavra de Deus, o Evangelho deste dia. O Senhor esteja convosco, Ele está no meio de nós. Proclamação do Evangelho de Jesus Cristo, segundo Mateus. Glória a vós, Senhor. Senhor, o meu empregado está lá em casa de cama, sofrendo terrivelmente com uma paralisia. Jesus respondeu: vou curá-lo. O oficial disse: Senhor, eu não sou digno de que entres na minha casa. Dize uma só palavra e o meu empregado ficará curado. Então Jesus disse ao oficial: vai e seja feito como tu creste. E naquela mesma hora o empregado ficou curado. Palavra da salvação. Glória a vós, Senhor. Ouvimos agora do Evangelho de São Mateus a passagem: vai e seja feito como tu creste. Jesus reconhece a fé daquele centurião e nos mostra que a confiança sincera abre espaço para a ação da graça em nossa vida. Um dom precioso que precisa ser cultivado todos os dias. Quanto mais nos aproximamos de Deus, mais percebemos sua presença conduzindo a nossa caminhada. Hoje, rezamos pela conversão daqueles que estão afastados da igreja e da fé por algum motivo. Que o amor de Deus toque o seu coração e os conduza de volta ao seu encontro, ao coração misericordioso do Pai. Por isso, neste momento, vamos juntos rezar a oração da novena de São Pedro Apóstolo. Glorioso Apóstolo São Pedro, vós que foste chamado por Jesus Cristo para ser pescador de homens e a quem ele confiou as chaves do reino dos céus, eu recorro à vossa poderosa intercessão neste momento. Com as vossas sete chaves de ferro, eu vos peço: abri as portas dos meus caminhos que se fecharam à minha frente, atrás de mim, à minha direita e à minha esquerda, que com elas eu possa remover os obstáculos da minha vida, seja financeira, profissional e espiritual e caminhar com segurança sob a luz e a graça divina. São Pedro, protetor e guia, fortalecei a minha fé, iluminai as minhas escolhas e alcançai-me a graça que tanto preciso neste momento. Faça aqui o seu pedido de oração, a sua intenção para esta novena. Irmãos e irmãs, obrigado pela sua companhia. Chegamos ao final de mais um dia da nossa novena de São Pedro Apóstolo. Até amanhã com o nono dia da nossa novena. Paz e bem.
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0: para comandar o programa, chamamos Fabiano Marangon.
1: Minha gente, estou chegando.
2: Esperando.
1: 5:01, passa 1 minuto das 5 desta madrugada. Bom dia, chamou o Morangão, mas o Morangão está nas suas merecidas férias, né? Quem está chegando aqui abraçando carinhosamente você, que está ligado na Serinalta, é esse amigo de vocês, Moacir Antônio, hein? Moacir Antônio, desejando para você um excelente

hoje até às 7 horas, né? Depois tem o programa da Kaminsky. Bom dia, bom dia, bom dia pra você. Manda seu recado, WhatsApp 999722564 é o nosso telefone. Ou se manda, se pede e nós rodamos a música. 5:02 agora, começando com Chitãozinho e Chororó. Natureza, espelho de Deus. Deus do coração de cada um. Bom dia.

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0: Agora são 5 horas e 10 minutos, passa 5 minutos, passa 10 minutos das 5, né? 5 das 10. Passam 10 minutos das 5 da manhã, Lô, bom dia.
1: Bom dia, bom dia, Moacir
0: Antônio. Bom dia!
1: Que Deus te abençoe, Deus abençoe a todos nós. Peço oração para mim, para minha família e para todos vocês
0: da rádio. Com certeza, aí se der, ainda pediu aqui, se der tempo, é para mandar a música Sérgio Reis, né? A música Menino da Porteira, ou Aparecida Sebastião, tenha um bom dia. Eu vou mandar para ti, bom dia, peço oração, é a Carmen de Tapurá, no Mato Grosso. Alô, Carmen, pessoal lá do Mato Grosso, lá não tá tão frio que nem aqui, né? Ah, bom, obrigado, já vou mandar pra... Ah, já tá na oração aí, viu? Chegou a benção aí. Bom dia, meu amigo, tudo bem? Tudo tranquilo? Tudo bem aqui, né? É o seu Ricardo, tem mais um bom dia chegando aqui pra nós, mais um bom dia. É o Gelson Cadore, alô, seu Gelson Cadore, aquele abraçaço pra ti também, né? Você que gosta de acordar cedo, bom dia. Só lembrando, né, que é o titular do programa, tá nas férias, aqui está Moacir Antônio, o nosso amigo Morangão volta daqui uns dias, né? Deixa ele viajar mais um pouco pelo nosso Brasilzão tudo aí, né? Acho que ele foi assistir a Copa, rapaz. As horas. Quem tem cascaio tem, né? Vai fazer o quê? Vamos, marca agora a Aparecida Sebastião, ela pediu e vai ouvir Sérgio Reis cantando O Menino da Porteira. Bom dia, 5:12 agora, 5 horas e 12 minutos.

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3: 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Olha, hoje tem a festa São Pedro também, né? A festa de São Pedro tem hoje, que é sábado da manhã. Hoje tem o leitão, né? O leitão assado. Amanhã é o domingão, como diz a dona Dirce, né? E na segunda-feira é a festa, na segunda-feira a festa, né? O encerramento da festa de São Pedro, a maior festa do sudoeste do Paraná e oeste de Santa Catarina. Participe, hoje vai dar muita gente lá, né? Quentão, pipoca, pinhão, amendoim e muito mais. E o jogo do bingo, né? Tchê, bom! Sobra pouco, bacatela? Que é isso? É, tio Dor de Sampaio. Bom dia! Acordou cedo, né, tchê? Hoje não tem aula, piazada dorme um pouco mais, né? Bem, vamos agora que são 5 horas e 21 minutos. 5 horas e 21 minutos, Teodoro e Sampaio chegando. Alô, meus amigos caminhoneiros. Obrigado pela carona. Deus no comando. Cuidado nas estradas, amigos caminhoneiros.

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2: Calma, Batista. Acredite na gente.
1: Caramba, que jeito. Eu tô nervoso demais da conta, uai.
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3: Quem canta, seus males espanta. Claro que sim. Quem canta, seus males espanta. Com certeza. Quem está ligado na Serinalta, também seus males espanta. Nosso amigo Roberto diz bom dia, Mocir. Toca aí, João Mineiro e o Marciano, viciado em você. É, agora são 5:29, 5:29. É, meus amigos, nesta madrugada, ó, a temperatura aqui nos estúdios tá em 12 graus. Não tá frio, dá pra dizer assim que durante a semana, quarta-feira foi mais frio ainda, quinta-feira tava 0 graus, tinha lugar menos que zero, tá 1 grau, mais alto, hoje tá 12 aqui, né? É, hoje está 12 graus aqui na Arraribóia, aqui no Parque do São, Parque Santa Clara. 12 graus agora, tá bom, né? Tomar um chimarrão, você que já acordou, bom dia! Bora, vamos essa agora do Abel e Caim, essa bem antiga também, né? Viva São

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4: 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Agora 5:37, 5:37, cedo, né? É, o meu amigo Careca na companhia, né? Estamos na escuta, né? Professor, bom dia para você também, dona Allen. Bom dia, esse casal simpático aí, né? E desde o bom dia, Moacir Antônio, um abençoado final de semana para todos nós. Peço uma oração, né, para a família toda. Então tá bom, vamos pedir uma oração. Zenilda, alô Zenilda, diz aqui mais um bom dia. Quem mandou para nós um bom dia aqui é Moacir Pessoa, grande Moacir, meu tocaio Moacir Pessoa, né? Aí diz aqui, vamos ver aqui, ó. Bom dia, meu amigo, tudo certo? Ótimo final de semana para você e sua família. Estamos na companhia, tomando aquele chimarrão, tá vendo aí, né? Tomando chimarrão, é para tocar a música do Luiz Moraes, Melô da Gataiada. Ah, olha aqui, tava aí, estamos no barco, em redor da... do Boraio, tá certo, ao redor do Boraio, aí, né, tá certo aí, ó, mas tem uns uísque aí daquele tipo, né, e o chimarrão, tá bom, lê, meu amigo, é o seu Leandro, grande Leandro. Festa na roça, meu bem, cê dança assim. Bem, quem pediu música do Teixeirinha, agora são 5:38, o Teixeirinha chega cantando.
5: Vocês vão ver.
4: Cobra Sucuri.
5: O compadre valente e barbaridade que eu tenho por nome Gildo de Freitas e a Cobra Sucuri.

0: Gostou? Me ajuda aí, pai, velho. Vamos, filho. Canta aí.
1: Eu que quero?
0: Claro.
1: Enferrado com gente. Tudo bem. Caguei.
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3: 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Agora são 5 horas e 45 minutos. 5h45. É pedido aqui, né? Vamos à oração. O Frei Policarpo, a oração das propriedades.
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4: O Senhor vos abençoe e vos guarde. O Senhor vos mostre a sua face e se compadeça de vós. O Senhor volva seu rosto para vós e vos dê a paz. O Senhor vos abençoe. O Pai e o Filho e o Espírito Santo. Amém.
3: Amém, amém, amém. Bem, agora são 5 horas e 46 minutos, daqui a pouco tem a previsão do tempo, tô tentando acordar nosso amigo Coutinho, mas vamos ouvir Porca Véia, Fazenda da Viúva, 5 e 46 agora, bom dia!

É, desce um chimarrão aí, né? O nosso amigo Roberto disse que na linha San Brás aí já está chovendo, é uma pancada de chuva por lá já, né? Você pediu a música... Ah, tá, eu vou dar sim pra você já, eu tenho sim, viu, Roberto? Já vou mandar pra ti aí, tá bom? E que ligadaço! Deixa eu ver quem tá mandando pra nós aqui também. Não dá. Tá bom. Bom dia, ótimo, abençoado final de semana para todos nós. Você também, né? Todo mundo tá pedindo as bênçãos aí, né? Ah, isso é bom demais. Celso, obrigado, Celso. Vamos falar para você. Agora são 5h50, tá? 5h50. 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Com Deus encantou. Viciado em você. Então vamos lá, né? Meu amigo Roberto. Daqui a pouco eu tenho a previsão e deu tempo. João Mineiro e Marciano, viciado em você. Bom dia. 5h53 agora.

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3: Exatamente, agora são 6 horas e vamos saber com o Coutinho como é que vai se comportar o tempo para este final de semana. Bom dia, Coutinho.
4: Bom dia. É, o tempo segue aí com o tempo mais para bom parte do sábado. Pode ter alguma chance de chuva com ou sem trovada entre a tarde ou a noite. Temperatura agradável agora de tarde. Amanhã aumenta a condição de chuva, seja de manhã ou de tarde, com períodos de melhora. Pode ter alguma coisinha forte pontual. Segunda, terça, quarta, quinta, teremos tempo instável na região. Chuva, trovada, períodos de melhora, friozinho, nem quente, nem frio, mas um clima assim bem ameno e com chance de alguma coisa forte pontual. Ele está sinalizando que de hoje até quinta-feira pode ter um volume bem grande de chuva na região. Deve esfriar bem a partir de quarta-noite ou quinta-feira e fica bem frio no final da próxima semana. Da Climaterra, Ronaldo Coutinho.
3: Obrigado, Coutinho.
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0: O anjo do Senhor anunciou a Maria,
1: e ela concebeu do Espírito Santo.
0: Ave Maria, cheia de graça, o Senhor é convosco. Bendita sois vós entre as mulheres, e bendito é o fruto do vosso ventre, Jesus.
1: Santa Maria, Mãe de Deus, rogai por nós, pecadores, agora e na hora de nossa morte. Amém.
0: Eis aqui a serva do Senhor.
1: Faça-se em mim segundo a vossa palavra.
0: Ave Maria, cheia de graça, o Senhor é convosco. Bendita sois vós entre as mulheres, e bendito é o fruto do vosso ventre, Jesus.
1: Santa Maria, Mãe de Deus, rogai por nós, pecadores, agora e na hora de nossa morte. Amém.
0: E o Verbo se fez carne
1: e habitou entre nós.
0: Ave Maria, cheia de graça, o Senhor é convosco. Bendita sois vós entre as mulheres, e bendito é o fruto do vosso ventre, Jesus.
1: Santa Maria, Mãe de Deus, rogai por nós, pecadores, agora e na hora de nossa morte. Amém.
0: Rogai por nós, Santa Mãe de Deus,
1: para que sejamos dignos das promessas de Cristo.
0: Derramai, ó Deus, a vossa graça em nossos corações, para que, conhecendo pela mensagem do anjo a encarnação do vosso Filho, cheguemos, por sua paixão e cruz, à glória da ressurreição. Por Cristo nosso Senhor.
1: Amém.
0: Glória ao Pai, ao Filho e ao Espírito Santo.
1: Como era no princípio, agora e sempre. Amém.
0: Glória ao Pai, ao Filho e ao Espírito Santo.
1: Como era no princípio, agora e sempre. Amém.
0: Glória ao Pai, ao Filho e ao Espírito Santo.
1: Como era no princípio, agora e sempre.

0: Você acompanhou conosco a oração do Ângelus. Que a bênção de Deus, pela intercessão da bem-aventurada Virgem Maria, permaneça sobre você, sua família e todas as suas intenções. Continue em nossa companhia e siga vivendo este dia com fé, esperança e paz.
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2: 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Tem um áudio chegando aqui agora para nós ver. Ah, primeiro vamos ver aqui. Diz, bom dia. Toca música Bombacha Preta e me inclua na oração. Nosso amigo Matheus Babinotti. Alô, alô, bom dia.
3: Bom dia, bom dia, bom, bom dia. Seu Macir Antônio, tudo bem, na bom. Santa Paz, bem por aí, por aqui, tudo bem, graças a Deus.
2: Que bom.
3: Um bom sábado, um bom final de semana pro senhor, pra família e pros ouvintes do programa.
2: Que legal.
3: Fala pro Coutinho que aqui já choveu.
2: Já choveu.
3: Era 5:30, já tava dando uma pancada de chuva.
2: É mesmo?
3: Viu, você dá temporada pra nós aí, amor e amizade. Aquele abraço, tudo de bom.
2: Vamos mandar sim.
3: E já tomo mateando por aqui, faz
2: mas
3: tempo.
2: Mas é cedo, já. 6:06 agora, ô, nosso amigo bacana, a dona Helena também, né, seu Eduardo, já tão mateando, ô, seu, também o, seu Roberto, o Roberto ali da linha São Brás, falou que lá já deu umas pancadas de chuva agora cedo também, viu, já choveu um pouco por lá, eu não olhei aqui fora ainda, vou dar uma olhadinha agora, não sente barulho nenhum, vou dar uma olhadinha depois se der uma pancadinha de chuva.
4: É um abrigo.
2: Mas promete-se chuva pra hoje, né? Bem, vamos rodando essa antes do Amor e Amizade. Vamos rodar essa que já foi pedido. É o Deco Del Ponte cantando lá no porão do meu sítio. Aliás, lá no porão do meu nono, Tchê Gaiteiro.
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2: 6:07, 6:07.
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0: Senhor Jesus, mais uma semana conseguimos vencer. Nós vos agradecemos, porque continuamos a nossa missão por essa terra. Muitos sonhos, muitos projetos temos em mente. É evidente, Senhor Deus, muitos tiveram muitas dificuldades, talvez dores e sofrimento, mas a vida continua, a caminhada continua. Vamos em frente. Que o Senhor Deus nos abençoe e nos guarde, como abençoasse os seus discípulos na caminhada desta vida. O Deus que é Pai, Filho e Espírito Santo. Amém.
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4: A oração do Frei Antônio Mazzucco, né? Oração ali. Agora são 6:17. 6:17. Vamos ouvir. O Matheus pediu, né? É o grupo Manotaço, Bombacha Preta.
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4: Tem mais aqui quem pediu, né? O Gaúcho e seu cavalo. E dizendo que ali no Bortote também já deu uma pancadinha de chuva, né? Já deu uma pancadinha, como os caras dizem, né? Uma pancadinha ali no bairro Bortote, que tá? Bom dia.
6: Bom dia, Marcelo.
4: Bom dia.
6: Tudo bem?
4: Oh.
6: Tranquilo, guri? É, aqui no Bortote, que tá dando uma garoa, piada.
4: É.
6: Teve um mateando já, né, guri? Roda pra nós aí dos monarcas, gaúcho, cavalo, pra nós, se puder fazer esse favor, meu amigo.
4: Vamos.
6: E temos mateando já.
4: Aizá! Então, o pessoal do Bortote também acompanhando nós, o Etemar, abraço pra ti, rapaz. Portando a marca aqui, né? São 6:18 agora.
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2: 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Diz aqui, ó, bom dia, independentemente do que aconteça, agradeça a Deus por acordar mais uma vez. E se possível, para rodar a música, eu vou tocar. Ô, meus amigos, que tal, né? O Sérgio Rodrigues, de Bom Sucesso do Sul, Gaiteiro. 6:25, 6:25, Agropecuária Lavourão. 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Agropecuária Lavourão, a força viva do homem do campo e da cidade. 6:27 agora. Tunico Tinoco chegando. Curitibana, que tal?

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4: Ô, chimarrão.
5: Eu quero um chimarrão pra matar a sede da tradição.
4: É, e daqui a pouco tem o programa da Kaminsky, com Alberto Rossati, daqui a pouco. Agora 6:35, Palmeiras e Biá. Resposta do couro de boi. Bom dia. Bom

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4: 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Agora são 6h43. 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Vem que a planta tem! 6h44, daqui a pouco tem o programa da Kaminsky. Eu quero mandar um abraço, meu amigo. Aiza, bom dia.
5: Bom dia, meu compadre Moacir. Estamos fazendo companhia com a Celinalda e com o compadre Moacir.
4: Obrigado.
5: Uma música boa para nós, que é o São Cristóvão aí.
4: Claro.
5: Todo o pessoal aí da igreja também, São José.
4: Isso. Beleza? Dona Salete, tchau, muito cedo. Aiza, compadre João. 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

0: 1601. É a Basso.
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0: 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Oswaldir e Carlos Magrão chegando. Adeus, Mariana. Bom dia pra você.

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2: É, seu chimarrão de erva boa aí, né? 6:53, daqui a pouco tem a Kaminsky.

sexta nós vamos se despedindo aqui, né? Prometendo, se Deus quiser, voltar na segunda-feira, enquanto as férias do titular do programa, nosso amigo Morangão, aqui fica o Moacir Antônio, né? Eu desejo a você um bom final de semana, fique com Deus, que com ele também vou. E já vem chegando aí, né, o programa da Kaminsky, o nosso amigo Beto. Bom dia pra você.

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2: Alô, meus amigos, bom dia para você que está acompanhando a nossa programação a partir de agora em rede de emissoras, num final de semana que promete ser de chuvas em toda a região sudoeste do Paraná e oeste de Santa Catarina. E nós vamos por aqui seguindo, palmilhando as estradas do cooperativismo com as informações que movimentam o agronegócio aqui no sudoeste do Paraná e no oeste de Santa Catarina, nossas regiões de atuação com a nossa querida cooperativa Kaminsky há 6 décadas. Promovendo desenvolvimento do agronegócio aqui na nossa região. E olha, no programa de hoje, daqui a pouquinho, o Ronaldo Coutinho, né, vai contar como é que se comporta a janela do tempo. Aqui em Pato Branco, segunda-feira, é feriado, dia do padroeiro do município, padroeiro São Pedro, né, dia da tradicional churrascada, a festa de São Pedro por aqui. É a mais antiga do sudoeste do Paraná. Estou falando de 94 anos de história. Olha que coisa linda essa história da festa de São Pedro em Pato Branco. Nós, para a geração X, não é? Quem é que não mandou um correio elegante, hein? Na nossa festa de São Pedro? Lembra do correio elegante? Quantos namoros, quantos casamentos aconteceram a partir da nossa querida festa de São Pedro. Olha, eu tenho um carinho, assim, eu me sinto tão bem na festa de São Pedro. Hoje eu vou lá com meus netos, né? Uma coisa assim que eu lembro quando a gente era criança, meus pais iam à festa de São Pedro. Seu Ângelo me levava pela mão pegar o churrasco da festa de São Pedro. Depois a gente se reunia em casa, né, com toda a família, Dona Maria, todos os irmãos, para comer aquele churrasco maravilhoso da festa de São Pedro. Então, quando eu vou ali pegar o churrasco da festa de São Pedro, o cheirinho do churrasco não é só do churrasco. E olha, quem é raiz aqui de Pato Branco, quem é geração X, com certeza está se identificando muito com o que eu estou falando. E para você da região que quiser conhecer o sabor do churrasco da festa de São Pedro, venha encomendar. Mas eu digo, não vem na segunda-feira, que não tem, né, Cavelinho? Tem que reservar aí o churrasco, porque vai rapidinho, né? Eu mesmo ontem não pude ir, quero ver se consigo ainda uma costela maravilhosa aí, mas com certeza vai dar, né? Porque a ideia, eu acho que deve ter lá 5 toneladas de carne aí para vender pro pessoal. É, então, um abraço a todos os festeiros, obrigado pelo voluntariado aí, né? Que todos contribuem aí com seu trabalho para nossa querida festa de São Pedro. E a Kaminsky homenageia Pato Branco. Né? Parabéns, Pato Branco, pelo dia do seu padroeiro, São Pedro. E a Kaminsky também faz parte desta história agora com a nossa loja agropecuária aqui em Pato Branco, ali no Trevo, né, do Patinho. Que maravilha. Bom dia para vocês. Ainda hoje no programa, agora a Leandra Miglioranza representa o cooperativismo nacional. Hoje ela viaja para Palmas, mas não a nossa querida Palmas aqui no sudoeste do Paraná, nos campos de Palmas, nas eólicas, é para outra Palmas, lá no centro-oeste do Brasil. Ela vai para o Tocantins, o estado do Tocantins, a capital é Palmas, participar de um evento nacional de cooperativismo. Olha que orgulho, né? E a Kaminsky aí, né, emprestando também suas lideranças para o contexto nacional do cooperativismo. Olha, um resumo aí das colheitas com Emílio Montomeso. Vamos ter aí se possível, a palavra do presidente ao vivo hoje, né? Porque ele tinha uma agenda ontem muito grande, não conseguimos conversar na cooperativa, vamos tentar ao vivo com o presidente hoje, né? A pecuária forte encerrando o mês de junho, o Guilherme Lemos fala do dia de campo milho safrinha lá em Clevelândia, os reflexos da geada também vamos falar aqui no nosso programa de hoje, né? Tem o convite lá para a festa Nossa Senhora do Carmo, do Marcos Brandeleiro, Valo Beto, convida o povo aí, vamos ter essa festa aí, né? Do padroeiro também, então a gente vai estar aí divulgando com certeza a vigésima, não do padroeiro, né? Mas vamos ter aí a vigésima festa, 29ª festa da ovelha, não é essa aqui, nossa, eu que estou viajando, é a festa de São Pedro, né? Festa do padroeiro também em Mariópolis, só que esta é amanhã e eu vou estar divulgando aí pro pessoal, né? O Geni Renosto mandando o convite pra gente aqui também, viu? Então tá, o programa tá cheio de informações e hoje eu vou abrir o programa com ele, que já esteve na noite do produtor campeão em Mariópolis, né? O grande, gigante Amado Batista, uma sugestão do Clóvis Paulista. Alô, Clóvis, bom dia, cara, na veia, viu? Essa música eu adoro. Agora, o Amado Batista também é covardia, não tem música ruim, não. Toca aí! Essa sugestão musical do Clóvis, nosso produtor campeão Kaminski, Seresteiro do Amor. Bom dia!

Tô campeão, é verdade. E esse ano, hein? Quem será que vem? Ainda é surpresa, mas em breve estaremos aí anunciando as duplas, né? Os cantores, os artistas que estarão conosco lá em dezembro, na noite do produtor campeão Kaminsky. Que maravilha! E tá chegando, né? Gente do céu, já estamos no segundo semestre, viu? A sugestão de hoje do Seresteiro do Amor foi no nosso irmãozinho aí, o Clóvis Paulista. Bom dia! Grande sugestão do Amadão Batista aqui para o programa. 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Abraço a toda a equipe aí do posto Kaminsky em Palmas. Depois do nosso rápido intervalo, o Bruxo do Tempo vem falar pra gente como é que fica aí os próximos dias. Será que vem mais frio, vem chuva? O que vai acontecer? Nós contamos pra você aqui no programa da Kaminsky.

0: Muito bem, né? Muito bem. 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No sábado tem o TV Total, é aí lá na bancada do TV Total, na TV Serinalta, tem os produtos da Kamiski. Até vou perguntar para Margarete Camargo, que é a nossa apresentadora, né, do nosso programa TV Total. É, e, aliás, quando surgiu o TV Total, eu fui apresentador junto com a Margarete, né? Nós que inauguramos aí o TV Total. E a Margarete segue com a sua galhardia aí apresentando o nosso programa. E olha que bacana, eu vou perguntar para ela, será que feijoada harmoniza com o feijão kamiski na feijoada? Uma feijoada harmoniza com vinho tinto, seco, mariopolitano? Ou será que tem que ser um vinho branco? É, porque eu confesso, eu não sou entendedor de vinhos, né? E o vinho tem aquela coisa, né? Harmoniza. Me parece, até eu vou pesquisar depois, vou perguntar para a Margarete, que ela entende mais de vinho que eu, né? O que que harmoniza? Será o vinho mariopolitano rosé, o vinho mariopolitano branco ou o vinho tinto? É? Aquele vinho tinto, cor de rubi, encorpado, delicioso, né? É maravilhoso. Lembre-se, beba com moderação. Depois da previsão do tempo, tem mais informação aqui no programa, mas antes a vinhetinha do tempo aí, pro nosso Ronaldo Coutinho chegar.
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0: Seu Ronaldo Coutinho, bruxo do tempo, conta aí, vem geada, vem chuva, vem frio, o que é que vem pela frente?
2: Bom dia, o tempo segue aí com o tempo mais para bom parte do sábado, pode ter alguma chance de chuva com ou sem trovada entre a tarde ou a noite. Temperatura agradável agora de tarde. Amanhã aumenta a condição de chuva, seja de manhã ou de tarde, com períodos de melhora, pode ter alguma coisinha forte pontual. Segunda, terça, quarta, quinta, teremos tempo instável na região. Chuva, trovada, períodos de melhora, friozinho, nem quente nem frio, mas um clima assim bem ameno e com chance de alguma coisa forte pontual. Ele está sinalizando que de hoje até quinta-feira pode ter um volume bem grande de chuva na região. Deve esfriar bem a partir de quarta-noite ou quinta-feira e fica bem frio no final da próxima semana. Da Climaterra, Ronaldo Coutinho.
0: Obrigado, bruxo do tempo. Mais frio ainda, rapaz, essa semana tivemos três geadas. Daqui a pouco o Ivano Carnel do Deral vem ao programa da Kamiski para falar sobre os reflexos da geada. São mais ou menos idênticos aqui no sudoeste do Paraná e no oeste de Santa Catarina, nossa área de ação, não é? Por conta de que as condições climáticas por aqui e lá são muito semelhantes, né? São praticamente idênticas e estamos, né, sobre uma massa de ar polar ainda em toda a nossa região, em todo o sul do Brasil, provocando geadas fortes, fortíssimas aqui na nossa região. Essa semana eu levantei de madrugada para registrar o gelo, né? Imagens lindas, campos cobertos pela brancura da geada, né? Fica uma imagem realmente muito linda. Mas vou contar para vocês, fui ali no Passo da Ilha. Má frio, rapaziada. Vamos que vamos! É o programa da Kamiski por aqui, depois do intervalo. Vamos falar sobre a campanha Pecuária Forte com Natan Conte.

0: Vamos que vamos! Bom dia para você. Olha, o pessoal aqui está pedindo pra gente convidar, né? E claro que vamos convidar, né? Nossos produtores campeões aí, manda aqui no programa, viu? É só mandar um recadinho aqui, né? Geni Renosto enviou, olha, Beto, comunidade de São Pedro realiza amanhã a festa do padroeiro em Mariópolis. Churrasco padrão, 2,5 kg, é R$150. Carne de porco, churrasco também de 2,5 kg, R$80. 10:30 Santa Missa, 12 horas almoço, 13:30 o bingo e a reserva de carne. Anota o telefone aí, olha, 4699116417, 4699127-1797, aí na comunidade de São Pedro, em Mariópolis, a festa do padroeiro tradicional aí na comunidade de São Pedro, né? E no dia 19 de julho, o Marcos Paulo Brandeleiro mandou o convite aqui para a festa lá na comunidade de Nossa Senhora do Carmo, em Mariópolis. É a padroeira. Teremos o trido nos dias 16, 17 e 18, sempre às 19:30, na igreja ali da comunidade do Carmo, ladinho da rodovia, né? E no dia da festa, 10:30 Santa Missa, 12 horas aquela churrascada maravilhosa com carne de gado e de porco. Carne de gado padrão, R$150 o espeto, carne de porco, R$80. Reserva aí no 99104-3377 com o Marcos, no 99118-2759 com o Márcio e no 99122-1251 com o Carlinhos. Venha com a sua família participar da festa na Nossa Senhora do Carmo no dia 19 de julho em Mariópolis, a festa aí em honra à padroeira aí da comunidade do Carmo. Do ladinho do asfalto aí, né, Marcão? Abraço aí, meu querido. Vamos que vamos. Bem, meus camaradas, o Natan Conte, nosso médico veterinário, está com a gente por aqui. Natan, terminou a campanha Pecuária Forte. Bom dia.
1: Bom dia, Beto. Bom dia, nosso amigo ouvinte. É claro, um bom dia mais que especial à nossa amiga, nosso amigo, produtor campeão Kamiski, que nos ouve nesse sabadão de manhã. Sábado gelado, né, Beto? Só continuando o que foi o frio dessa semana, né? Beto, a gente tem o costume de começar o nosso programa falando sobre uma curiosidade, né? Mas hoje, Beto, hoje eu vou pular essa curiosidade para agradecer a nossa amiga, nosso amigo produtor campeão, que aproveitou todo esse mês de junho para fazer suas compras durante a campanha Pecuária Forte da Kamiski. Quero dizer que a gente agradece muito a confiança de cada um de vocês e que com certeza na nossa próxima campanha Pecuária Forte, para finalizar o ano, nosso produtor, nossa produtora, chegue novamente na nossa loja, fale com o nosso consultor e com certeza garanta o melhor preço, o melhor negócio. Então, Beto, meu muito obrigado a todos e até a próxima.
0: Até a próxima, Natan. Vamos que vamos, muito obrigado a todos que participaram, né? Da nossa campanha Pecuária Forte. Foi uma oportunidade de negócio, sem dúvida nenhuma, viu? 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É, tá nos últimos dias aí, tá bom? Vamos que vamos, né? É o programa da Kamiski e nós vamos trazer aqui uma música. A tua sugestão é essa ali do Lá no Porão do Meu Nono? É, vamos oferecer pro pessoal aí então, para lembrar do passado, né? Lembra, eu tenho assim, eu tive minha avó, né? Querida avó Bertilde, não tive o nono, né? Mas no porão do nono sempre tem aquele salame pendurado. Essa música eu nunca ouvi. Vamos ouvir o que, que história que ela conta aí lá no porão do nono com o Adair que canta? Não, quem canta essa aí? É o Deco Dal Ponte. Toca aí pra gente ouvir.
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0: todos os nossos pioneiros, queridos pioneiros, não é, que construíram esta região, que construíram a nossa querida Kamiski, não é, que construíram cada palmo de chão deste sudoeste do Paraná e oeste de Santa Catarina. Que homenagem linda, é, aos nossos pioneiros na letra desta música que nos leva à nossa infância querida. E agora temos a palavra do presidente ao vivo aqui no programa da Kamiski. Presidente que está com a gente.
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0: Muito bem, presidente, bom dia. Nós tivemos aí uma semana de geadas fortes na região. Foi de, como dizem os antigos, né? Foi de ringuear cusco na invernada, viu? Com quais os reflexos deste tempo gelado, né? O Coutinho disse, vem uma temporada de chuva na semana. Esta agenda de tempo aí, presidente, que impactos traz para o nosso agronegócio? Bom dia.
2: Bom dia, Beto. Bom dia aos ouvintes. E bom dia especialmente ao nosso cooperado. Bom, Beto, a geada, né? O inverno está no tempo certo agora. Essa geada, o -3 negativo, dando negativo a geada no terreno todo, no campo inteiro, na baixada e tanto no alto, que é muito importante para a agricultura. Eu acho que o inverno está no caminho certo agora, deu aquela geada atrás que prejudicou o milho. Agora está tudo ok, tá, vai esterilizar os campos, né? Bastante cigarinha que tinha no milho também morreu por conta desse frio, então nós vamos entrar no mês de setembro com o solo esterilizado, onde foi muito importante essa geada pro campo.
0: Geada também, no Beto, tempo certo é maravilhoso, né?
2: Sim, Beto, o inverno tá no lugar certo agora, tá junho, fim de junho, julho é um mês importante. E, de fato, essa geada vai alinhar bastante coisa para o campo, onde matou todo o que tinha, toda as pragas que tinha, porque deu uma geada geral. E a agricultura está começando a colher o milho, né? Preocupante, porque está na previsão aí, tem uma semana de chuva, e nós vamos em centro da chuva agora. Então, teve uma pouca janela, o milho está com 29, 26, 29, 30 de umidade, o agricultor está colhendo, porque tem medo. Deu aquela geada antecipada e o milho secou a cana. Então, tem que fazer um todo essa janela de tempo que sai. Hoje já começa a noite, não sei se chove hoje, mas a noite começa a chuva de novo e nós temos previsão de semana que vem bastante chuva. Então, o agricultor está fazendo o que pode. Esperamos que não dê vento, né? Se for só chuva, não tem problema. Mas se der vento forte para derrubar esses milho, aí fica difícil para o agricultor trabalhar. Então, está começando agora a colheita do milho. O feijão não tem mais, né, Beto? Então falta isso para colher ainda esse ano.
0: Certo. Nós tivemos aí algumas mudanças no cenário mundial, né? Um acordo aí dos Estados Unidos, lá no Estreito de Hormuz, por onde passa aí grande parte, né? De principalmente aí insumos para o agronegócio no mundo, né? Mas isso, pelo que observei, assim, não trouxe impacto nenhum por hora. Para o agronegócio brasileiro, né? Os preços da soja, nossa principal commodity, não tiveram alteração nem para cima, mas também não foi para baixo, né? Embora os preços estejam considerados baixos, que segurou um pouquinho foi o dólar alto, senão a gente teria aí um cenário um pouco ainda mais difícil aí para essa commodity, a soja, presidente.
2: Bom, Beto, como eu falei, né, eu penso que, acredito que nós vamos ficar nessa situação, né, por conta da... Não temos mudança no preço e não vai ter, entendeu? Se não tiver alguma anomalia diferente. A gente vai ficar nessa situação, 115, 116, e o milho também. Então, uma safra de milho, o pessoal está colhendo no Mato Grosso, talvez uma das melhores da história, né? E a soja e o trigo pode subir um pouco porque vai ser o menor plantio da história. Então lá na frente eu vou ter reflexo no trigo. O único que tem oportunidade de subir é o trigo lá na frente. E com relação à guerra, Beto, o que, que ela veio trazer? Ela trouxe um estrago no mundo muito grande. Tanto para a agricultura, tanto para a mesa do consumidor. Por quê? O petróleo subiu e não baixou mais. Fertilizantes subiram e voltaram um pouquinho gradativamente, mas muito pouca coisa. Então nós temos uma perda aí de 15 a 20% no geral em tudo. Então nós temos aí, elevou os preços do fungicida, fertilizantes, petróleo, custo, né, da agricultura e o custo também para o consumidor. Então ele trouxe um efeito muito negativo no mundo. Onde está trazendo, como tem pouca liquidez, com esse aumento, nós temos mais problema ainda financeiro, porque menos liquida. E agora a agricultura já comprou quase tudo, né? Então, caiu um pouco de nitrogenado, por conta que ele tinha aumentado 70%, mas é insignificante a queda, ainda ficou muito caro. Então, Beto, o estrago já está feito. É agora para que o efeito de Hormuz se normaliza, onde passa cento e poucos navios por dia, ele vai demorar uns 6, 7 meses ainda para normalizar. Então, Beto, o efeito é muito grande, o mundo vai pagar a conta, já está pagando por conta disso.
0: Perfeito. E a expectativa é essa mesmo, a leitura de todo o mercado, de toda a região, dessas relações internacionais de poderosos como China, Estados Unidos, a Rússia, a Ucrânia, com essa guerra aí que se arrasta indefinidamente, né? Não traz uma perspectiva aí de alteração. Como disse o presidente, só se uma intempérie aí derrubar drasticamente a produtividade em um dos países aí que abastece o mundo. Mas isso aí a gente sabe, né, presidente? É difícil, é praticamente impossível de acontecer, né? E então a gente tem que trabalhar com essa realidade aí no campo, nesse segundo semestre também, não é verdade?
2: Claro que sim, Beto. Eu acho que o agricultor já está consciente disso, né? O problema é que perdeu a liquidez, gastou as poupanças que tinha por conta dos anos caros, né? E as produções ainda que foram boas seguraram. E tem ainda o milho, por exemplo, esse ano tem uma produção menor, né? Por conta da geada, por conta da estiagem localizada, tem algum que vai colher bem, outros menos, mas isso faz parte do processo. O importante é que se mantenha, eu sempre digo, primeiro a gente precisa ter os produtos, né? Depois, eu acho que nós temos que viver com a realidade que o mundo tem. E ganhar aquele pouco que dá, né? E tentar se manter. Esperamos, Beto, que agora nós tenhamos uma fonte viva dessa parte de securitização de dívida, onde possa colocar. Sim. Uma grande parte do agricultor, renegociar essas contas para pagar como foi feito na circunstituição há 20 e poucos anos atrás. Fazendo isso, acho que volta à normalidade, né? O agricultor, é importante é plantar e ter safras boas. Esperamos que aconteça para frente para que o mundo volte e tenha uma normalidade. E para o mundo voltar, tem que parar as guerras, parar essas brigas, aí nós vamos andar num caminho mais manso, onde possa dar consistência naquilo que o mercado e até o agro precisa, né? E a mesa do consumidor. Ganhando pouco, Beto, e não tendo tantas essas oscilações, eu acho que o agricultor se mantém, né?
0: Exato.
2: E não fica caro também para o consumidor final.
0: Verdade. Não pode é vender no prejuízo, é ficar no vermelho, né? Como muitos setores do agro atravessam de quando em quando, aí vejo a nossa querida suinocultura, muitas vezes a avicultura, a pecuária leiteira. Quando o produtor amarga temporadas de prejuízo, não é bom para ninguém. Né? Então tem que ter esse equilíbrio aí. Preço justo, remunerando o trabalho de sol a sol no campo, né? Esse trabalho abençoado que produz alimentos para o mundo. Hoje, um a cada quatro pratos de comida que serão servidos no mundo são produzidos pelo agronegócio brasileiro. Então a gente tem que tirar o chapéu mesmo, né, presidente, para o agro brasileiro aí e torcer para que tudo dê certo. Presidente, era isso por hoje, né? Muito obrigado aí pela participação ao vivo aqui no programa, viu?
2: Beto, a agricultura é a primeira engrenagem, certo? Eu acho que se a agricultura vai bem, todo mundo vai bem. Se o país vai bem, nós temos emprego, né? Temos renda, traz riqueza para a cidade, traz investimento, então todo mundo ganha. O importante é isso, tomara que se normalize e que Deus abençoe, né? Que nós tenhamos anos mais quietos, não perdendo gente, não tendo guerra, saindo fora dessas anomalias, com certeza a população vive mais feliz com menos apreensão. Um grande abraço, um bom final de semana a todos.
0: Com certeza. Muito obrigado. Abraço ao nosso presidente Nelson De Bortoli. É o cooperativismo, é o agro fazendo, não é, com que os motores da economia mundial funcionem. Como disse o presidente aí, se o agro... O agro é a primeira engrenagem aí dessa máquina gigantesca que é a economia, né? Se a primeira engrenagem quebra, meu filho, destrói o motor inteiro, né? Você sabe, é que nem uma caixa de câmbio, né? A primeira engrenagemzinha que quebrou ali, que é simbolizada pelo agronegócio, destrói a máquina inteira, né? Aí é prejuízo para todo mundo. Depois do intervalo, né? Vamos falar sobre o resultado aí, né? Da colheita aí pela região. O Emílio Montemeso, da nossa área agronômica, está com a gente.
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0: Olha aí, aquele abraço, bom dia, obrigado pela audiência, valeu. 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Vamos que vamos. Olha, um abraço aí pro pessoal da Fazenda Pato Branco, né? Unidade aí da Kamiski, aqui do ladinho aí do Rio Pato Branco, né? Toda essa região aí que é atendida pela unidade da Fazenda Pato Branco. Um abraço. Um abraço, Antônio Ferraza. Obrigado pelo convite que tive para participar da festa aí, junina da família, né? Não pude estar presente, mas muito obrigado pelo convite. Um abraço. Nos encontramos, inclusive, ali numa costela, né? Ali na fazenda, celebrando aí o aniversário do nosso amigo Alcir Amadori. Um abraço a todos que ali estiveram. Um grande abraço, um bom dia, obrigado pelo convite. Ah, uma delícia, viu, Alcir? Alcir, uma delícia aquela costela, né? Foi bacana demais, preparada ali pelos amigos, né? O Andrei, o pessoal todo aí, muito obrigado aí pelo convite. Estivemos lá com muita alegria aí participando. Seu Clóvis Varasquim, todos que estavam por ali, né? Jefferson Piquete, a galera toda ali, né? O Barta, né? Os amigos aí. Não vou citar todo mundo, que era muita gente, né? Dona Marlene, muito obrigado. Aquele saguzinho com creme branco. Rapaz, que delícia estava aquilo, viu? Na hora dessa, me convido de novo, que sou companheiro aí, para saborear aquele sagu maravilhoso lá, né? E ao seu Antônio Ferraz, um abraço, um bom dia. Obrigado pela audiência também, pelo convite, viu? A próxima oportunidade estaremos aí presentes. Depois do intervalo, nós vamos trazer o Emílio Montemeso. Ah, não, já, o Camerinho. O Emílio Montemeso está com a gente. Como é que foi aí, né, Emílio? A campo aí, o resultado, situação de campo, bom dia.
1: Bom dia, Beto, bom dia a todos os produtores que acordaram cedo aí nesse sábado, uma manhã ainda fria, né, Beto? Nós tivemos uma semana bastante difícil para as atividades a campo aí, temperaturas baixas, principalmente para os nossos produtores de leite, né, que tiveram que realmente enfrentar uma condição bastante adversa. Beto, nós estamos passando agora pela colheita do milho safrinha, né? Então, as colheitas estão avançando e estão nos surpreendendo, no sentido de que a produtividade está sendo bastante interessante, mesmo com a condição de seca, né, condição de estresse hídrico até severa que nós tivemos, né? O produtor lembra aí que foram chuvas bastante irregulares na nossa região, né? E mesmo assim a gente tem visto produtividades que surpreendem, né? Acima das 350 sacas por alqueire, né? Em regiões onde foi mais afetado, colheitas aí acima das 300 sacas por alqueire, provando então que o manejo do nosso produtor tem sido muito correto e que a escolha das cultivares tem sido bastante correta. Hoje nós temos realmente uma genética diferenciada, milhos muito adaptados para a nossa região e para esse clima de segunda safra, milhos muito rústicos, né? Então a gente tem se surpreendido aí com a produtividade. E um alerta que fica, agora a gente iniciando as culturas de inverno e também as plantas de cobertura, né, que o produtor fique muito atento ao manejo de plantas daninhas. Agora é um momento crucial, né, o inverno é um momento crucial para o sucesso do verão. Pode botar isso na cabeça, porque quem errar no inverno vai gastar mais caro, vai gastar mais dinheiro e vai ter uma eficiência menor. Nós precisamos agora estar pensando no controle das principais plantas daninhas que já estão infestando as lavouras. O produtor precisa monitorar e precisa ter em mente o ponto de aplicação, o time de aplicar, porque depois que a cultura de inverno, a planta de cobertura, ela passa sobre a cultura, sobre a planta daninha, ela acaba criando um efeito guarda-chuva. O controle fica muito mais difícil, o controle fica muito mais caro, né? Então é um momento crucial. O inverno é crucial para o sucesso do verão, né? Então, o produtor, procure a área técnica da Kamiski, que está bem preparada aí para fazer um manejo personalizado, porque hoje não existe mais receita de bolo, principalmente em relação à planta daninha, tá? existem diferenças gritantes de uma área vizinha à outra, né? Dependendo do tipo de planta que ocorre em cada área, dependendo do tipo de resistência que essa planta apresenta, né, Beto? Então, um manejo super importante que a gente não pode perder o time, não pode descuidar. E também iniciando aí a cultura do trigo, né? O produtor precisa ter bastante atenção agora, um momento crucial, né? Os plantios ocorrendo em outros lugares, o início do desenvolvimento da cultura, né? E esse início é muito importante, né? Monitorar essas áreas, trabalhar com fungicida antecipado. Nós estamos tendo um clima bastante severo,

0: O Kaminsky aí produzindo farinhas de qualidade para todo o nosso Brasil. O Sandro, alô Sandro, bom dia, ele diz aqui, bom dia Beto, festa de São Pedro, né? Eu sou da geração antes da X ainda e lembro que depois da missa das 8 no domingo, ele ia com o pai dele, né? E o tio para comer uma buchada no pavilhão, né? Um café reforçado, né Sandro? Olha, é aquilo que eu dizia no início do programa, né? A festa de São Pedro aqui em Pato Branco, ela tem isso, né? Ela mexe com a nossa memória afetiva, nos faz lembrar de nossos pais, dos pioneiros, porque afinal de contas, 94 anos, né, gente? Então, veja, quanta gente, né? Cresceu participando da festa de São Pedro. É muito bacana isso, né? Mexe com o coração da gente, né? E tem o São Pedro, ele é o padroeiro de muitas comunidades aqui, né? Da nossa região, como é o caso da comunidade de São Pedro, em Mariópolis, que faz a sua festa também neste domingo, dia 28, né? Com churrascada, o churrasco padrão de gado 2,5 kg a 150, o porco 80. E a missa neste domingo, dia em que está se celebrando a festa do padroeiro em Mariópolis, aí na comunidade de São Pedro, tem às 10h30 a Santa Missa, às 12h o almoço, às 13h30 o bingo. Reserva no 991166417 e no 991271797, também aí na comunidade de São Pedro, em Mariópolis. Um abraço, Geni Renosto enviou pra gente aqui, nossos produtores campeões, não é? Que trabalham com a gente aí, o programa é de vocês, viu? Tá à disposição sempre, né? E aqui em Pato Branco é feriado na segunda-feira, então a churrascada, né? De São Pedro é na segunda-feira, no dia do feriado tradicional, 94 anos antes de Pato Branco, já tinha a festa de São Pedro aqui em Pato Branco, o pessoal se unia em torno aí do padroeiro. Olha que coisa linda, que festa bacana, né? Uma da quase centenária. Eu imagino assim, falar com o Frei Evandro, né? Com certeza na festa do centenário aí vai ser um marco histórico, né? Quero viver isso também. Vamos lá. Bom, gente querida, vamos trazer aí mais informações aqui no programa da Camis, que é claro, eu tenho a Leandra Miglorans está com a gente, né? A Leandra vai para Palmas, mas não é a nossa Palmas aqui. Alô, Palmas, bom dia! É uma Palmas um pouco mais longe, é a capital do Tocantins, um evento nacional de cooperativismo. E ontem, na sexta-feira à tarde, teve também uma palestra online em âmbito nacional. Leandra, bom dia!
1: Programa da Kaminsky, trazendo aí mais uma vez a pauta, né, das mulheres do agro, das mulheres no cooperativismo. Vocês sabem, a Kaminsky valoriza muito, né, a presença da mulher no dia a dia da nossa cooperativa. Estou aqui com a Leandra Miglorans, que hoje vem como coordenadora nacional, né, do Núcleo das Mulheres do Cooperativismo, né, pela OCB. Inclusive, na tarde de sexta-feira, tivemos uma palestra online em âmbito nacional. E na semana que vem, a Leandra vai contar para a gente, ela viaja para o outro lado do Brasil para falar também sobre cooperativismo. Que oportunidade de estar sempre aprendendo, conhecendo a realidade do cooperativismo em outras regiões. Mas antes de falarmos da viagem, Leandra, um bom dia para você. A tarde de ontem, uma palestra online, como é que foi esse trabalho realizado aí em âmbito nacional, a partir de Mariópolis, né? Bom dia.
2: Bom dia, Beto. Bom dia a todos os ouvintes, as nossas famílias associadas que nos ouvem. Então, na tarde de ontem, nós tivemos uma palestra muito envolvente, trazendo temas sobre o fortalecimento da mulher no cooperativismo, dentro da gestão, dentro das propriedades e até mesmo na gestão das cooperativas de crédito. Então, foi uma palestra em que trouxe aí esses caminhos, esses nortes para as mulheres que desejam fazer parte aí de uma gestão, para que elas encontrem esse caminho com com mais facilidade através da liderança, através daquilo que hoje nós temos de amparo dentro do cooperativismo para que ela

0: alcancem esse lugar que pode ser ocupado, sim, hoje por mulheres dentro do cooperativismo. Então, essa palestra online aconteceu através da OCB de Rondônia, do estado de Rondônia, onde trouxe todas as mulheres que fazem parte do cooperativismo rondonense para este momento.
1: Olha que bacana, né? Essa troca de experiência aí com outras regiões do Brasil. Por falar em outras regiões, viaja na próxima quinta-feira, Leandra, para o norte do Brasil, né? Fale-me sobre a trajetória, o destino aí que estará traçando para participar de um momento cooperativista também nacional.
0: Isso mesmo, Beto. Então, na próxima semana, na próxima quinta-feira, eu estarei viajando para Tocantins, na capital, estarei em Palmas, onde no sábado irá acontecer lá um workshop que estará disponível para todas as mulheres que fazem parte do cooperativismo de Tocantins, onde estaremos juntamente com Tânia Zanella, hoje presidente executiva da OCB. Teremos também a atriz Luísa Brunet, que estará conosco, e nós vamos fazer lá uma mesa redonda trazendo as realidades das mulheres hoje, na liderança e no cooperativismo também para o estado de Tocantins. Desta vez será presencialmente, então estarei lá representando todo o nosso Brasil como coordenadora do Comitê Nacional.
1: Que importante, né? Essa oportunidade já esteve em vários lugares do Brasil. Tem sido realmente uma gestão de um aprendizado, eu imagino, muito grande para você, Leandro.
0: Com certeza, Beto. Isso agrega muito valor ao meu dia a dia e esse aprendizado que eu estou tendo durante esse tempo de coordenação. Eu sempre falo que é um conhecimento que jamais será apagado da minha memória e com certeza eu levarei isso para mim, para as próximas gerações e para essas lideranças que a gente busca trazer sempre junto com a gente dentro do cooperativismo.
1: Bacana, obrigado por estar com a gente aqui no programa da Canisque, Leandro, uma boa viagem.
0: Muito obrigada, Beto. Muito obrigada a todos que nos ouvem. Um forte abraço e até breve.
2: Até breve! 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Aquele pão gostoso, né? 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O pessoal do núcleo feminino da camisa de vez em quando posta ali umas fotos, né, de um pão caseiro. Oh, que maravilha! Uma hora dessas, né? Vamos fazer aí uma visita aí a uma das produtoras integrantes do núcleo feminino da camisa para registrar um café da tarde com pão, né, feito com a farinha Camisque pelas mãos, né, abençoadas de nossas produtoras. Tô aceitando o convite, hein? Vamos eu e o pessoal da comunicação. O Cabelinho de Anjo está querendo ir junto também, tá convidado. A gente vai com o pessoal da comunicação registrar. E se tiver um forno a lenha, né, que a gente possa filmar tirando o pão assim do forno a lenha, quentinho, com aquela manteiguinha, rapaz, derrete em cima do pão assim. É, será que estou me oferecendo, né, para um café da tarde aí? Mas está feito o convite. Se alguém sentir aí, chamar a equipe de comunicação, nós vamos registrar esse momento aí. De quebra, a gente saboreia, né, um café maravilhoso. Eu lembro quando fazia sequência de gravações de histórias da Camisque, que nós íamos, né, nas propriedades, era cada café. Eu acho que até andei engordando naquela temporada de gravações. E aí, o Eduardo, o João, o pessoal da equipe de comunicação, agora tem a Amanda, né, a equipe toda aí de comunicação. A gente vai e faz um registro bacana, vive uma tarde aí, com certeza agradável com os nossos produtores. Bem, vamos que vamos. É o programa da Camisque, o programa do produtor campeão por aqui. Olha só, o Ivano Carniel, que é do DERAL, né, ele fez também uma avaliação pelo DERAL, que é o núcleo, que é o Departamento de Economia Rural, que atinge toda a nossa região aqui, né? E ele falou sobre os efeitos, os reflexos da geada. Ele começa falando hoje, foi no dia que caiu a geada.
3: Muito bom dia a todos os nossos caros ouvintes de Pato Branco e de toda a nossa região. Bom, hoje, dia 24 de junho, as temperaturas mínimas registradas aqui na estação meteorológica de Pato Branco foi de 1,3 graus negativo. É, em Palmas, que foi a menor temperatura, nós tivemos menos 2,9 graus. É importante dizer que no ano passado, no mês de junho, né, nós também tivemos temperatura baixa. O ano passado foi registrado menos 2,7 aqui na estação meteorológica de Pato Branco. Então, portanto, o ano passado o frio foi maior. O que que acontece é que as geadas de hoje, elas ficaram mais evidentes em função da grande formação de gelo que nós tivemos aí em toda a nossa região. Isso por causa do excesso de umidade que tinha no solo, ocasionado pelas chuvas dos últimos dias. Nesse período atual, aqui para a agricultura na região, o que nós temos ainda, né, e que é a preocupação sempre das pessoas, nós temos aí um pouco de feijão ainda a ser colhido, que é em torno de 10% da área, que ainda está no campo. A cultura está no final do ciclo e essas geadas de hoje, elas não devem afetar essa parcela de área. É importante lembrar que o feijão, né, que na região ele teve problemas com estiagem no mês de março e com as geadas do mês de maio. Tá? Nós tivemos redução de produção aqui, ela deve ser em torno de 30% menor do que a gente tinha estimado inicialmente. E se a gente comparar com a produção de feijão do ano passado, né, essa nossa segunda safra aqui na região, ela será em torno de 48% menor. Isso também em vista em função da redução de área que nós também tivemos. Igual o feijão, o milho de segunda safra, ele também, né, enfrentou problemas com estiagem e geadas. Tá? Atualmente a cultura do milho está em final de ciclo. A princípio a gente acredita que as geadas de hoje elas não devem trazer mais problemas para a cultura. A colheita de milho aqui na nossa micro-região ela já teve início, mas ela ainda é alguma colheita pontual, né? Mas o que a gente observa é que ela já apresenta, assim, em algumas áreas colhidas, problemas de queda de produtividade e também de qualidade, tá? A redução estimada na produção, ela deve ser em torno de 21% menor em relação à nossa estimativa inicial, que era de quando o produtor fez o plantio de milho. Bom, as geadas de hoje também, elas devem trazer problemas mais acentuados aos produtores de olerícolas e de verduras, tá? Mesmo aqueles que têm o cultivo protegido em estufas, essas culturas, elas acabam sempre tendo problemas. O reflexo disso, né, o consumidor logo observa, né? Você vê na sequência aí queda na oferta desses produtos, de olerícolas, verduras, folhosas, né? E consequentemente, com os preços mais altos.
2: Muito obrigado, Ivano Carniel, né, do Deral, falando aí desta análise, quando ele falava hoje, as geadas da semana, tá? Geadas da semana aí. Foram 3 dias consecutivos, foi na quarta, na quinta e na sexta, aqui no sudoeste do Paraná e também no oeste de Santa Catarina. Gente, chegamos ao final do programa da Camisc, né, neste final de semana. Então, um forte abraço, uma semana abençoada para todos nós. Nos encontramos aqui no encontro do cooperativismo semanal da nossa querida Camisc, uma cooperativa de verdade, uma cooperativa para todos.
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9: 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Bom dia, estamos chegando, destaque esportivo. 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Eu lembro que neste sábado a gente tem a sequência da Copa do Mundo. O Brasil vai jogar na segunda-feira. O Brasil tem um jogo contra o Japão, mas neste sábado a Copa do Mundo ela segue. Hoje vamos fechar toda a fase de grupos da Copa. Nós teremos Croácia e Gana às 18 horas, Panamá e Inglaterra. Às 8:30, Colômbia e Portugal, Congo e Uzbequistão. Às 11 horas, Argélia e Áustria e a Jordânia contra a Argentina. Aí pro domingo já começa a fase de mata-mata na Copa África do Sul e Canadá às 16h. O Brasil vai jogar na segunda-feira. Nós temos também a programação para este sábado, Série B do Campeonato Brasileiro, Operário de Ponta Grossa contra o América Mineiro, Criciúma contra o São Bernardo. O Pato Futsal não joga hoje. O Pato Futsal joga na segunda-feira também. Pela Liga Nacional de Futsal, nós temos neste sábado alguns jogos, Cascavel e São José, Joinville e Atlântico, Corinthians e Tubarão.
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9: Estamos chegando, minha gente! Bom dia, Pato Branco! Bom dia, região! Bom dia a todos aí que se ligam na Selinalta! Sabadão, hoje dia 27 de junho, 13 graus a temperatura. Nebulosidade, será que vem chuva? Segundo o Coutinho, pode ter uma pancada de chuva hoje, hein? Pode ter chuva ao longo do período hoje. Depois de uma semana fria, agora a temperatura aí tá bem de boa. E a gente segue aqui na programação da Selinalta Sabadão. É hoje, vamos escalados para apresentar o Essa é Boa. Então, você vem com a gente a partir de agora para recordar as belas canções, para participar aqui na Selinalta, nosso zap 99972-2564, o zap tá liberado, você interage, manda o seu bom dia, quem tá no café, quem já pulou da cama bem cedo, já acompanhou as informações aí há pouco com o Beto Rossati, e agora o Thiago Tessaro aqui na apresentação, porque o Morangão tá de férias, de novo as férias do Morangão, né? Alô, produção, é isso mesmo? Ele tá de férias, então aproveita as férias aí, Morangão, descansa. E a gente vai levar uma boa companhia aqui na Selinalta agora até as 10 da manhã. Em ritmo de Copa, em ritmo de festa de São Pedro. É hoje, amanhã e segunda, hein? Festa São Pedro, já foi? Ou vai? Vai de novo? Então vamos lá. Vamos começar o programa aqui registrando já a participação da turma. Já quem tá na escuta lá aqui, ó. Alô, Thiago, tamo na escuta aqui da programação. Grande abraço. Seu Tafarel. Ah, vai que é tua, Tafarel. Um abraço. Obrigado pela audiência, tá sempre ligado aqui na região aí do aeroporto. Então, um abraço. Vamos começar o programa. Aqui, o estilo do programa, né, de recordar as músicas antigas, mas com um perfil, assim, mais de um MPB, de uma música internacional, um clássico. Então, participe com a gente. A gente começa... Vamos começar aqui a desfilar as músicas. 1982, 14 bis com Linda Juventude. E depois também tem uma música de 84. É uma banda da Noruega, Take On Me, de 1984. A gente começa assim, ó. Bom sábado!

Essa tocou muito, hein? 84, Take On Me. Também abrimos com Linda Juventude, 14 bis, as primeiras aqui no SC Boa. Tiago, é verdade que o Morangão... Pois é, tá aqui um abraço pro seu Ari Malage dizendo, mas esse Morangão já tira férias. Contrato bom, né? É a segunda vez já esse ano que ele tira férias. Acho que é a terceira, senhor. Deixa ele descansar. Ele pega nas madrugadas, não é fácil, né? Então tá bom. E também um abraço, já vou atender aí a turma que tá mandando. Estão colocando na fila aqui, já sai a tua aí, Darcy, tá bom? Um abraço também pro Hélio, tá na audiência da Selinão, tá? Tão campeão essa daqui. Pedindo uma ajuda pra Elaine pra escutar, pra encontrar essa música da Ângela Maria. Isso aí no próximo bloco, acho que vai dar tempo. Vamos também atendendo aqui, um abraço pro Rafael, tá dando um bom dia aqui. A turma, ó, Thiago, estamos se preparando pra mais um dia de trabalho aí na Festa de São Pedro. Opa, valeu! Hoje tem, ó, hoje, nesse sábado, tem a carne de porco e na segunda-feira tem o churrasco, né? Já comprou o churrasco ou não? Então, vamos lá, né? Pra se programar. Pode, é só comprar o número do churrasco, pronto. Precisa ir lá escolher o pedaço de carne, nada. É só comprar. Você escolhe filé duplo, costela ou alcatra. Eu já reservei lá. Então, é só esperar segunda-feira o churrasco. E hoje, o pessoal mandou aqui, ó. Thiago, avisa aí que hoje o pavilhão já é aberto já desde as 10 da manhã. Olha aí. Então, a turma já a partir das 10 da manhã. Então, já fica o recadinho hoje, a partir das 10, o pessoal já pode chegar. Mais um dia aí com os Jogos da Copa, passando no telão, bingo e os festejos. Um abraço pra turma! Vamos nesse bloco aqui atender. Uma música nesse bloco aqui é de 1979. É uma música do Cartola e o Roberto Nascimento. O Inverno do Meu Tempo. Então, vamos abrir o bloco com essa aqui. E uma de 96... Essa música, quando largar, você com certeza já ouviu. É de um conjunto formado por mulheres. Já vou... Quando sair a música, depois eu falo qual que é, né? Pra você recordar aqui. No S é Boa, abrindo o bloco assim, ó. 8h20.

0: Essa tocou, né? E toca até hoje. Vê a Elaine pulando aqui com uma música dessa. Pois é. É, Spice Girls, Wannabe. Essa música aqui, 1996. Mas essa foi um dos grandes sucessos do grupo. E mais uma que a gente ouviu aqui na programação da Celina. O pessoal tá pedindo Roupa Nova, Ângela Maria, já. No próximo bloco eu vou atender. Tem também, hoje tem bastante aqui pra gente recordar. Você quer participar, quer mandar o bom dia? 9972-2564. Que hoje tem uma Elaine aqui, qualquer coisa. Ela tem o caminho da discoteca aqui. Tem a chave da discoteca e o caminho pra achar as músicas aí. Inclusive, se precisar também trazer, ela tem a... Ainda tem aquela caixa lá com a rodinha? Ainda tem aquela caixinha com a rodinha que vem os discos separados, né? Programa por programa. Então, participa aí.
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0: Atenção para estes comunicados. Nota de falecimento. A funerária Nossa Senhora Aparecida, juntamente com a família Mitrucci, comunica com pesar a parentes e amigos o falecimento de Kese Patrícia Mitrucci, cujo corpo está sendo velado na capela da funerária Nossa Senhora Aparecida. Às 10h30 de hoje, dia 27, será realizada a celebração de corpo presente no local do velório. Logo após o cortejo fúnebre, seguirá para o cemitério Portal do Céu, onde dar-se-á o sepultamento. Notificamos o falecimento de Kese Patrícia Mitrucci, a Kese de 39 anos. Vou falecendo, as condolências aos familiares. Nota de agradecimento à família Calis, que vem por meio da Rádio Selinalta agradecer a parentes e amigos, a todos que estiveram conosco nesse momento de dor, pelo falecimento do senhor Clementino Calis, com 99 anos de idade. Convido a todos para a missa de sétimo dia, que acontece no dia 1º de julho, às 19 horas, na Capela Nossa Senhora do Perpétuo Socorro do Rito Ucraniano, aqui em Pato Branco. Por mais este ato de fé e solidariedade cristã, a família de Clementino Calis agradece.
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0: Então por aqui, uma viajada no tempo aí, recordando umas antigas. Essa é boa, essa é a proposta aqui pro sabadão na Selinalta. E o Thiago Tessaro hoje aqui quebrando um galho. Apresentou o Morangão, tá curtindo uns dias de férias. não tem jogo nesse final de semana, né? Porque o pato é só segunda-feira. E o Brasil? Vai, Brasil. Com o Japão. Brasil e Japão. Mandaram aqui, ó, também, ó, um abraço pro Santo Tiveroli. Mandou aqui o recado, ó. Thiago, vocês aí da rádio, olha que interessante. Cabo Verde, que tá na Copa do Mundo, tem uma professora da UTFPR que é de Cabo Verde. Olha só. A professora e doutora Filomena, do Departamento de Engenharia Elétrica. E ela mora aí no bairro Frarão. Que tal uma reportagem? Mas vamos fazer sim. Bacana, hein? É de Cabo Verde. Será que ela conhece o Vozinha? Tentar conversar com ela. Vou tentar entrevistar. Ainda mais se Cabo Verde classificar. Né? Então, a gente teve aí os jogos de ontem na Copa do Mundo. Nessa madrugada, quem que acordou 1 da manhã para assistir o jogo? Eu não acordei. Né? Meia-noite. Egito e Irã 1-1. E a Nova Zelândia 1, Bélgica 5. O Irã agora tá com as velinhas acesas para ver se vai classificar. Depende dele, é complicado para classificar, mas vamos ver. Ontem a gente teve o Uruguai, hein? Alô, Uruguai, arruma as malas e volta para casa. O goleiro do Uruguai também, entregou a paçoca. Mas fazer o quê? Uruguai tá fora da Copa. Uruguai 0, Espanha 1. Cabo Verde e Arábia Saudita 0-0. E Cabo Verde, né, pela situação aqui do grupo, olha só a história, Cabo Verde classificou. Cabo Verde está classificado. Vai para a próxima fase, que primeira vez na Copa e classifica. Foram 3 jogos e 3 empates de Cabo Verde. Esse time aí, 0-0, 1-1, 0-0, é desse jeito. Então classificou o Cabo Verde. E dos resultados de ontem, então, Senegal 5-0 no Iraque e a França 4-1 na Noruega. Senegal passou, a França também. E agora é aguardar a sequência da Copa. O Brasil joga na segunda. Vai dar Brasil ou não vai? Quer mandar um recado aí? 9972-2564. Nosso zap tá liberado, você participa com a gente. Nesse bloco aqui, vou atender pedidos. Um abraço. Nosso ouvinte aqui, ó, mandando um recado. Thiago, bom dia. Manda para nós Ângela Maria. Gente humilde. Valeu. Valeu, seu Hélio. Greibim. Um abraço. Essa música da Ângela Maria é de 1970. Também nesse bloco eu vou atender nosso amigo Darcy aí da Vila Bonita. Alô, Darcy. Diz que o Brasil ganha. Sofre uma ganha do Japão. Vamos ganhar. Um abraço, Darcy. Ele quer ouvir a música com Roupa Nova. Essa música do Roupa Nova também sempre o pessoal gosta. Sucesso. Foi lançada em 1985. Linda demais. 8h33. É o S é Boa na Selinalta.

Gente Humilde com a Ângela Maria aqui na programação da Selinalta. Também ouvimos Roupa Nova, linda demais. Só vai participando com a gente aqui, agradecendo sempre a companhia. Eu lembro, ó, vou reforçar de novo, hoje os festejos aí no pavilhão, pessoal, a equipe já chega a partir das 10. Fui comprar o churrasco ontem e falaram, ó, no sábado, começa mais cedo. Então, a partir das 10, hoje vai seguir aí com a festa São Pedro, tem a carne de porco também. Hoje, R$35 o quilo assada já. Você chega lá, já vai estar com o preço tudo certinho. Também a venda do churrasco, né, para segunda-feira. Pode comprar já o churrasco aí, tá participando. Pega o ingresso, depois na segunda-feira só retira. E os festejos que vão seguir. Para jogar um bingo sabadão hoje lá, para jogar um bingo hoje. Comer um pinhão, tomar um quentão. Então, vamos para a festa, vamos para o pavilhão São Pedro. Programação religiosa também segue. 19h30 hoje a novena. Amanhã também, na segunda-feira, a missa festiva aí do padroeiro. São Pedro vai ser às 9h30 da manhã, com transmissão aqui da Rádio Selinalta. Um abraço aqui pro seu Miguel. Ô, seu Miguel, bom dia, tudo certo? Um abraço, obrigado aí pela audiência, a turma tá mandando recado aqui, o Sandro na audiência. Um abraço aqui também pro seu Denísio, o pessoal tá, a turma hoje aqui tá mandando um bom dia. Se lembrar de alguma música antiga aí, 99722564, tá? Nosso zap tá liberado. Enquanto isso, nós vamos destacando aqui, ó. Agora, para esse bloco, essa música do Fábio Júnior é de 79. É uma balada romântica. E no mesmo bloco também a gente vai trazer uma música do Queen. Essa daqui também tocou bastante. O ano da música, cadê aqui? Essas músicas aqui que são conhecidas internacionalmente, a gente vai destacar nesse bloco. 1975, Love of My Life. A primeira é com o homem que casou pouco, uns 10 casamentos, mais ou menos. Fábio Júnior, 20 e poucos anos. 8h42.

0: Que tal essa? Do Queen, Love of My Life. E o Fábio Júnior, 20 e poucos anos. Um abraço aí pra turma. Agora deu um fervo aqui de pedidos. A turma se ligando com a gente no programa. Um abraço aqui pro meu amigo Cláudio. Valeu, é da Zanin Rede Bem Viver aqui de Pato Branco. Bom dia, Thiago. Tamo indo pro Alagado e na escuta. Parabéns pelas músicas. Ganhou uma folga? Ai, Cláudio. É segunda-feira, o feriado em Pato Branco. Mas tem suporte aí na loja, né? É, a turma ali no Zanin já tem, já escala a turma aí pra atender a turma que vem pra comprar aí no Zanin. Um abraço, Cláudio, e aproveita aí, né, porque uma folguinha dessa é boa também. Então, um abraço aos amigos. A turma lá que também nos acompanha, né, tanto no depósito ou também aqui na loja, turma aí da Zanin Rede Bem Viver, um abraço. Obrigado a todos sempre pela companhia. Então, ir pro Alagado... Final de junho, fazer um churrasco, tá ali, coisa e tal. Se liga aí com a Serinaldo, que tem a programação musical no final de semana. É bem variada. Valeu? Está gostando das músicas aqui. Tem mais gente pedindo. Estão pedindo aqui. Um abraço, seu Roberto Golo, seu Divonzir Brusque, seu Antônio Valentim, dois vizinhos, está acompanhando a gente. É, Serinaldo vai longe. Tiago, já que falou de São Pedro, tem a música do Raul Seixas, meu amigo Pedro. Vou tocar daqui a pouco. Também aqui, ó, pessoal que tá mandando um alô. O Pingo, alô Pingo, acordou cedo pra tirar foto da Jada ontem? Um abraço também aqui, estão pedindo a música a Dona Salete, que é o anúncio de jornal. Essa é boa. Vamos trazer aqui na sequência, depois do intervalo, vamos atendendo os pedidos.
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3: É, o Essa é Boa por aqui, seguimos. 8h53 agora. Então vamos lá nesse bloco aqui, ó. Vamos atender o pedido da moçada que tá com a gente. Thiago, essa é boa. Toca o Amor Antigo do Rony Cardoso. Vamos trazer. Essa música do Rony Cardoso é de 1981. E nosso ouvinte aqui também mandou um áudio. Fala aí, bom dia.
4: Bom dia, Thiago. Aqui é o Roberto Cristo Rei.
3: Olá.
4: Estou acompanhando o programa. Se puder, com Polanca, Diana, obrigado.
3: Valeu.
4: Bom fim de semana.
3: Professor também, nosso ouvinte aqui, o Roberto Golo. Polanca, sabe de quando que é essa música? É lá das épocas que era a colmeia, que a rádio virou Selinalta. 1957. Diana.

0: Rony Cardoso, Amor Antigo. E Paul Anka, até o LP aqui a gente teve que dar uma ajudada pro disco rodar, porque senão não ia funcionar, né? Mas é antigo, 57. Pensa no poeirão que tiraram do disco aqui. E mais umas que a gente ouviu no Essa é Boa. A gente segue, vamos lá, né? Sem perder tempo. Pessoal quer ouvir música antiga no sabadão, a temperatura aqui, ó, nesse momento em 14 graus, nebulosidade, tem aí a possibilidade de chuva, segundo o que disse o Coutinho, e não atendendo mais pedidos. Um abraço pro seu Antônio Valentim, de Dois Vizinhos, ele quer ouvir essa música aqui, ó, do Franco Xavier, diz que é um sambinha, Maria Mariazinha, com Francisco Xavier. Valeu, seu Antônio, em Dois Vizinhos acompanhando a gente. Um abraço, Selinato vai longe, né? Então, tá bom. Essa música que ele quer ouvir da Maria Mariazinha é de 74, Franco Xavier. Muito bem. E a música é dele. E também, pra, já que estamos em ritmo de festa São Pedro, um abraço aqui pro nosso ouvinte, o Daniel Lopes Calumbi. Alô, Daniel. Valeu. Roda uma do Raul. Aí já lembrei do Haroldinho Gumercindo. Toca Raul. Então tá bom. Já que estamos em ritmo de festa São Pedro, meu amigo Pedro, essa música do Raul é de 76. É naquele mesmo álbum do 10 mil anos atrás. Tem alguns LPs aí históricos do Raulzito. Toca, Raul!
1: 1, 2...
0: 76. Meu amigo Pedro...

0: Tá aí, portanto, Franco Xavier, Maria Mariazinha, um abraço aí ao nosso ouvinte que lembrou dessa, e ele tá na audiência lá, mandou até um recado aqui, meu amigo.
1: Ô, querido locutor, Antônio Valentim, novamente, muito obrigado aí, e a Selinalta vai longe realmente, aqui em casa é o dia inteiro, né, principalmente do gosto meu e da minha mulher, professora Bernadette, que sempre frequenta esse espaço aí. Obrigado.
0: Valeu, meu amigo. Um abraço aí, um bom final de semana. Obrigado pela audiência lá em Dois Vizinhos. A gente já volta, estão pedindo Sidney Magal, estão pedindo Beatles, estão pedindo... Tem mais pedidos aqui pra gente atender.
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0: Estamos por aqui, escolhendo algumas aqui para a turma que vai participando com a gente. Tem um recado chegando aqui, ó.
13: Olá, bom dia, meu amigo Thiago, Pedrão do Forró aqui de Itapejar do Oeste.
0: Oba!
13: Esse programa aí faz a gente reviver a nossa infância, né?
0: Uhum.
13: Valeu, um abraço top de programação. Um abraço, bom final de semana.
0: Valeu, meu amigo, um abraço. Obrigado pela audiência. Pedrão, tem aqui, ó, Pedrão do Forró. Um abraço, Pedro, aí, turma aqui. Registra a audiência na Selinalta. Selinalta vai longe. Os 88.3. Agradeço aí. A gente leva aqui. O programa já tem alguns anos, né? A gente começou lá na dupla com o Morangão. Morangão agora que é o titular aqui durante ao longo do ano. E quando ele pega as férias, eles chamam e vão para apresentar o programa lá. A gente chega aqui para destacar, para recordar, porque o que tem de música boa, realmente o pessoal Não gosta. Então vamos lá, para mais um bloco aqui. 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Um abraço para a turma aí no Lavourão, acompanhando a Selinalta. Ouvinte que entrou em contato com a gente aqui, ó. Thiago, tudo bem? Tudo? Toca aí a música da Júlia Graciela. Anúncio de jornal, é a Salete que tá pedindo. Essa música aqui é de 1980. A voz inconfundível aqui da Júlia Graciela. Essa é bonita. Também o nosso amigo Pingo. Ô, Pingo, tudo certo, rapaz? Ele tá pedindo a música dos Beatles, Twist and Shout. Essa música aqui é a música do filme, inclusive o ator desse filme, ele tava assistindo um jogo da Copa. Só que ele já tava meio veiote, né? É aquela, o filme Curtindo a Vida Doidado. É de 86 o filme. Esse filme aqui, sucesso. Acho que na sessão da tarde já passou umas 95 vezes, mais ou menos. Ele fazia o Ferris. E esse filme aí marcou a história. Essa música aqui dos Beatles é de 63. E o filme é de 86. Que é o maior sucesso também. Que a gente vai trazer nesse bloco, começando com a Júlia Graciela. É, essa é boa!

Beatles, essa também tocou muito. E a Júlia Graciela, pessoal que não recorda essa música, ela fez muito sucesso. E ela pelo menos na cantora aqui, né? A Júlia Graciela, cantora e compositora, nos últimos anos morando no México. E seguindo ativa na música, fazendo shows no país latino e suas obras disponíveis também nas plataformas digitais. Então mandaram uma foto aqui de como ela tá, né? A Júlia Graciela. Essa fez muito sucesso. E você recordou. Vamos para mais um bloco. Thiago, toca uma música do ABBA. Quem tá pedindo aqui é a Luciana Klein. Alô, Luciana. Tá bom. Escolhi uma do ABBA aqui. Essa tocou muito. I Have a Dream. É de 79. Tá bom? Sexto álbum da banda. Essa também, sucessão da ABBA. E também aqui, Thiago, tudo bem? Toca uma do Sidney Magal, a Catarina Mussato. Alô, dona Catarina, um abraço, obrigado aí, registrando a audiência. Quanta gente hoje ligada na Serenata. Escolhi essa do Sidney Magal, de 78, 1978, Sidney Magal.

0: Essa também, mais um sucesso aí com ABBA, I Have a Dream. E abrindo o bloco, Sidney Magal, a Sandra Rosa Madalena, 9:29, vamos lá, quase nas últimas voltas aqui do programa, dá tempo ainda para atender mais alguns pedidos, eu volto já.
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5: 9:30.
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5: Aí, e a festa São Pedro segue hoje, hein? Hoje, amanhã e segunda. Inclusive, hoje a partir das 10, tá? Já 10 horas já vai ter lá o fervo, já começa o fervo aí no pavilhão. Hoje tem a carne de porco já assada, você tira aí a partir de 11h30, meio-dia. Ah, então já tem a partir das 10 horas. Falaram de pastel ali, já umas 10 e pouco, quem sabe o almoço hoje, um pastelzão da festa São Pedro, um quentão. Amanhã também o festejo segue, bingo e tal e coisa, coisa e tal. E na segunda-feira, dia do padroeiro, já comprou o churrasco aí? Já pegou uma alcatra lá. Bárbaro, né? Aí cedo, hein? Vamos fuzelar esse churrasco. Então, um abraço aí a todos que estão participando da festa e os voluntários. Sem vocês, a festa não acontece. Então, parabéns. Vamos seguindo aqui, ó. Dá tempo ainda pra destacar. Tem um ouvinte que mandou um áudio aqui. Como é que é? Opa!
15: Bom dia, amigo Thiago. Tudo bem?
5: Bom.
15: É Osvaldo.
5: Ah,
15: Thiago, toca uma da Diana, a tua escolha aí, que do meu tempo, quando eu era solteiro, quando era garoto, depois, mais tarde um pouco, eu ouvia muito ela. Inclusive, na época, eu comprei um bolachão daquele e dei de presente pra minha amada, e, meu Deus, como ela ficou feliz. O difícil era ter um aparelho pra rodar, né? E comprava o disco, às vezes, tinha que ouvir no vizinho, porque não tinha o aparelho. Um abraço, Thiago. Toca uma tua escolha, um dos sucessos da época da Diana.
5: Olha aí, hein? Que história, hein? Valeu, valeu, nosso amigo Osvaldo aí. Eu vou escolher essa daqui, ó, porque essa é uma que quando toca só o começo dela a gente já lembra. Da Diana, é de 1971, tá? Trazer então aí. Também pra atender aqui, ó, o Haroldo deu. Ah, tá ouvindo o Haroldo, aí, Haroldo. Tá bom? O meu amigo Marcelo também pediu uma internacional aqui, que a gente vai trazer nesse bloco, é de 1993, com o Mr. Big, Wild World, de 93. Mas pra recordar aí, Oswaldo, essa aqui, ó, da Diana. Ainda queima a esperança.

0: Passeando no Tempo, Mr. Big, Wild World. Também teve ainda Queima Esperança com a Diana. Estão pegando no pé do Osvaldo aqui, ó, seu Osvaldo.
1: Tiago, então esse Osvaldo aí tem mais de 100 anos. Mas é pra acabar.
0: Um abraço. Ó, Genésio de Oliveira que falou aqui. Um abraço pro seu Lores Mazurana. Alô, seu Lores. Um abraço. Também aqui tem ouvinte que mandou o nosso amigo o Pedro, o Pedrão aí, Pedrão do Forró. Estão tentando pra ver se encontramos aqui, Pedro, mas qualquer coisa, pelo nome da música, enfim, eu vou trocar uma ideia com o Juliano, hein? O conterrâneo de Itapejara. Ô, seu Divonzir, o que que é, seu Divonzir?
2: Clevelândia.
0: Ah, Clevelândia é aniversário?
2: Amanhã a cidade de Clevelândia vai completar 134 anos.
0: Nossa!
2: Eu vivi lá grande parte da minha vida e tenho muitas saudades. Então essa música do Fagner, Retrovisor, ela vem resgatar algo que nós vivemos e que recordamos com muita alegria. Se puder, agradeço. Grande abraço, tenha um bom final de semana.
0: Valeu, seu Divonzir. Turma aí registrando audiência aqui na Selinato. Vou trazer aqui, ó, essa do Fagner é de 89. Vamos trazer nesse bloco, então, uma homenagem pro pessoal de Clevelândia, aniversário de Clevelândia. E também, pra fechar, um abraço pro meu amigo Paulo aí na audiência. Ele pediu a música do Nazaré. O Nazaré tocou em Pato Branco, teve show do Nazaré em Pato Branco. Essa aqui, Love Hurts, é de 74. Pra fechar todas, aqui no Essa é Boa, Célio Ruaro vem já já. Pra seguir aí no sábado dia. Bom final de semana, minha gente. A gente volta no próximo sábado. Valeu!

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7: Estamos de volta aqui no Destaque Esportivo. 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Reforçando os jogos também do domingo no futsal. Domingo tem um jogo pela Liga, Minas e Umuarama. Domingo também nós teremos Copa do Mundo. Tem um jogo do mata-mata já da Copa, perdeu, tá fora. Nós teremos amanhã, às 4 da tarde, África e Canadá. Pelo Campeonato Brasileiro da Série B, amanhã, Atlético e Avaí, Atlético Goianiense e Ponte Preta, Juventude e Ceará, Fortaleza e Sport, Náutico e Goiás. São os jogos programados aqui. Tem Série C, Série D do Campeonato Brasileiro. Não temos jogo do Pato, nem hoje, nem amanhã. O Pato joga segunda-feira. Segunda-feira, atenção para o calendário, Festa São Pedro. Segunda-feira, teremos às 2 da tarde, o jogo do Brasil contra o Japão. Perdeu, tá fora, ganhou, tá nas oitavas. E às 6 da tarde, o Pato contra a equipe do Santo André. Liga Nacional, 6 da tarde, lá na Arena Cláudio Petrikowski.
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2: É, chegou sábado novamente, gente, que bom, que maravilha, depois de uma semana aí pesada, não é? Muito frio, agora a temperatura está um pouquinho melhor, 16 graus, mas tem previsão de chuva, segundo o seu Ronaldo Coutinho, que no decorrer do dia aí da programação ele volta a falar aqui com a gente. Bom dia, tudo bem? Bom dia para você que estava na Cilindalta, quem acabou de ligar o radinho, fica aí, a melhor companhia está na 88,3. Falamos de Pato Branco, você sabe, a tradicional rádio Cilindalta. Sabadão chegou, que maravilha, pra gente descansar, pra você participar da festa de São Pedro, temos aqui a tradicional festa, e o pavilhão já está aberto, viu? Passe ali no pavilhão, tome seu café, pega lá um pastelzinho que vende bem, né? Um cachorro quente que você quiser, à tarde também, né? Tem aí o bingo, e tem a parte religiosa, a partir das 18, aí na Igreja Matriz, então celebre com a gente e participe. Célio Roaro na apresentação, a parte musical aí da Elaine Uliana, que nos ajuda, e cuidando a moçada aí de olho na gente, aí o Frei Mário Taliari. E você pode usar o WhatsApp, claro, pode pedir a sua música também, está liberado o nosso WhatsApp, ajude a gente a fazer a programação, desejamos excelente final de semana, abençoado final de semana, 10 horas e 2 minutos, começamos hoje com o Adair de Freitas.

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2: 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Farmácia Guarani, não esqueça, nós sugerimos para você. 10h14, sábado é o dia, sabadão já do dia 27 de junho. Está começando, portanto, seu finalzão de semana também. Selinalto 88,3, a sua melhor companhia. Está no trabalho? Bom trabalho ainda. Mais um pouquinho, né? Isso, quem já está descansando, bom descanso. Dona de casa hoje por casa aí, fazendo os serviços, os afazeres domésticos. Você saboreando um chimarrão, você do campo. Nós temos aí, graças a Deus, grande audiência, tradição. Aí a nossa querida Selinalta FM de Pato Branco pro mundo. Até o meio-dia, muita música, porque aí aos sábados nós temos uma programação diferenciada. Durante a semana, muitas informações, não é? A rádio do jornalismo, do esporte. Aí no fim de semana, para a gente mudar um pouquinho, muita música, porque é isso que você gosta. Claro, se tiver informação, a gente, importante, precisamos passar por ouvinte também. E estamos vivendo aí a grande festa de São Pedro. Não esqueça, aproveite, depois só no que vem, se você perder essa. Tem hoje ainda, amanhã que é domingo e segunda-feira, nós teremos o nosso feriado aqui, dia 29, dia do nosso padroeiro. E participe também das celebrações, né, religiosas aí da Matriz, 18 horas. Tem uma linda apresentação também, celebração. Depois temos a novena também, que encerra amanhã. Então, depois, primeiro na missa, depois lá pro pavilhão São Pedro. E já está aberto o pavilhão agora, se você quiser passar por aí. 10h16, os Serranos, na sequência da nossa programação.

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5: 10h25, nota de agradecimento às famílias Facinho dos Santos, vem por meio desse comunicado agradecer aos médicos e enfermeiros da Policlínica de Pato Branco, aos parentes, amigos e vizinhos, aos freis da paróquia São Pedro, que estiveram ao nosso lado neste momento de dor com o falecimento de Bernardete e Terezinha dos Santos. Convidamos a todos para a missa de sétimo dia, que será no sábado, dia 27, hoje, portanto, às 14 horas, na Capela São Judas Tadeu, Bela Vista. E também 19h30, daí na Matriz São Pedro Apóstolo. Por mais este ato de fé e solidariedade cristã, as famílias de Bernardete e Terezinha dos Santos agradecem.
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5: 10h26, estamos aí fazendo companhia para você neste sabarão. Sábado é o dia, até as 12, muita música, porque é isso que você gosta. Estamos aí aguardando a chuva, né, Elaine, Helena? Está por aqui também, então tem previsão de chuva neste sábado. Ainda bem que a temperatura está mais ou menos, está em 16 graus. Agora sofremos muito na última semana aí, ou nesta semana que estamos encerrando, foi muito frio. Daqui a pouquinho o Coutinho e a...

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2: 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O Simval lá de Beltrão, ligado, quer aqui uma música Bugre do Mato e dizendo que já tem chuva em Beltrão, chovendo lá em Beltrão aqui também. Agora que está chegando aqui na Fundação a chuva bem fraquinha ainda, uma garoa, mas temos chuva na cidade também, no centro, alguns bairros, pessoal já registrando por aqui também. É, como falou o Coutinho, sábado com chuva, próximos dias também teremos, né, chuva. Então atendo o Simval e também nesse mesmo bloco a dona Dominga Peloso. Forte abraço aí, dona Dominga Peloso, a sua também vai sair agora. Que é a música Comitiva Esperança. Excelente final de semana aí pra vocês, Simval lá de Beltrão. E a dona, também aqui ouvindo a gente, né? Dona Dominga e toda a família.

0: professor. Célio, acha aquela música do grupo Cordiona, Bugre do Mato? Pode ser? Obrigadão. Ótimo programa.
1: Valeu, um abraço, Rui Trautmann. Foi pra você então, acabamos de ouvir aí.
2: É sábado, dia

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1: 10h50, gente, 10h50, tudo certinho por aí, maravilha, finalzão de semana chegou e chegou a chuva também, chovendo em todo o sudoeste do Paraná. Chuva boa, graças a Deus, bem calminha por aí, não é? Previsão de chuva para mais alguns dias e depois aí a queda novamente na temperatura. Esperamos que não venha frio como nesta semana aí, foi muito sofrido, muito frio, não é?
2: Bom dia, seu Célio, tudo na santa paz por aí, para que tudo bem, graças a Deus. Um bom sábado, um bom final de semana para o senhor, para a família, para os ouvintes do programa aí. Você dá tempo, roda para nós aí, rastros na areia. Aquele abraço, tudo de bom.
1: Sim, dá tempo, tá meio cedo ainda, né, seu Eduardo Tonetti? Um abraço, excelente final de semana aí para o senhor, Deus abençoe o senhor e a sua família. Já programei aqui a sua com o Duque Dalvan e também outro pedido aqui, vamos atendendo os ouvintes.
3: Bom dia, Célio.
1: Bom dia.
3: Tudo bem? É o Sadio Sutili.
1: Ô, Sadio.
3: Célio, eu queria Iguaria Campeira.
1: Iguaria Campeira.
3: Musiquinha muito bonita aí, né?
1: Boa.
3: Valeu, tudo bom pra ti, um bom chimarrão, tudo bom, né?
1: O senhor faz também. Bem, um abraço, meu amigo Sadi, pro senhor lá, pra dona Ângela, excelente final de semana, Deus abençoe, Sadio Sutili saboreando mate. Ele que é o representante aí da erva mate, né? Aqui em Pato Branco também da região. Uma erva muito boa aí, né? A cultura gaúcha, meu amigo Sadi Sutili. Muito bem, sempre ligado na Selinalta. Então, os dois pedidos agora.

Volta, Sérgio Rodrigues, forte abraço, excelente final de semana para você. Ali na comunidade de Santa Catarina, Bom Sucesso do Sul, ligado com a gente, que bom, que maravilha. Lá no interior de Bom Sucesso, pediu música aqui, sim, já vamos trazer nesse bloco, viu? Já está aqui programada, então, a tua música. E você quer ouvir a Chucra Devoção? Já vamos trazer aqui a segunda. E a primeira desse bloco, atendo o meu amigo João Kojak, lá da comunidade de Lavrama, lá em... agora eu não lembro de onde que é, comunidade Lavrama. Deixa eu ver aqui se eu pego... Domingos Soares, né? Coronel Domingos Soares, lá em Coronel Domingos Soares, meu amigo João Lavrama, comunidade da Lavrama. Ele quer ouvir o Luiz Moraes, cheiroso e dinheirudo, mas bate, coisa boa, né? Cheiroso e ainda por cima dinheirudo. É, e falando em cheiroso, hoje é dia de tomar um banho, né, meu amigo? O João Kojak, forte abraço.

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2: Super Dia! 11:06, temos nota de agradecimento à família Calis, que vem por meio desta emissora agradecer a parentes, amigos e a todos que estiveram conosco neste momento de dor pelo falecimento do senhor Clementino Kaliski, com 99 anos de idade. E a família convida a todos para a missa de sétimo dia, que será dia 1 de julho, às 19 horas, na Capela Nossa Senhora do Perpétuo Socorro, do rito ucraniano, aqui em Pato Branco. Por mais este ato de fé e solidariedade cristã, a família de Clementino Kaliski agradece.
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2: É, fica aí com a gente, 11:07. Passa rapidinho, chuva na região, Pato Branco. E aqui em Pato Branco, a festa. E nós temos o nosso repórter Edson Nais lá no pavilhão São Pedro. Como está a festança por aí? Bom dia, Edson. Vamos colocar o Edson aqui no mar. Isso, agora tudo certinho. Fala aí, homem do céu.
4: Bom dia você que nos acompanha. Uma boa manhã de sábado, nós falamos das churrasqueiras do pavilhão São Pedro. E a carne suína já está pronta. Pessoas na fila aguardando há um bom tempo já, e a carne começou a ser entregue, a carne suína, que é um dos grandes itens dentro dessa programação e as delícias da festa do nosso padroeiro. Mauri Albiero, vice-presidente do Conselho da Paróquia São Pedro Apóstolo, bom dia, obrigado por nos atender aqui para o Grupo Selinalta, Mauri. E aí, contente com a repercussão e como é que está o ritmo de trabalho aqui agora já, entregando a carne suína. Seja bem-vindo, paz e bem, bom dia.
5: Bom dia, paz e bem. Não, é... aqui é fantástico, né? Um lugar que todo mundo adora, e a carne de porco já está sendo entregue, né? É uma guloseima aí que o pessoal adora muito, né? Então, venham retirar, que nós vamos estar entregando até o meio-dia.
4: Como é que funciona isso? É R$ 35, é isso? E aí ele escolhe o espeto, como é que é?
5: É, por quilo, né? É R$ 35 o quilo, tem pedaços de 1 quilo, de 2, de 3 quilos no máximo.
4: Já tá tudo marcadinho o valor de cada espeto, digamos?
5: Cada um tem o seu preço.
4: Uhum, perfeitamente. E aí, qual é a expectativa de quanto que deve comercializar de carne suína aqui?
5: É, nós, esse ano nós colocamos 600 quilos, uhum. 600 quilos de carne suína.
4: Bom, então quem ainda tá meio sem palpite em casa aí pro almoço, de repente é uma boa pedida, né?
5: Venha retirar aqui, que é, nós já vendemos os 300 quilos, né? Ainda temos 300 para venda. Se o pessoal atrasar um pouco, fica sem.
4: Uhum. E não tem como estimar até quando vai. De repente, enfim, é difícil saber, né? Quanto tempo teremos ainda esse produto, né?
5: Não dá para estimar. A gente imagina aí que é ao meio-dia, no máximo meio-dia e meio termina, né?
4: Perfeitamente. E no mais, como é que vai a festança? O que é que você me diz da festa aí, meu irmão?
5: A festa é fantástica. Sabe que o frio ajuda muito, né? Quanto mais frio, o pessoal vem mais. Ontem batemos o recorde de venda de pastel e quentão. E tudo, vai, foi muito bom.
4: Já foi mais de 40 mil pastéis, imagino, né? Anteontem já eram 30.
5: É, ontem chegou a 38 mil
4: pastéis. 38 mil fechando.
5: É, e 15 mil quentões.
4: O pavilhão São Pedro já abriu hoje cedo, agora só para o quê? 10 da noite?
5: Sempre 10. Sempre 10 horas da noite.
4: Friozinho assim, uma garoazinha, o povo vem para se esquentar e passar bem na festa.
5: Ah, né? Nossa, é muito bom. E esperamos que até segunda-feira a gente bata o recorde, né? De entrega, de venda aí.
4: E amanhã, domingão, 8 horas da manhã, reabre o pavilhão.
5: É, mas a comercialização começa às 10 horas.
4: 10 horas da manhã.
5: 10
4: horas. Perfeitamente. Eu deixo puxar um gancho aqui para carne bovina. As fichas, sim, elas desde o início da festa já estão sendo vendidas, né?
5: Isso, já estão sendo vendidas lá embaixo, né? No pessoal da venda, né?
4: Lá no balcão.
5: No balcão, né? Então está à venda lá, e o pessoal venha porque está sendo muito bem vendida, né? E nós temos um limite de quilos aí para venda.
4: Valeu, boa festa para todos nós, um abraço aí, bom final de semana.
5: Obrigado, um abraço.
4: Mauri Albiero, portanto, você que nos acompanha pela emissora, fique atento, já começou a entrega, já tem carne pronta, anteciparam um pouquinho. A programação oficial era para as 11 horas, conseguiram antecipar um pouquinho, você já pode chegar pela parte superior, chegue pela Goianazes, chegue pelo mercado do produtor, mas se chegar pelo pavilhão, agora a escadaria já dá acesso aqui, tá liberada a escadaria do pavilhão para churrasqueira, é uma outra possibilidade. Vamos todos, vamos reunir a família e chegar aqui na festa do nosso padroeiro Edson Neiser com informações dessa grande festa de São Pedro.
2: Obrigado, valeu, Edson.
4: Eu queria fazer um vídeo contigo pro Face e pro Insta também. Isso aqui eu mandei pras rádios porque.
2: E portanto, seu Edson Neiser falando lá do pavilhão São Pedro. É, falando da festança, entrega da carne de porco já começou, hoje tem carne de porco, é só chegar lá na churrasqueira, segundo ele, não é? E retirar, paga na hora lá, pega a ficha e paga na hora. E os festejos continuam à tarde, aí você é convidado, amanhã também, domingão, e na segunda-feira, feriado em Pato Branco, que beleza, que coisa boa. Daí você pode comer aquele churrasco gostoso de carne de gado, né? Vai lá e compre o seu ingresso também, seu espeto. E as guloseimas, tem cachorro quente, tem pastel tradicional, 60 mil pastéis é o objetivo esse ano de venda, o quentão sem gemada, com gemada, tem bolo, coisa boa aquele bolo da festa de São Pedro, tudo é bom, viu? Tudo é bom mesmo, passe lá. Mas vamos seguindo por aqui rapidinho, ai claro, não esqueça a parte religiosa, né? Primeiro na matriz São Pedro lá, né? Os freios me pegam no pé aqui. Então passe lá na parte religiosa, lá na matriz, 6 da tarde, temos também aí a novena. E depois leve sua família para se divertir. Dona Linda Air Forte, abraço para a senhora, excelente final de semana. Encontrei a sua aqui, ó. Vamos ouvir então o trio da Terra, Gauchinha, não te quero mais.

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3: Vamos até o Climaterra, lá em São Joaquim, Santa Catarina. Seu Ronaldo Coutinho, agora tem chuva aqui no sudoeste do Paraná. Aqui em Pato Branco chove, então, continua assim, como é que segue o tempo? Bom dia, Coutinho.
4: É, o tempo segue aí com o tempo mais para bom parte do sábado. Pode ter alguma chance de chuva com ou sem trovada entre a tarde ou a noite. Temperatura agradável agora de tarde. Amanhã aumenta a condição de chuva, seja de manhã ou de tarde, com períodos de melhora. Pode ter alguma coisinha forte, pontual. Segunda, terça, quarta, quinta, teremos tempo instável na região. Chuva, trovada, períodos de melhora, friozinho, nem quente, nem frio, mas um clima assim bem ameno e com chance de alguma coisa forte, pontual. Ele está sinalizando que de hoje até quinta-feira pode ter um volume bem grande de chuva na região. Deve esfriar bem a partir de quarta-noite ou quinta-feira e fica bem frio no final da próxima semana. Da Climaterra, Ronaldo Coutinho.
3: Minha nossa, de novo frio. Obrigado, Coutinho. Até segunda-feira, bom final de semana aí. Então, previsão de chuva, né? Veio mais cedo hoje. Previsão de chuva hoje, amanhã também. Enfim, próximos dias com chuva. E lá por quarta-feira vem o frio novamente. Até lá, temperaturas mais agradáveis.
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3: Aí sim. 11:22.
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3: 11:23, tudo certinho por aí, chovendo, vai sair de casa, leve seu guarda-chuva, atenção nas rodovias aí, você que está com seu veículo, sua moto, muito cuidado, né? Atenção redobrada. E o nosso convite é para que você participe da festa de São Pedro, não vem ainda? Mas não perca esta oportunidade, comer aquele pastelzinho gostoso, né? Um cachorro quente, um pedacinho de bolo, pedir aí o seu churrasco para segunda-feira. Então, passe lá, jogue seu bingo também, tem bingo, tem bons prêmios no bingo. Até segunda-feira a festa continua. Se você perder essa, daí só no próximo ano. É, pedido aqui do nosso ouvinte, o seu José Tosi. Abraço, seu José. Excelente final de semana aí pro senhor, pra família. Quero ouvir o Teixeirinha. Já programei aqui o Teixeirinha. E também mais um pedido, então, bem rapidinho, porque o tempo é curto.
17: Bom dia, Célio. Bom dia. Tudo bom?
3: Tranquilo.
17: Tem aí no Frarão, escutando as músicas, você manda aí pra todo mundo aí.
3: Sim.
17: Ah, É muito bonita as músicas, o teu programa é muito bom, hein?
3: Oh, muito obrigado.
17: Se você puder tocar do Baitaca, uma, Baitaca, hein? É, se for o possível, né?
3: É claro.
17: Aí eu agradeço, Sérgio. Um abraço, tudo de bom pra vocês. Deus abençoe o dia de vocês.
3: A gente dá um jeito aqui. Estamos aqui pra atender o ouvinte. Um abraço, Dirceu, pra você. Excelente final de semana, pra família também. Vamos ouvir,
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2: 11:32, acerte com a nossa querida Rádio Selinalta, 72 anos este ano aí, junto com a nossa gente. É no dia 31 de julho.
3: Bom dia, Sérgio. Bom dia. Beleza, tranquilo, entendeu? Aqui é o Tadeu Kuzinski na corda de chupim, chovendo aqui, Tadeu. Beleza? É. Tranquilo, tá? Dá pra tocar aquela música lá, Inquilino de Violeiro, entendeu? Você vai pagar aluguel pra mim hoje. É. Beleza, um abraço aí. Bom domingo.
2: Vai receber um aluguel hoje aí, seu Tadeu? Um aluguelzinho? É, um abraço na costa lá do Chopin, chovendo em casa, de boa, ouvindo a nossa programação. É, deve estar aí, né, saboreando um chimarrão. Já programei a tua aqui. Atendo também o professor Leocir, está ligado? Abraço aí, meu amigo professor Leocir. Ele quer uma homenagem hoje pro seu netinho, o Henry Hartwig Ferri. Está completando 3 aninhos hoje. Parabéns lá pro netinho, que Deus abençoe sempre. E gostaria que tocasse a música com Rio Negro Solimões, apaixona muita gente, ele adora essa música. Oh, que maravilha. Lá o garotinho já ouvindo a nossa programação, já programei aqui também, seu Leocir. E também aqui um abraço pro Ricardo Lucion, lá no interior de Chopinzinho, também sempre ouve a nossa programação, que esteve de aniversário nesta semana, que Deus abençoe também. Para todo mundo, vamos trazendo então.

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2: 11:41, gente, 11:41, temperatura 17 graus, agradável. Tem chuva e melhora, então, para os próximos dias. É, de olho nas panelas aí, minha amiga, passa rápido, viu? 11:41 já, dona Bernadette Piscine, bairro Santa Terezinha, sempre ligada com a gente. Deus abençoe, excelente final de semana. Aqui a dona Nice também está ligada com a gente. Excelente final de semana, apaixona para a família, dona Nice.

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3: 11h52, todos os sábados, acompanhe, viu, das 10 ao meio-dia, o programa é sábado dia, fazendo companhia para você, começando o finalzão de semana, não é? E não esqueça da festa aqui de Pato Branco, estamos em festa, festa do nosso padroeiro São Pedro. Hoje, então, sábado, o pavilhão já está aberto, amanhã também, desde cedinho, o pessoal pode participar, tem bingo, tem muitas coisas boas aí, viu? Além dos comes e bebes. E na segunda-feira, feriado em Pato Branco, dia do nosso padroeiro. Mas nós, aqui da Fundação, estaremos trabalhando normalmente, ainda mais com as informações aí do pavilhão São Pedro, não é? É quase na hora da boia, o Antônio Yurkevis, nosso amigo, grande ouvinte da Selinalta, sempre ligado, que Deus abençoe seu Antônio, o senhor aí e toda a sua família, sempre ouvindo a nossa programação. Por hora, não temos chuva em Pato Branco, mas o tempo está encoberto, né? Segundo Coutinho, tem previsão então para os próximos dias, hoje à tarde ainda, amanhã também, previsão de chuva, só que as temperaturas estão mais amenas agora, um pouco melhor, né? 17 graus, aí na semana passada, ou esta semana ainda, né? Que começamos amanhã a semana nova, então, tivemos aí temperaturas negativas. Não foi fácil, mas agora está dando uma melhorada.

0: ótimo abraço aqui do programa pro Polidoro. Alô, Polidoro, obrigado pela audiência. Bom final de semana aí pra você e pra família.
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0: o anjo do Senhor anunciou a Maria,
1: e ela concebeu do Espírito Santo.
0: Ave Maria, cheia de graça, o Senhor é convosco. Bendita sois vós entre as mulheres, e bendito é o fruto do vosso ventre, Jesus.
1: Santa Maria, Mãe de Deus, rogai por nós, pecadores, agora e na hora de nossa morte. Amém.
0: Eis aqui a serva do Senhor.
1: Faça-se em mim segundo a vossa palavra.
0: Ave Maria, cheia de graça, o Senhor é convosco. Bendita sois vós entre as mulheres, e bendito é o fruto do vosso ventre, Jesus.
1: Santa Maria, Mãe de Deus, rogai por nós, pecadores, agora e na hora de nossa morte. Amém.
0: E o Verbo se fez carne
1: e habitou entre nós.
0: Ave Maria, cheia de graça, o Senhor é convosco. Bendita sois vós entre as mulheres, e bendito é o fruto do vosso ventre, Jesus.
1: Santa Maria, Mãe de Deus, rogai por nós, pecadores, agora e na hora de nossa morte. Amém.
0: Rogai por nós, Santa Mãe de Deus,
1: para que sejamos dignos das promessas de Cristo.
0: Derramai, ó Deus, a vossa graça em nossos corações, para que, conhecendo pela mensagem do anjo a encarnação do vosso Filho, cheguemos, por sua paixão e cruz, à glória da ressurreição. Por Cristo nosso Senhor.
1: Amém.
0: Glória ao Pai, ao Filho e ao Espírito Santo.
1: Como era no princípio, agora e sempre. Amém.
0: Glória ao Pai, ao Filho e ao Espírito Santo.
1: Como era no princípio, agora e sempre. Amém.
0: Glória ao Pai, ao Filho e ao Espírito Santo.
1: Como era no princípio, agora e sempre.

0: Você acompanhou conosco a oração do Ângelus. Que a bênção de Deus, pela intercessão da bem-aventurada Virgem Maria, permaneça sobre você, sua família e todas as suas intenções. Continue em nossa companhia e siga vivendo este dia com fé, esperança e paz.
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3: Estimado Rádio 20, a você que está em sintonia com a Selinalta, que todos tenhamos uma boa tarde na paz do Senhor Jesus. Nós vimos no transcorrer de todos os dias desta semana um pouquinho sobre a pessoa do apóstolo Pedro, cuja festa nós vamos celebrar no próximo dia 29. E nós hoje queremos ver como é que a pessoa de Pedro foi audaciosa e corajosa diante das autoridades políticas e religiosas lá em Jerusalém. O livro dos Atos dos Apóstolos, no capítulo 3 e 4, falam, né, de que Jesus, juntamente com outro apóstolo, João, eles foram presos duas vezes pelas autoridades religiosas do sumo sacerdote, aqueles mesmos, né, que formavam, né, o Sinédrio, juntamente com mais 71 anciãos. E ali então, esses mesmos lideranças religiosas também prenderam Pedro e João duas vezes em pouco tempo. O motivo foi este: Pedro e João iam para as orações no templo e curaram um coxo. E diante deste fato, o povo ficou tão entusiasmado com isto e afluía de todos os lados para que ouvissem sempre e cada vez mais a pregação destes dois apóstolos. E isto incomodou as autoridades. Prenderam os apóstolos. Mas a pressão popular foi tão grande que eles não conseguiram mais segurar os apóstolos na prisão. E então eles decidiram soltá-los, mas com esta condição: vocês não podem mais ficar pregando aqui no templo. Vocês estão proibidos de pregar. E mais ainda, proibimos severamente que deixeis de lado esta acusação de que nós, o Sinédrio, matamos Jesus. Vocês estão proibidos de pregar da sua doutrina e da sua morte. Estão severamente proibidos. Os apóstolos, porém, os dois, têm esta expressão tão significativa: nós não vamos obedecer, porque para nós é mais importante obedecer a Deus do que aos homens. É mais importante obedecer a Deus que aos homens. E continuaram a anunciar Jesus, sua paixão, morte e ressurreição. Quem é que dá toda esta coragem para eles enfrentarem esta situação? Aí é que vem a importância de Pentecostes. É o Espírito Santo que fazia arder os corações para anunciar o Cristo, a sua doutrina, sua paixão, morte e ressurreição. Que nós também saibamos nos conduzir pela convicção da nossa fé, assim como foram a fé dos apóstolos que testemunharam Jesus nas muitas dificuldades que tinham, inclusive nas prisões que todos os apóstolos sofreram. Que todos nós, diante deste programa de vida que os apóstolos tiveram no início da pregação do Evangelho, possa fazer com que nós também sejamos autênticos cristãos. Que Deus nos ajude e nos acompanhe neste final de semana. Em nome de Deus, que é Pai e Filho e Espírito Santo. Amém. os avisos desta semana da Paróquia São Pedro. Lembramos que a festa continua com a sua programação já amplamente divulgada. Nesse mês de junho, também a Igreja lembra aqui no Brasil que é o mês dedicado à dimensão do dízimo. O dízimo é uma expressão bíblica que já vem com Abraão, o iniciador do povo de Israel, e é uma contribuição, assim, não feita pela caridade, mas o dízimo quer dizer algo que está inerente em nós e que queremos reconhecer a Deus como o Senhor de todos os bens, inclusive do nosso trabalho. No dia 28, nós teremos a celebração eucarística às 8h30, São Francisco de Assis, no bairro Bortote. Queremos também fazer a proclamação do casamento. Dia 4 de julho, Leonardo Esprícigo e Doliane Rodrigues de Lima, às 10 horas, na capela. Darcy Ribeiro, Brizola e Maria Salete Cadurim, às 18h30, no Mosteiro, Nossa Senhora de Fátima. No dia 18 de julho, José Idair Paraiano e Joelma Lorenzetti, às 17h, na capela. Seriam esses os avisos da Paróquia São Pedro desta semana.
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2: Queridos irmãos e irmãs, paz e bem, sejam todos muito bem-vindos a mais um encontro com a Palavra de Deus. Eu sou o Frei Augusto Luiz Gabriel, frade menor franciscano, e é uma alegria estar com você neste momento em que vamos refletir a liturgia da solenidade de São Pedro e São Paulo, santos tão especiais para a vida da igreja e dois homens muito diferentes entre si, mas que são unidos pela mesma fé, pelo mesmo amor a Cristo e pela mesma missão de anunciar o Evangelho. Pedro era pescador da Galileia, simples, impulsivo, mas de coração generoso. Paulo era um homem culto, conhecedor das Escrituras, cidadão romano e um missionário incansável. Deus não escolheu pessoas perfeitas, mas pessoas disponíveis, e por meio delas realizou maravilhas, como com São Pedro e São Paulo. Ao celebrar estes santos, a igreja recorda de suas raízes apostólicas e renova sua missão de anunciar a Jesus Cristo ao mundo inteiro. Neste programa, vamos refletir sobre o testemunho destes dois grandes santos e perceber como também nós somos chamados a viver a fé com coragem, fidelidade e entusiasmo missionário. Iniciemos este momento de reflexão, traçando sobre nós o sinal de nossa fé. Em nome do Pai, e do Filho, e do Espírito Santo. Amém. O Deus que chamou Pedro e Paulo para anunciar o Evangelho e sustenta sua igreja ao longo dos séculos, esteja convosco. Bendito seja Deus que nos reuniu no amor de Cristo. Irmãos e irmãs, antes de acolhermos a palavra de Deus, peçamos a luz do Espírito Santo. Foi o Espírito quem sustentou Pedro nas perseguições. Foi o Espírito quem conduziu Paulo em todas as suas viagens missionárias. Foi o Espírito quem fortaleceu a igreja nascente diante dos inúmeros desafios, dificuldades. Peçamos então que esse mesmo Espírito fortaleça também a nossa fé e nos ajude a testemunhar o Evangelho em nosso tempo. E invoquemos o Espírito Santo cantando a música da irmã Miriam Collink, Espírito Criador.

Queridos ouvintes, a solenidade de São Pedro e São Paulo é uma das festas mais importantes do calendário litúrgico. Celebramos dois homens que marcaram profundamente a história do nosso cristianismo. Pedro foi escolhido por Jesus para confirmar os irmãos na fé e exercer um ministério de unidade na igreja. Sobre ele, Cristo edificou sua igreja. Paulo, por sua vez, tornou-se o grande missionário dos povos. Levou o evangelho para além das fronteiras de Israel e anunciou Jesus aos gentios, percorrendo cidades, enfrentando perseguições, prisões e sofrimentos. As leituras de hoje mostram exatamente isso. Na primeira leitura, vemos Pedro sendo libertado milagrosamente da prisão. Na segunda leitura, encontramos Paulo já próximo de sua morte, olhando para a missão cumprida e afirmando com serenidade: "Combati o bom combate, completei a corrida, guardei a fé." No Evangelho, ouvimos a profissão de fé de Pedro e o momento em que Jesus lhe confia uma missão única na comunidade dos discípulos. Pedro e Paulo nos ensinam que a igreja é construída sobre a fé em Cristo e sustentada pelo testemunho daqueles que dedicam sua vida ao Evangelho. Por isso, neste momento, vamos ouvir o hino de São Pedro e São Paulo.

acabamos de ouvir o hino de São Pedro e São Paulo. Oremos, ó Deus, que nos alegrais pela celebração dos apóstolos São Pedro e São Paulo, concedei a vossa igreja seguir em tudo os ensinamentos daqueles que nos deram os primeiros fundamentos da fé. Por nosso Senhor Jesus Cristo, vosso Filho, na unidade do Espírito Santo, por todos os séculos dos séculos. Amém. Liturgia da Palavra, introdução à primeira leitura. Vamos ouvir agora a primeira leitura dos Atos dos Apóstolos, capítulo 12, versículos 1 a 11. Leitura do livro dos Atos dos Apóstolos. Naqueles dias, o rei Herodes prendeu alguns membros da igreja para torturá-los. Mandou matar à espada Tiago, irmão de João. E vendo que isso agradava aos judeus, mandou também prender a Pedro. Eram os dias dos pães ázimos. Depois de prender Pedro, Herodes colocou-o na prisão, guardado por quatro grupos de soldados, com quatro soldados cada um. Herodes tinha a intenção de apresentá-lo ao povo depois da festa da Páscoa. Enquanto Pedro era mantido na prisão, a igreja rezava continuamente a Deus por ele. Herodes estava para apresentá-lo. Naquela mesma noite, Pedro dormia entre dois soldados, preso com duas correntes, e os guardas vigiavam a porta da prisão. Eis que apareceu o anjo do Senhor e uma luz iluminou a cela. O anjo tocou o ombro de Pedro, acordou-o e disse: "Levanta-te depressa." As correntes caíram-lhe das mãos e o anjo continuou: "Coloca o cinto e calça tuas sandálias." Pedro obedeceu e o anjo lhe disse: "Põe tua capa e vem comigo." Pedro acompanhou-o e não sabia que era realidade o que estava acontecendo por meio do anjo, pois pensava que aquilo era uma visão. Depois de passarem pela primeira e segunda guarda, chegaram ao portão de ferro que dava para a cidade. O portão abriu-se sozinho. Eles saíram, caminharam por uma rua e logo depois o anjo o deixou. Então, Pedro caiu em si e disse: "Agora sei de fato que o Senhor enviou o seu anjo para me libertar do poder de Herodes e de tudo que o povo judeu esperava." Palavra do Senhor, graças a Deus. Reflexão da primeira leitura do livro dos Atos dos Apóstolos, da solenidade de São Pedro e São Paulo. Um versículo nos chama a atenção: "Agora sei realmente que o Senhor enviou o seu anjo para me libertar", diz Pedro. Irmãos e irmãs, a narrativa dos Atos dos Apóstolos revela uma igreja que aprende a confiar em Deus, mesmo nos momentos mais difíceis, como com a prisão de Pedro. Ele está preso, acorrentado e é fortemente vigiado por guardas. Humanamente, não havia nenhum tipo de saída possível, mas a comunidade rezava. Essa é uma das grandes lições da primeira leitura. Enquanto Pedro estava na prisão, a igreja permanecia em oração. A força da comunidade cristã nunca esteve nas riquezas ou no poder humano. Sua força sempre esteve na confiança em Deus. Também hoje, existem muitas situações que parecem sem solução. Podem ser problemas familiares, enfermidades, crises pessoais, desafios pastorais em nossas igrejas, comunidades, mas a experiência de Pedro nos recorda que Deus continua conduzindo a história e permanece ao lado daqueles que nela confiam. "Agora sei realmente que o Senhor enviou o seu anjo para me libertar." O Salmo da Liturgia da Solenidade de São Pedro e São Paulo é um hino de gratidão. Quem experimentou a ação de Deus não consegue permanecer em silêncio. O salmista louva o Senhor porque foi ouvido em suas aflições e libertado de seus medos. Rezemos juntos o Salmo 33-34 da Liturgia da Solenidade de São Pedro e São Paulo, cantando.

Estimados ouvintes, irmãos e irmãs, vamos ouvir agora a segunda leitura da segunda carta de São Paulo a Timóteo, capítulo 4, versículos de 6 a 8 e 17 a 18. São Paulo encontra-se no final de sua caminhada terrena. Depois de tantos anos dedicados ao anúncio do Evangelho, ele contempla sua vida com serenidade e gratidão. Ouçamos. Leitura da segunda carta de São Paulo a Timóteo. Caríssimo, quanto a mim, eu já estou para ser derramado em sacrifício. Aproxima-se o momento de minha partida. Combati o bom combate, completei a corrida, guardei a fé. Agora está reservada para mim a coroa da justiça, que o Senhor, justo juiz, me dará naquele dia. E não somente a mim, mas também a todos que esperam com amor a sua manifestação gloriosa. Mas o Senhor esteve ao meu lado e me deu forças. Ele fez com que a mensagem fosse anunciada por mim integralmente e ouvida por todas as nações. E eu fui libertado da boca do leão. O Senhor me libertará de todo mal e me salvará para o seu reino celeste. A Ele a glória pelos séculos dos séculos. Amém. Palavra do Senhor, graças a Deus. Como reflexão da segunda leitura da solenidade de São Pedro e São Paulo, da segunda carta de São Paulo a Timóteo, temos um versículo que nos chama a atenção e que é muito bonito. Diz São Paulo no final de sua caminhada terrena: combati o bom combate, completei a corrida, guardei a fé. Essas palavras de Paulo mostram um ser humano que chegou à maturidade da fé, mostram a serenidade de alguém que viveu inteiramente para Cristo. Paulo não fala de um sucesso humano, de prestígio ou de reconhecimento. Ele fala de perseverança, de fidelidade. Combati o bom combate. Paulo enfrentou perseguições, prisões, incompreensões e mesmo assim permaneceu firme. Completou a corrida, guardou a fé, não esmorreceu. Ao olhar para a sua vida, ele não se considera um vencedor segundo os critérios do mundo, mas um discípulo que procurou ser fiel à missão que um dia recebeu. Por isso repito: combati o bom combate, completei a corrida, guardei a fé. Essa palavra nos convida a refletir sobre a nossa própria caminhada. O que estamos construindo em nossa vida? Quais marcas desejamos deixar que possamos, ao final de nossa jornada, dizer também: procurei viver a fé, servi aos irmãos e permaneci fiel ao Senhor. Por isso, vamos ouvir agora uma canção com Pedro e com Paulo e, na sequência, Aleluia, Tu és Pedro.

Irmãos e irmãs, chegamos ao Evangelho da Solenidade de São Pedro e São Paulo, que está em São Mateus, capítulo 16, versículo 13 a 19. Jesus pergunta aos discípulos quem ele é. Pedro responde em nome de todos, professando sua fé no Cristo, o Filho do Deus vivo. A partir desta profissão de fé, Jesus lhe confia uma missão especial na igreja. O Senhor esteja convosco, Ele está no meio de nós. Proclamação do Evangelho de Jesus Cristo, segundo Mateus. Glória a vós, Senhor. Naquele tempo, Jesus foi à região de Cesareia de Filipe e ali perguntou aos seus discípulos: quem dizem os homens ser o Filho do Homem? Eles responderam: alguns dizem que é João Batista, outros que é Elias, outros ainda que é Jeremias ou algum dos profetas. Então Jesus lhes perguntou: e vós, quem dizeis que eu sou? Simão Pedro respondeu: tu és o Messias, o Filho do Deus vivo. Respondendo, Jesus lhe disse: feliz és tu, Simão, filho de Jonas, porque não foi um ser humano que te revelou isso, mas o meu Pai que está no céu. Por isso eu te digo que tu és Pedro, e sobre esta pedra construirei a minha igreja, e o poder do inferno nunca poderá vencê-la. Eu te darei as chaves do reino dos céus. Tudo o que tu ligares na terra será ligado nos céus. Tudo o que tu desligares na terra será desligado nos céus. Palavra da salvação. Glória a vós, Senhor. Reflexão do Evangelho segundo São Mateus, da solenidade de São Pedro e São Paulo. Este Evangelho nos conduz a um dos momentos mais importantes de toda a vida pública de Jesus. Depois de caminhar com os discípulos, depois de ensinar as multidões e de realizar tantos sinais e milagres, o Senhor faz uma pergunta decisiva: e vós, quem dizeis que eu sou? Não se trata apenas de uma pergunta dirigida aos apóstolos. É uma pergunta também que o Senhor dirige a cada um de nós. E o que nós responderíamos? A fé cristã não se sustenta apenas sobre aquilo que os outros dizem a respeito de Jesus. Ela nasce de um encontro pessoal com Ele. Por isso, cada um de nós também pode e deve responder: e vós, quem dizeis que eu sou? Pedro responde: tu és o Cristo, o Filho do Deus vivo. Essa profissão de fé torna-se um marco para toda a igreja. Não foi fruto apenas da inteligência humana, mas da ação de Deus em seu coração. Jesus reconhece isso ao afirmar que foi o Pai quem lhe revelou tal verdade. É nesse contexto que Pedro recebe sua missão. Jesus o constitui como pedra visível da unidade da igreja. Não porque Pedro fosse perfeito. Sabemos que ele tinha limitações, fraquezas e até mesmo negou o Senhor durante a sua paixão. Mas Deus costuma agir assim. Escolhe pessoas frágeis para manifestar a sua graça. Ao celebrarmos São Pedro e São Paulo, recordamos o ministério que continua presente na igreja através dos sucessores de Pedro, os papas. Somos convidados a rezar pelo Santo Padre, o Papa Leão XIV, que continua confirmando aos irmãos na fé e conduzindo o povo de Deus.

colocaram Cristo no centro de suas vidas. Ambos compreenderam que a Igreja existe para anunciar o Evangelho. Por isso esta festa é tão significativa. Ela nos recorda que a Igreja precisa sempre dessas duas dimensões: a firmeza da fé de Pedro e o ardor missionário de Paulo, a comunhão e a missão, a unidade e o anúncio. Também nós somos chamados a responder diariamente à pergunta de Jesus: quem sou eu para vocês? E a partir de nossas respostas, vivermos nossa vocação de discípulos missionários no mundo de hoje. A missão confiada aos apóstolos continua. Agora passa também por nossas mãos, por nossa voz e pelo nosso testemunho. Vamos ouvir agora a música Vem Que Eu Te Chamo e Vai, com interpretação do Coral Palestrina.

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2: E vamos lá, minha gente, não paro não, né? Deixa chegar sabadão gostoso, é aqui na Selinalta, você liga, você pede, você ouve a música que você gosta e o show de bandas vai pra você, minha querida amiga que está dando uma caprichada na casa, né? Depois do almoço, aí sobra a louça pra lavar, né? Sabe como é que diz? Mais uma faxina na casa, final de hoje. Hoje é sabadão, né? E aí, muitas pessoas recebem visita no final de semana. Dá uma caprichada aí, né? Boa tarde, obrigado pela companhia. Ligados aqui na Selinalta.

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4: A Denise Tolotti tá ligada também juntamente com a família toda, né? Denise, ela e as suas amigas, aquele abração especial, ela que não perde um programa, né, Denise? Que é bom.

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6: É, minha gente, e vem aí na segunda-feira também, seleção continua, vai pegar os japoneses, o zoinho fechado, né? Talvez vão jogar em 22 japoneses contra 11 do Brasil, né? Porque no primeiro tempo joga 11 japoneses, no segundo tempo volta outros 11, que são tudo igual, não dá pra saber, não dá pra saber quem é quem, né? Só volta o número igual, o juiz só confere o número, né? Assiste, acompanha, né? Mais uma jogada, né? Mais um jogo do Brasil contra o Japão, né? Aí, agora sim, é de um lado do mundo e do outro, né? Um do lado do outro. Um amanhece, outro anoitece. Um anoitece, outro amanhece. Boa tarde pra você ligado, Celinaltão.

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3: Meu amigo Nino, que tá ouvindo nós também lá no Baú Clevelândia, Baú Palmital Clevelândia, meu amigo Nino, aquele abraço, meu amigo gaiteiro também, né? Com a sanfona por lá. Estivemos lá, pegamos umas frutas também essa semana, né? Ô, Nino, aquele abraço, tia, familiares toda, amigo velho.

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8: Quem não perde o programa, nós também, seu Eduardo e a dona Helena, pessoal ali de Clevelândia, sempre na companhia. Minha pequena amiga Lívia também está por lá, Lívia. Brigadão, aqui é a Seminalta, tem o show de bandas que não para.

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4: Deixa que chova, como diz, deixa que chova. A festa continua, a festa de São Pedro. Antes em todo vapor, e as meninas bonitas me aguardem, eu estarei lá daqui a pouco mais, jogando um bingo. Só que eu não tenho sorte pro bingo, rapaz, não sei porquê. No bingo, eu joguei de enjoar, não ganhei nada, rapaz. As pessoas ao meu lado foram pra casa carregadas, né? Antes as pessoas foram pra casa carregadas, e eu sem nada, chega a ver da inveja até, viu? Um abraço, pessoal, aí na paróquia, né? Paróquia São Pedro Apóstolo, a maior festa da região do Sudeste Paraná e Oeste de Santa Catarina.

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4: Bem, vamos lá, Independência, pessoas estão ouvindo nós também, seu Elton Guellen, família Guellen, obrigado, mandou as frutas para nós aqui também, né? Aqui na, pra pessoal aqui da Sinal, umas caixas de frutas aí para nós. Bom, então, bom, hein? A pessoal ali da né? De Independência, né? Independência morte. Yes. Alô, pessoal de Independência, ligados. É, aqui é o show não para, né? É a tarde, é o show de bandas na Selinalta.

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8: Ali no Passa Pedra, pessoal no Passa Pedra, estão ali vendendo pinhão. É, estão vendendo batatinha, às vezes, né? Preço que foi a batatinha essa semana aí. Pessoal, eu estei de galpão, tá ouvindo nós aí, rapaz? Pegando, compadre.

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6: Lá em Sede Gavião, o pessoal tá ouvindo nós também, lá, né? Seu Luiz Sigulini, a família toda ali, né? Ei, galera, seu Leandro tá por lá também, é. Então tá bom, seu Eloy, a galera aí, e também vamos lá no nosso amigo Frizon. Ah, ô, Frizon, abraço pra toda a equipe, hein? Frizon, tem tanto peixe lá no açude, rapaz, estão se estrovando os peixes. É isso, agora nós vamos convidar o Trute para nós lá dar uma pescada pra lá também, né? Não vamos cair dentro do açude, não. Vamos ficar mais longinho essa vez, né? Tá bom, família? Aí, Frizon, abraço, amigos!

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8: Bem, vamos lá, Tom, perguntando aqui se eu vou na festa São Pedro, se daqui a pouco meninas bonitas me aguardem, que estarei ali na festa São Pedro, viu? Daqui a pouco eu estarei ali no pavilhão São Pedro, também tomando um quentão, comendo amendoim, pipoca, pinhão, os quichutes, ah, lá tem um bolo lá também, né? Tem bastante pastel, que tá uma viveria de pastel lá, rapaz. Tem todo pastel de vários sabores também, ali no pavilhão São Pedro e a festa de São Pedro, gurizada, continua até segunda-feira, né, meu? Muito bem, aí. E o show de bandas e as bandinhas pra você.

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2: É, meus amigos, vamos em frente. Olá, aqui é muita banda, você liga, você pede, você ouve, manda sua mensagem, WhatsApp 99972-2564, tem a sua bandinha, né? Tem a sua bandinha. Sabadão é show de bandas. Lembrando que amanhã, após a Santa Missa, a missa é às 8 da manhã, aí após a Santa Missa, tem o tempero de galpão. É, conto contigo também, a sua presença amanhã, né? Sua participação. Amanhã tem o tempero de galpão depois da Santa Missa. Aí depois do tempero de galpão, ao meio-dia, aí chega a dona Dirce, né? Com as piadas, brincadeiras, animação, a boa música. A dona Dirce, esse domingo aqui também, na Selinalta.

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4: Vamos lá, isso, seu Valdir, Valdir Roveia, tomar banho com frio desse não dá, né? Ah, tem uma piscina grande lá, um dia me atirei dentro daquela piscina, planchei lá dentro, saí de lá mais ou menos uns 300 litros de água, rapaz. Saí, ó, me atirei muito, né? Tá muito alto, me atirei meio de prancha assim, né, meu? Quase que eu entrei e a água saiu. Ô, seu Valdir, aquele abraço. Obrigado pela companhia. E o show de bandas continua.

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2: Vamos lá para Vitorino. Seu Jairo, dona Fátima, lá em Vitorino, a companhia do programa também, né? Ali aquela galera, o seu Darcy também. Ali aí, Vitorino, ligados na Serenalta e o show de bandas que não para.

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5: É, minha gente, e vem aí na segunda-feira também, seleção continua, vai pegar os japoneses, o zoinho fechado, né? Talvez vão jogar em 22 japoneses contra 11 do Brasil, né? Porque no primeiro tempo joga 11 japonês, no segundo tempo volta outros 11, que são tudo igual, não dá pra saber quem é quem, né? Só volta o número igual, o juiz só confere o número, né? Assiste, acompanha, né? Mais uma jogada, né? Mais um jogo do Brasil contra o Japão, né? Aí agora sim, é de um lado do mundo do outro, né? Um do lado do outro, onde amanhece, outro anoitece, um anoitece, outro amanhece. Boa tarde para você ligado, Celinalta.

0: Deus santo, mas só na música pra nós escutar.
1: Devido ao sucesso da música Peito Apaixonado, nós do São Marino resolvemos gravar mais uma música em homenagem a todos vocês de casa, é ou não é, negão? É claro, magrão, e a gente canta pra vocês. Então, gente, chegando, foto 3x4 pra gente cantar assim pra vocês.

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2: Muito bem, meus amigos e amigas, vamos retirando o time de campo, né? Prometer, se Deus quiser, voltaremos no próximo sábado, mais uma edição do programa é o show de bandas. Um abraço, bom final de semana e vamos pra festa de São Pedro, aproveitar os últimos dias, é hoje, tem domingo aí, segunda-feira encerra aí a festança, né? No Pavilhão São Pedro. E se Deus quiser, voltaremos no próximo sábado, mais uma edição do programa Show de Bandas. Um abraço e até lá. Tchau, tchau.

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1: Você acompanha a seguir a oração do Ângelus, um momento especial de fé, silêncio e encontro com Deus. Inspirados pelo Sim de Maria, renovemos nossa confiança no Senhor e entreguemos a Ele nossas intenções e nossa vida.

0: O anjo do Senhor anunciou a Maria,
1: e ela concebeu do Espírito Santo.
0: Ave Maria, cheia de graça, o Senhor é convosco. Bendita sois vós entre as mulheres, e bendito é o fruto do vosso ventre, Jesus.
1: Santa Maria, Mãe de Deus, rogai por nós, pecadores, agora e na hora de nossa morte. Amém.
0: Eis aqui a serva do Senhor.
1: Faça-se em mim segundo a vossa palavra.
0: Ave Maria, cheia de graça, o Senhor é convosco. Bendita sois vós entre as mulheres, e bendito é o fruto do vosso ventre, Jesus.
1: Santa Maria, Mãe de Deus, rogai por nós, pecadores, agora e na hora de nossa morte. Amém.
0: E o Verbo se fez carne
1: e habitou entre nós.
0: Ave Maria, cheia de graça, o Senhor é convosco. Bendita sois vós entre as mulheres, e bendito é o fruto do vosso ventre, Jesus.
1: Santa Maria, Mãe de Deus, rogai por nós, pecadores, agora e na hora de nossa morte. Amém.
0: Rogai por nós, Santa Mãe de Deus,
1: para que sejamos dignos das promessas de Cristo.
0: Derramai, ó Deus, a vossa graça em nossos corações, para que, conhecendo pela mensagem do anjo a encarnação do vosso Filho, cheguemos por sua paixão e cruz à glória da ressurreição. Por Cristo nosso Senhor.
1: Amém.
0: Glória ao Pai, ao Filho e ao Espírito Santo.
1: Como era no princípio, agora e sempre. Amém.
0: Glória ao Pai, ao Filho e ao Espírito Santo.
1: Como era no princípio, agora e sempre. Amém.
0: Glória ao Pai, ao Filho e ao Espírito Santo.
1: Como era no princípio, agora e sempre.

0: Você acompanhou conosco a oração do Ângelus. Que a bênção de Deus, pela intercessão da bem-aventurada Virgem Maria, permaneça sobre você, sua família e todas as suas intenções. Continue em nossa companhia e siga vivendo este dia com fé, esperança e paz. 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É tempo de aquecer o coração com a fraternidade, a fé e o cuidado com o próximo. Que esta estação traga paz à alma, fortaleça a esperança e nos ensine, à luz de São Francisco de Assis, que o verdadeiro calor nasce do amor, da partilha e da presença fraterna. Que o frio congele apenas aquilo que nos afasta do bem, mas nunca os nossos sonhos e a confiança em Deus. Franciscanos compartilhando a paz e o bem. 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
2: Prezados fãs e amigos, prezados ouvintes, mais uma vez estou com vocês através dessa querida emissora, nossa parceira, e que tenho orgulho de sua expressiva e indispensável audiência. Muito obrigado por sua companhia. Meu fraterno abraço a todos que nos ouvem aqui no sul do país e quem nos acompanha por outros estados brasileiros. Também aos internautas, nossa carinhosa saudação. Hoje, final de mês, mais um programa especial, somente musical. Trata-se da Tertúlia Serrana. 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
2: Pois bem, senhoras e senhores, quem nós convidamos para subir e cantar conosco nesse palco imaginário da Tertúlia Serrana de hoje é um compositor e cantor muito inspirado, autêntico e irreverente em suas obras. Eis que alcançou grande sucesso, também com músicas engraçadas e jocosas, algumas delas rendendo-lhe até disco de ouro e até de platina. Alguns dos seus sucessos são O Guasca, Corpo Esgualepado, A Roqueira e Batendo Matraca. Ele toca com autenticidade sua gaita botoneira e, como reconhecimento de seu trabalho, vendeu milhares de discos. Já fez e faz muitos shows em diversos lugares do Brasil. E de pronto, agora já anuncio o nome dele, Chiru Missioneiro, o qual saúda a todos que nos brindam com essa audiência maravilhosa.
7: Alô, meus amigos, aqui é o cantor Chiru Missioneiro e o meu grupo Chão Colorado. Nessa oportunidade, gostaria de saudar todos os milhares de ouvintes do programa Serranos. E essa programação especial que sai por mais de 250 emissoras pelo Brasil afora. Isso é um orgulho muito grande para nós, gaúchos, e nós ter essa janela onde desfila os demais colegas e grandes artistas que por aqui passam. Gostaria muito de parabenizar o Dr. Edson Dutra para nós, o nosso embaixador, o nosso exemplo de gaúcho, homem que leva o Rio Grande no peito e no balanço de sua acordeona. por todos esses anos. Então a gente se orgulha muito de ter o Dr. Edson Dutra com saúde e com essa alegria e com essa mensagem que ele consegue transmitir para nós, abrindo caminho para nós que somos mais novos nessa carreira de cantar o Rio Grande do Sul. Então, meus parabéns e que Deus abençoe cada vez mais esse baita programa. Nós gostaria também de dizer que estamos junto no Encontro com os Serranos, hoje a Tertúlia Serrana, né? Então, fico muito agradecido desde já. Quem quiser nos contratar, a gente já aproveita também, contratar o Chiro Missioneiro e grupo Chão Colorado, é só entrar em contato com a nossa empresária, com o setor comercial, né? É 51999836260. Vamos de novo, 51, que é o telefone da nossa capital gaúcha, 999836260. Vai falar com a nossa empresária Maria Jung. E também os nossos contatos pessoais aí, que é 55999848788, que fala com esse amigo humilde, amigo de vocês, Chiro Missioneiro, tá bueno? Então, vamos aí escutar algumas coisas nossas, juntamente com todo esse arsenal de música especial de primeira dos Serranos. Um forte abraço e Deus abençoe a todos.
2: Obrigado, meu amigo Chiru. Vamos abrir a parte musical com a obra Chão Missioneiro na tua interpretação. E depois os Serranos interpretam ao vivo Vaneirão da Noite Inteira e Meu Nome é Festa, áudio do DVD Jeito de Galpão. Vai lá, amigo Ganso.

0: rodamos com o Chiru Missioneiro, dele, a obra Chão Missioneiro. E depois com os Serranos, vaneirando a noite inteira, de minha autoria e de meu irmão Everton Becker Dutra. E junto rodamos Meu Nome é Festa, composta por Dionísio Costa e Walter Jäger Jr. Um breve intervalo, quando viremos os anúncios dos apoiadores locais e também os anúncios dos nossos apoiadores diretos. Até já, meus ouvintes.
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0: De volta, agradável companhia de todos vocês, queridos ouvintes, com o programa Encontro com os Serranos. 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
0: 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Regressando com o programa nessa tertúlia serrana, trazendo mais uma vez música com Chiru Missioneiro, agora é a vez de Cantiga de Campo Afora. E em seguida os serranos interpretam o chamamê Meu Cavalo, Meu Amigo e Onde Anda o Bugio. Vai lá, Ganso!

0: ouvimos com Chiru Missioneiro, dele e do Pedro Bica, Cantiga de Campo Afora. E depois com os Serranos, do Osmar de Souza, do Daniel Raque, de minha autoria, Edson Dutra, Meu Cavalo, Meu Amigo. E ainda Onde Anda o Bugio, de minha autoria, Edson Dutra, e do João Pantaleão Leite. Faremos agora um pequeno intervalo e logo, logo estaremos com vocês para mais músicas aqui no Encontro com os Serranos, nessa tertúlia serrana de hoje. Até já, meus ouvintes.
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2: 5:28.
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2: Regressando com o nosso encontro, a agradabilíssima companhia dos nossos fãs e amigos, por essa que é a sua rádio favorita, sua rádio do coração. 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
2: De volta com o programa, certamente na agradável companhia dessa gente boa que sempre está conosco aqui, por essa querida emissora, trazendo de imediato mais música na interpretação do colega e amigo Chiru Missioneiro. Ele canta Entreveiro das Bailantas, e em seguida os serranos interpretam Eu Sou do Sul e Eu Te Amamê Solo, das Missões da Fronteira. Música regravada por nós em nosso segundo DVD instrumental, Os Serranos nos Galpões das Estâncias. Vai lá, Ganso!

0: 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Hoje com um programa especial, a Tertúlia Serrana.
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0: Ouvimos com Chiru Missioneiro a música Entrevero das Bailantas, composta por ele, e depois com os Serranos, do Elto Saldanha, o clássico Eu Sou do Sul, e do Estevão Guedes, Eurides Júnior e William Rengen, também de minha autoria, Edson Dutra, o Chamamê das Missões à Fronteira. Tal regravação teve a brilhante participação ao violão do grande violonista Caraí Guedes. Uma pequena pausa quando teremos as mensagens dos apoiadores e logo estaremos com vocês novamente. Até já.
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2: 5:42.
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0: De volta com o nosso encontro sob o prestígio da companhia de todos os nossos queridos ouvintes. 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
0: 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De retorno com o programa Encontro com os Serranos, hoje com a Tertúlia Serrana, já anunciando mais música para vocês. O que vier para mim é lucro, e ainda Xote Beiçudo, na interpretação do colega Chiru Missioneiro. E depois os Serranos interpretam Recital de Xotes, num arranjo que fizemos com 3 xotes de minha autoria, Edson Dutra, a saber, Gavião, o Ventana e o Sem Vergonha. Chamo a atenção dos ouvintes, quando forem rodadas essas músicas, notem que a interpretação foi feita somente com as 3 gaitas. Meus queridos colegas, ex-colegas, na verdade, Daniel Afonso Raque, William Rengen e eu ao vivo. Vai lá, Ganso!

0: Rodamos com Chiru Missioneiro as obras O Que Vier Pra Mim É Lucro, composição do trovador Marco Aurélio, e ainda Xote Beiçudo, composição de Lourenço Gotárgomo e pelo próprio Chiru. Com os gaiteiros serranos já citados anteriormente, executamos três xotes instrumentais: Gavião, o Ventana e o Sem Vergonha, todos de minha autoria, Edson Dutra. A exceção do xote Sem Vergonha, no qual tenho a parceria com Valmir Antônio Pinheiro. Breve intervalo e logo a continuação da Tertúlia Serrana para vocês. Até já, queridos amigos.
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2: 5:58.
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5: Você acompanha a seguir a oração do Ângelus, um momento especial de fé, silêncio e encontro com Deus. Inspirados pelo Sim de Maria, renovemos nossa confiança no Senhor e entreguemos a Ele nossas intenções e nossa vida.

0: O anjo do Senhor anunciou a Maria,
1: e ela concebeu do Espírito Santo.
0: Ave Maria, cheia de graça, o Senhor é convosco. Bendita sois vós entre as mulheres, e bendito é o fruto do vosso ventre, Jesus.
1: Santa Maria, Mãe de Deus, rogai por nós, pecadores, agora e na hora de nossa morte. Amém.
0: Eis aqui a serva do Senhor.
1: Faça-se em mim segundo a vossa palavra.
0: Ave Maria, cheia de graça, o Senhor é convosco. Bendita sois vós entre as mulheres, e bendito é o fruto do vosso ventre, Jesus.
1: Santa Maria, Mãe de Deus, rogai por nós, pecadores, agora e na hora de nossa morte. Amém.
0: E o Verbo se fez carne
1: e habitou entre nós.
0: Ave Maria, cheia de graça, o Senhor é convosco. Bendita sois vós entre as mulheres, e bendito é o fruto do vosso ventre, Jesus.
1: Santa Maria, Mãe de Deus, rogai por nós, pecadores, agora e na hora de nossa morte. Amém.
0: Rogai por nós, Santa Mãe de Deus,
1: para que sejamos dignos das promessas de Cristo.
0: Derramai, ó Deus, a vossa graça em nossos corações, para que, conhecendo pela mensagem do anjo a encarnação do vosso Filho, cheguemos por sua paixão e cruz à glória da ressurreição. Por Cristo nosso Senhor.
1: Amém.
0: Glória ao Pai, ao Filho e ao Espírito Santo.
1: Como era no princípio, agora e sempre. Amém.
0: Glória ao Pai, ao Filho e ao Espírito Santo.
1: Como era no princípio, agora e sempre. Amém.
0: Glória ao Pai, ao Filho e ao Espírito Santo.
1: Como era no princípio, agora e sempre.

0: Você acompanhou conosco a oração do Ângelus. Que a bênção de Deus, pela intercessão da bem-aventurada Virgem Maria, permaneça sobre você, sua família e todas as suas intenções. Continue em nossa companhia e siga vivendo este dia com fé, esperança e paz.
1: O programa Encontro com Serranos volta à audiência de todos que nos prestigiam com essa amável sintonia. 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
1: Voltamos com vocês para mais música nesta edição. Teremos como nosso convidado especial, Chiro Missioneiro, cantando Deixa Que Vá, e ainda com ele a música Jeitão de Campo. E depois os serranos interpretam a rancheira Redomona. Vai lá, Ganso!

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0: andamos com Chiru Missioneiro.
1: Deixa que vá.
0: Composta por ele e ainda com o próprio Chiru, Jeitão de Campo, composição dele e do Barbudo Farrista. Rodamos também com os Serranos, a Rancheira Redomona, um solo composto por Frutuoso Araújo e por mim, Edson Dutra. Breve pausa e logo regressaremos com mais música aqui, nos dá o privilégio da audiência. Até já, meus ouvintes.
2: Seis e quinze.
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0: voltando à agradável companhia dos nossos fãs e amigos com o programa Encontro com os Serranos. 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
0: Volto com o programa Agradável Companhia de todos vocês que nos estão prestigiando aqui na Tertúlia Serrana. Rodando agora com o Chiro Missioneiro, nosso convidado de hoje, a música Foi Deus, composta por Nabuco Portes. Em sequência, os serranos cantam Resto de Baile, composição de Telmo de Lima Freitas. E, concluindo o bloco, os serranos interpretam Vaneira Véia Baguala, composta por Tunão Pereira, Jefferson Brás Madruga e Beto Caetano. Vai lá, Ganso!

0: Ouvimos com Chiru Missioneiro a música Foi Deus. Depois os serranos interpretaram Resto de Baile. E ainda a vaneira Véia Baguala. Chegamos ao final dessa edição, meus prezadíssimos ouvintes. E antes de encerrarmos essa tertúlia de hoje, sublinho meu agradecimento pela companhia tão importante de vocês, sempre aí escutando sua rádio preferida e nos prestigiando. 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
0: 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Mais uma vez, obrigado ao parceiro aqui do estúdio, dirigente operoso Ganso, e a Jesus Cristo, grande arquiteto do universo. E até a semana que vem, com mais um programaço dos Serranos. Nesse mesmo dia de semana, nesse mesmo horário e por essa grande emissora. Até lá, gauchada do Rio Grande, do Brasil e do mundo. Baita abraço!
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5: Boa noite, amigos da Semidalta FM. Começa agora o programa Clássicos da Semidalta. Música boa para sua noite de sábado. Vamos juntos até as 20 horas. Fique com a gente. As primeiras já estão chegando.

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0: 6h40.
1: Em comunhão com toda a família franciscana, vivemos o ano jubilar franciscano. 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Franciscanos compartilhando a paz e o bem.
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0: 6:51.
1: Ó São Pedro, pedra forte.
2: 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Homem simples, de coração sincero, Pedro percorreu um caminho de conversão, da fragilidade humana ao testemunho corajoso do Evangelho. Neste espírito, celebramos também a 94ª Festa de São Pedro Apóstolo em Pato Branco, Paraná, inspirados pelo tema Com São Pedro, no caminho da conversão, da negação ao amor. Que o exemplo de São Pedro nos ensine a confiar mais em Deus, fortalecer a esperança e caminhar com humildade, fraternidade e amor. Que Ele abençoe nossas famílias, nossas comunidades e todos os pescadores e trabalhadores que colocam sua vida nas mãos do Senhor.
1: Reza pela tua igreja, São Pedro, protetor.
2: Franciscanos, compartilhando.

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0: 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Obrigado por estar ligado, ligada na Zelinalda FM 88,3. Desejo uma boa noite de sábado para você.

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1: 7:15.
2: 800 anos de luz, de fé e de inspiração. 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

0: 7:25.
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1: 7h35.
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1: 7h43.
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4: Bom sábado, bom domingo pra você. Obrigado por sua audiência. A música não para, só as melhores.

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1: 7h52.
2: O inverno nos convida ao silêncio, ao recolhimento e à contemplação da beleza simples da criação. É tempo de aquecer o coração com a fraternidade.

0: Obrigado pela audiência. Volto no próximo sábado com clássicos da Serinalta FM 88,3. Excelente noite, bom final de semana.
1: Clássicos da Serinalta FM fica por aqui. Até o próximo sábado. 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
2: Muito boa noite para você. Alô, ouvinte Serinalta. Um excelente final de semana, um ótimo sábado. Estamos com você na programação do Música Sem Limites, a partir de agora até às 10 horas da noite, com uma programação bem especial só de músicas internacionais aqui na Serinalta. Então vem com a gente, vem com a programação do Música Sem Limites, que está no ar a partir de agora para você até às 10 da noite aqui na Rádio Mãe.

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1: 8h14. Este é o Música Sem Limites, o seu programa do sábado à noite, sempre com muita música internacional. A gente vai buscar aquelas músicas que marcaram época, aquelas que estão fazendo sucesso nas paradas da atualidade. Um pouquinho de tudo a gente toca pra você, os sucessos internacionais, sempre aqui no sábado à noite, no seu Música Sem Limites.

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1: 8:26.
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4: Para você que está em Pato Branco, para você que está em toda a região, para você que nos acompanha na cidade, para você que está nos bairros, nas comunidades do interior, a programação do Música Sem Limites é o seu programa especial do sábado à noite, aqui na Rádio Selinalta, onde você também pode participar mandando mensagem para a gente no WhatsApp 999-722-2564. Faça a sua indicação, que a gente vai colocando aqui na programação sempre dos programas do Música Sem Limites. O seu programa do final de semana, o seu programa do sabadão. Ótimo final de semana pra você e tudo de bom.

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1: 8h38. Você que está em Pato Branco, você que está na região, você que está no centro, nos bairros, nas comunidades do interior, a gente te cumprimenta. Vamos juntos com Música Sem Limites.

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1: 8h50.
2: Quem tá aí no carro acompanhando a Selinalta, levando a gente de carona, que bom, um ótimo sábado à noite pra você. Pra quem tá em casa, curtindo a noite de sábado também, aquele abraço, tudo de bom. Pra você que tá na internet, aí os nossos amigos, os internautas, mundo afora, ouvindo aqui a 88,3, é sempre uma alegria contar com a sua audiência.

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1: 9 e 2. É a Selinalta falando diretamente aqui de Pato Branco para toda a nossa região sudoeste do Paraná, oeste de Santa Catarina, oeste do Paraná também, muitas cidades aí formando a nossa rede de audiência para você que sintoniza no dial 88,3. Para quem está na internet, mundo afora também, sempre acompanhando no nosso portal selinalta.com.br. 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